0: Hoje, o Banco Genético da Embrapa conserva cerca de 156 mil amostras de mais de 1.200 espécies vegetais.
1: Hoje, na apresentação da Voz do Brasil, eu, Mariana Jungmann e Luciano Seixas.
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1: Sancionada a lei que prevê medidas de repressão à violência sexual contra crianças e adolescentes na internet e com o uso de inteligência artificial.
2: A norma também estabelece ações para proteger as vítimas e a responsabilização financeira do agressor.
1: Os detalhes você vai ouvir agora na reportagem de Gabriela Noronha.
3: A lei, sancionada nesta quinta-feira, atualiza dispositivos do Estatuto da Criança e do Adolescente e de outras leis como o Código Penal e o Código de Processo Penal, e estabelece mais rigor para quem praticar crimes de violência sexual contra crianças e adolescentes no ambiente digital, como disse o ministro da Justiça e Segurança Pública, Wellington César Lima.
4: Na legislação até então existente, não tinha especificidade nem a proporcionalidade da resposta adequada para esses casos. E agora nós temos isso, que o ambiente digital, por sua imediatidade, cobra respostas igualmente imediatas. Então, esses tipos penais mais adequados, como de violência sexual, abuso sexual, exploração sexual, vêm tomar o lugar de outras figuras mais genéricas e que não tinham a especificidade adequada para a tipicidade penal correspondente.
3: Entre as mudanças está a ampliação da pena para quem adquire, possui ou armazena material contendo violência sexual contra crianças ou adolescentes. O texto também cria uma punição específica para a simulação de abuso sexual por inteligência artificial, utilizando o rosto, corpo ou voz de crianças e adolescentes. Janine Mello, ministra dos Direitos Humanos e da Cidadania, destacou que o uso da tecnologia não pode servir como instrumento de violação de direitos.
5: A inteligência artificial, de maneira geral, os avanços tecnológicos têm um potencial enorme para o desenvolvimento econômico do nosso país, mas eles não podem e não devem ser instrumentos de violações de direitos e para a criação de ambientes que não são seguros para as nossas crianças e adolescentes.
3: Com a lei, a criança ou adolescente, vítima ou testemunha, tem assegurado atendimento psicológico e psicossocial contínuo e especializado. E os abusadores ficam obrigados a cobrir integralmente os custos do tratamento da vítima. A delegada da Polícia Federal, Rafaela Parca, comentou sobre os novos dispositivos.
6: Possibilitam não só a repressão, que é muito importante, as pessoas têm que ter uma sentença justa e adequada, a polícia tem que ter condições de investigar, mas também trazem o que eu acho mais importante, que é a prevenção. A gente precisa de muitos mecanismos para defender essas crianças, especialmente no ambiente digital, que não foi desenhado para elas.
3: A lei também prevê autorização para a chamada ronda virtual, mecanismo que permite a atuação de órgãos de investigação em ambientes digitais para identificar e coletar arquivos relacionados a crimes de violência sexual contra crianças e adolescentes. E no rol dos crimes hediondos, considerados de extrema gravidade, passam a figurar condutas como produzir, vender, trocar, publicar, divulgar e armazenar registros de violência sexual contra menores de idade. Reportagem Gabriela Noronha.
2: Lei prorroga até 2030 acesso de santas casas e hospitais filantrópicos a crédito com recursos do FGTS.
1: Instituições que atendem o Sistema Único de Saúde podem dispor de até 2 bilhões de reais.
7: A lei prorroga até 2030 o prazo para a aplicação de recursos do FGTS como crédito para hospitais filantrópicos e santas casas de misericórdia. A linha de crédito também poderá ser utilizada por instituições sem fins lucrativos que atuam no atendimento a pessoas com deficiência e prestam serviços ao Sistema Único de Saúde. Com a prorrogação, mais de 2 bilhões de reais de recursos em crédito ficarão disponíveis para essas instituições. Em 2025, as Santas Casas realizaram mais de 1 milhão e 300 mil internações e foram responsáveis por cerca de 2 milhões de cirurgias eletivas. O ministro da Saúde, Alexandre Padilha, destacou a importância das Santas Casas.
8: Corresponde 77% dos centros especializados, 57% das unidades de tratamento de oncologia espalhados em todo o país, tendo uma presença muito importante em várias regiões do nosso país.
7: O Fundo de Garantia do Tempo de Serviço, o FGTS, é uma obrigação do empregador e não deve ser descontado do salário. Pode ser usado em diversas situações, como demissão sem justa causa, compra da casa própria, aposentadoria ou no caso da pessoa estar com alguma doença grave, como câncer. Agora, os recursos continuarão a ser usados como crédito para hospitais filantrópicos e Santas Casas de Misericórdia. O ministro do Trabalho e Emprego, Luiz Marinho, falou sobre a importância desse fundo.
9: O Fundo de Garantia tem a grande responsabilidade, primeiro, de proteger o trabalhador. Segundo, ser um fundo de investimento, para investimento na saúde, as cidades para construir os viadutos, hospitais também, tantos outros investimentos.
7: Nesta quinta-feira também foram formalizados novos contratos de crédito a partir do FGTS entre a Caixa Econômica Federal e o Instituto do Câncer do Ceará, Santa Casa de Misericórdia de Goiânia e com a Santa Casa de Misericórdia de Parretos. Reportagem, Márcia Fernandes.
2: O Brasil exportou mais que importou no mês de julho, o que representa um superávit na balança comercial em mais de 7 bilhões de dólares.
1: No acumulado do ano, a balança também registra um superávit. O valor é de 49 bilhões de reais.
2: O resultado foi impulsionado pela exportação nos setores da agropecuária, indústria extrativista e indústria da transformação.
1: Entre os principais parceiros comerciais está a China, com um aumento de 19,7% nas exportações e União Europeia com crescimento de 11%.
2: Já para os Estados Unidos, as exportações caíram 12,2% nos primeiros 7 meses do ano, em relação ao mesmo período de 2025.
1: Já está valendo a nova inscrição do Cadastro Nacional de Pessoa Jurídica, o CNPJ.
2: O novo modelo de identificação das empresas combina letras e números e conta com um total de 14 caracteres.
1: A medida garante mais combinações disponíveis e permite novas inscrições.
2: As empresas já inscritas no CNPJ não sofrem alteração e não precisam realizar atualização cadastral.
10: O novo modelo mantém os 14 caracteres do Cadastro Nacional de Pessoa Jurídica. A novidade é que o registro passa a combinar letras e números. A medida amplia a quantidade de combinações disponíveis para novas inscrições e garante a continuidade do cadastro. Já o procedimento para a abertura de novos CNPJs não será alterado, como ressalta o coordenador-geral de Gestão e Cadastros e Benefícios Fiscais da Receita Federal, Heriton Gomes.
11: Nada vai mudar em relação ao processo de abertura de empresas. Então, todo aquele fluxo que existe hoje via Rede Sim, em que todas as empresas já estão acostumadas a trabalhar para a melhoria do ambiente de negócio, ela continua.
10: Os CNPJs nos formatos numérico e alfanumérico vão existir simultaneamente. Ambos são válidos para fins legais e operacionais. Para quem já tem empresa aberta, não haverá troca de número nem a necessidade de atualizar o cadastro. O coordenador Heriton Gomes explica que a mudança vale apenas para as novas inscrições.
11: Você não precisa fazer nenhuma alteração no seu cadastro do CNPJ. Então o sistema vai reconhecer tanto os CNPJs que já existem hoje, que são numéricos, quanto os novos CNPJs que vão vir a ser emitidos, que são alfanuméricos.
10: Mesmo sem mudar o cadastro das empresas já existentes, a recomendação é que os softwares de gestão, sistemas de emissão de notas fiscais e cadastros de clientes sejam adaptados para reconhecer o novo formato do documento, como destaca o contador Floriano Carvalho.
12: Todos os sistemas continuarão reconhecendo os CNPJs que já existem hoje, porém eles têm que se adaptar para reconhecer o alfanumérico. Sistemas contábeis, emissão de nota fiscal, fornecedores, compras, precisa ser adaptado para começar a reconhecer o alfanumérico.
10: Para atualizar o CNPJ, acesse gov.br/receitafederal, tudo junto, e clique na aba de serviços. Reportagem Edinaldo Júnior.
1: E uma correção. Agora há pouco, quando falamos da balança comercial brasileira, o acumulado da balança no ano registra um superávit de 49 bilhões de dólares, não de reais, como eu disse anteriormente.
2: A partir da próxima semana, quem tem imóvel rural já pode declarar o imposto territorial.
1: O processo é feito pela internet e quem perder o prazo pode pagar uma multa.
13: A declaração do Imposto sobre a Propriedade Territorial Rural, ITR, é obrigatória para pessoas físicas ou jurídicas que sejam proprietárias de imóvel rural e pode ser preenchida e transmitida por meio digital. A auditora fiscal da Receita Federal, Giana Han, explica.
14: A ferramenta permite o envio de declarações pela internet, sem necessidade de instalação do programa, e ela pode ser acessada pelo computador ou pelo celular. Para acessar a aplicação, é necessário ter conta GovBR, nível prata ou ouro. E existe um passo a passo disponível na internet que mostra toda a interface dessa ferramenta.
13: O prazo para envio da declaração vai de 10 de agosto a 30 de setembro. O valor pode ser dividido em 4 parcelas, sendo que a primeira deve ser paga até o dia 30 de setembro. Este também é o prazo para o pagamento em parcela única. A auditora fiscal, Giana Han, reforça que é importante não perder o prazo.
14: E é importante também lembrar que a entrega da declaração após esse prazo, ou seja, após o dia 30 de setembro, vai sujeitar o contribuinte ao pagamento de multa por atraso, que é calculada sobre o imposto devido e também conforme o número de meses de atraso.
13: Para fazer a declaração, acesse o portal de serviços da Receita Federal em receitafederal.gov.br na aba Imóveis. Reportagem em Graziela Mendonça.
2: Municípios e prestadores de serviços devem concluir o preenchimento de dados do Sistema Nacional de Informações em Saneamento Básico até 3 de setembro.
1: Esse é um passo importante para garantir o acesso a recursos federais para investimentos na área.
2: O sistema reúne dados sobre abastecimento de água, esgotamento sanitário, manejo de resíduos sólidos, drenagem e manejo de águas pluviais e gestão municipal.
1: As informações subsidiam a formulação de políticas públicas e o planejamento de investimentos. Como afirma o secretário nacional de Saneamento Ambiental do Ministério das Cidades, Márcio Leão.
15: A coleta é um passo importante, né, porque todos os municípios e prestadores têm a responsabilidade de colocar os dados e as informações que o sistema permite, e isso permite ao governo federal elaborar suas políticas e a destinação dos seus recursos para a universalização do saneamento. Então, é importante para que o governo tenha as informações precisas e que possa atuar de forma mais adequada.
2: Edital Recaatinga vai destinar 60 milhões de reais para recuperação de áreas degradadas na Caatinga.
1: O programa receberá projetos em municípios de 9 estados, com foco em áreas afetadas pela seca e pela desertificação.
2: O prazo de recebimento de propostas pelo edital termina segunda-feira, 10 de agosto.
16: A iniciativa vai disponibilizar 60 milhões de reais para apoiar ações que combinem restauração ambiental, produção sustentável, conservação da água, segurança alimentar, geração de renda e adaptação às mudanças climáticas em 9 estados. Serão selecionados projetos em municípios de Alagoas, Bahia, Ceará, Minas Gerais, Paraíba, Piauí, Pernambuco, Rio Grande do Norte e Sergipe, com foco em territórios com maior degradação e mais vulneráveis à seca e ao avanço da desertificação. Do total de recursos a serem disponibilizados, 30 milhões de reais virão do BNDES, o Banco Nacional de Desenvolvimento Econômico e Social, e 30 milhões do Banco do Nordeste. A iniciativa é uma parceria dos dois bancos com o Ministério do Meio Ambiente e Mudança do Clima. O chefe do Departamento de Meio Ambiente do BNDES, Marcos Santiago, detalha os tipos de projeto que poderão ser apoiados pelo edital.
17: O edital vai apoiar projetos voltados para restauração ecológica, com espécies nativas, o que inclui sistemas agroflorestais, enfim, o uso sustentável da nossa Caatinga. Na prática, os projetos poderão envolver o quê? Recuperação de áreas degradadas com nativas, mas pode também a cadeia, né, a produção de sementes e mudas. Assistência técnica e capacitação de comunidades também estão dentro. E uma coisa muito importante para a nossa Caatinga, que é a captação e armazenamento de água, cercamento de nascente e ações de prevenção e combate a incêndios.
16: O primeiro ciclo de apresentação de propostas para o edital Recaatinga vai até o dia 10 de agosto. O edital prevê ainda um segundo ciclo, entre 15 de outubro e 14 de dezembro. Mais informações estão disponíveis no site bnds.gov.br/Floresta Viva 2025. Reportagem André de Barros Lima.
1: Dos rios às áreas costeiras, a pesca atrai praticantes e ajuda a movimentar o turismo em diferentes destinos brasileiros.
2: E está aberto um edital para que seja desenvolvido um diagnóstico nacional do setor.
1: O trabalho será feito em parceria com a Organização das Nações Unidas para a Educação, a Ciência e a Cultura, a Unesco.
2: Vamos saber mais na reportagem de Luciana Colares de Holanda.
18: Marcos Vinícius Barros é amante da pesca esportiva e transformou o hobby que começou lá na infância até em profissão. O engenheiro de aquicultura conta que faz pelo menos 12 viagens por ano só para pescar.
19: É uma paixão. Eu pesco desde criança, então hoje eu sou engenheiro de aquicultura, né? Acabei conectando o que eu gosto com a minha profissão.
18: O turismo de pesca movimenta cerca de 3 bilhões de reais e gera 200 mil empregos no Brasil. De acordo com o Ministério do Turismo, pelo menos 8 milhões de brasileiros viajam todos os anos para praticar a pesca esportiva. O setor será objeto de um diagnóstico nacional. Para isso, está aberto o edital para a seleção de empresa especializada responsável pela realização do estudo. O trabalho prevê a elaboração de um guia de boas práticas com referências nacionais e internacionais, além da organização de um catálogo de produtos, experiências e serviços relacionados ao turismo de pesca. O resultado desse trabalho vai fornecer subsídios técnicos para o planejamento de políticas públicas. A iniciativa busca ainda estimular o uso sustentável dos recursos naturais e o desenvolvimento econômico de destinos que possuem rios, lagos, reservatórios e áreas costeiras. É o que explica Humberto Pires, analista técnico executivo da Secretaria Nacional de Políticas de Turismo do Ministério do Turismo.
20: Nós sabemos que é um segmento extremamente importante e a gente trabalha num trabalho conjunto com o Ministério da Pesca, onde a gente trabalha para além do ordenamento, a questão da sustentabilidade e trazendo todo esse conjunto de informações para que a gente possa, de fato, ter uma prática sustentável e responsável, né, e que abarca toda a cadeia produtiva do segmento da pesca.
18: Kelvin Lopes é dono de uma agência especializada em Brasília, que há 9 anos promove viagens de pesca esportiva por todo o país. Consultor do setor, ele afirma que um diagnóstico como propõe o edital era uma demanda antiga, assim como o trabalho que vem depois.
21: Esse diagnóstico vem a trazer à mesa todas essas informações, toda essa identidade. Além desse diagnóstico, que é super importante, é a oferta sistematizada, organizada do turismo de pesca no Brasil. Todo o setor precisa dessas informações para desenvolver.
18: As propostas das empresas interessadas podem ser encaminhadas até às 5 horas da tarde, horário de Brasília, no dia 12 de agosto de 2026, exclusivamente por meio do portal de compras da Unesco Brasil. Reportagem Luciana Colares de Holanda.
1: Um verdadeiro banco de alimentos em forma de sementes. Assim, a Embrapa, empresa brasileira de pesquisa agropecuária, conserva milhares de espécies de sementes de grãos, verduras e frutas consumidos no Brasil e no mundo.
2: O material também é utilizado em pesquisas para o desenvolvimento de plantações mais resistentes e alimentos mais nutritivos.
1: E apoia o país a estar preparado para ser um produtor de alimentos.
22: No banco genético da Embrapa, em Brasília, são conservadas centenas de milhares de amostras de plantas, sementes e micro-organismos. As coleções apoiam a conservação de diversidade genética e disponibilizam material para pesquisas e outras atividades relacionadas à agropecuária e à segurança alimentar. Uma variedade do Brasil e do mundo, explica Juliano Pádua, supervisor do banco genético da Embrapa.
23: O nosso banco funciona como uma cópia de segurança para evitar, se a gente perder esse material um dia, a gente tem essa cópia guardada aqui para uso. Então, por isso, a gente é um banco cópia de segurança, porque a gente pode manter a viabilidade da semente aqui por muitos e muitos tempos.
22: O banco utiliza diferentes métodos de conservação definidos de acordo com as características de cada espécie. As sementes são armazenadas em câmaras frias, com temperatura em torno de 20 graus negativos, onde podem permanecer viáveis por décadas. Parte das amostras também possui uma cópia armazenada no Cofre Global de Sementes, na Noruega. O pesquisador da Embrapa, Juliano Pádua, destaca que o procedimento integra as estratégias adotadas para a conservação de recursos genéticos utilizados em pesquisas e outras atividades relacionadas à agropecuária.
23: O consumidor cada dia está mais exigente. A gente tem todo um campo, por exemplo, de alimentos funcionais, né, que tragam também não só alimento, alimentação, mas também saúde. Então, por isso a importância desse banco e do uso desse material para o futuro.
22: Hoje, o Banco Genético da Embrapa conserva cerca de 156 mil amostras de mais de 1.200 espécies vegetais. Entre elas estão variedades de arroz, feijão, milho, soja, frutas, hortaliças e espécies nativas brasileiras. Reportagem Pablo Mudim.
2: Nos institutos federais oferecem cursos técnicos, graduações e também voltados à educação profissional e tecnológica.
1: Também chamado de IFE, cada escola deve oferecer pelo menos metade das vagas para cursos técnicos de nível médio, prioritariamente na forma integrada, que permite ao estudante concluir a educação básica e, ao mesmo tempo, obter uma formação técnica.
0: Só mais um semestre e a Ana Letícia Costa, de 19 anos, vai terminar o curso técnico de meio ambiente no Instituto Federal do Rio de Janeiro. A formação técnica vai aumentar o leque de conhecimentos e possibilidades da estudante carioca que planeja cursar engenharia ambiental.
4: Eu, como técnica em meio ambiente, eu posso trabalhar em diversas áreas, em diversos setores. Eu posso trabalhar com laboratório, posso trabalhar com licenciamento. Tem, assim, inúmeras possibilidades que a área ambiental providenciou para mim.
0: Nos institutos federais, as oportunidades são variadas e gratuitas. São ofertados desde cursos de panificação e de cuidadores de idosos até pós-graduação em diversas áreas de conhecimento. O estudante também pode cursar o ensino médio e, ao mesmo tempo, fazer um curso profissionalizante, como explica Marcelo Breganoli, secretário de Educação Profissional e Tecnológica do Ministério da Educação.
5: Então, o jovem, quando ele está cursando o ensino médio, ele pode fazer na mesma instituição ou em outra instituição o curso técnico. Então, a gente passa a ter muito provavelmente, uma predominância dessa forma de oferta do técnico, mas o nosso olhar é muito voltado para o técnico integrado.
0: A Rede Federal de Educação Profissional e Tecnológica possui 754 unidades em todo o Brasil, vinculadas a 39 institutos federais, dois Centros Federais de Educação Tecnológica, os CEFETs, e ao Colégio Pedro II, no Rio de Janeiro. De acordo com o secretário Marcelo Breganoli, os cursos são ofertados para contemplar as necessidades de cada região.
5: Eles estão distribuídos no território de uma forma a atender, sobretudo, as meso e hoje micro-regiões. A rede tem essa característica e ela também tem uma característica do envolvimento com os arranjos produtivos locais. Então, é muito intrínseco, né, dela fazer as suas atuações, os seus projetos, sejam eles, né, envolvidos no ensino, na pesquisa, na extensão, mas tendo como temáticas o arranjo produtivo local, o arranjo social.
0: Os processos seletivos e as matrículas nos institutos federais são semestrais. Interessados devem procurar os editais na escola onde pretende realizar o curso. Reportagem Graziele Bezerra.
2: E essas foram as notícias do governo federal.
1: Uma realização da Secretaria de Comunicação Social da Presidência da República.
2: Com produção da empresa Brasil de Comunicação.
1: Fique agora com as notícias do Poder Judiciário e do Congresso Nacional. Boa noite.
2: Boa noite para você, até amanhã.
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25: STF suspende julgamento sobre norma que proíbe jogos de azar.
26: Justiça e Ministério Público assinam acordo para fortalecer o combate ao assédio eleitoral.
25: STJ vê lesão a direitos difusos e mantém condenação de empresa por alterar fórmula de agrotóxicos.
26: Boa noite, eu sou Marcela Luiza.
25: E eu sou Walter Lima.
26: Supremo Tribunal Federal julga se norma que proíbe jogos de azar ainda pode ser aplicada.
25: Hoje, o relator do caso, ministro Luiz Fux, votou. Depois, o julgamento foi suspenso após o pedido de vista do ministro Flávio Dino.
3: O caso chegou ao Supremo em um recurso apresentado pelo Ministério Público do Rio Grande do Sul contra a decisão da Justiça Gaúcha que absolveu um comerciante que explorava caça-níqueis em um bar no município de São Leopoldo. Na prática, o tribunal vai definir se explorar jogos de azar deve continuar sendo atividade proibida e sujeita a punições ou se deixará de ser tratado como uma ilegalidade. Isso inclui bingos, jogo do bicho e casas caça-níqueis.
7: O relator ministro Luiz Fux citou possíveis relações entre a exploração clandestina de jogos, organizações criminosas, violência e lavagem de dinheiro. Também diferenciou jogos de azar das loterias exploradas pelo poder público.
8: Como pretendo evidenciar, a loteria não se vale de mecanismos voltados a extrair lucro mediante exploração do vício do comportamento, do risco dos apostadores e em detrimento da autonomia da vontade.
7: O ministro destacou que a proibição prevista na Lei das Contravenções Penais não viola a autonomia privada nem a livre iniciativa. Assim, Fux votou no sentido de que os jogos de azar devem continuar sendo considerados ilegais.
26: Essa foi a repórter Marta Ferreira. Justiça e Ministério Público assinam acordo para fortalecer o combate ao assédio eleitoral no ambiente de trabalho.
25: Para denunciar ou baixar o selo da campanha, é só acessar o site No Meu Voto Manda Eu. Rocine Gomes.
9: O acordo de cooperação técnica foi assinado entre a Justiça do Trabalho, a Justiça Eleitoral, o Ministério Público do Trabalho e o Ministério Público Eleitoral. Com o slogan No Meu Voto Mando Eu, o objetivo é construir a Aliança pelo Voto Livre, uma rede que defende o direito da pessoa de votar no candidato que quiser, sem pressão ou constrangimento.
26: Comercialização em todo o país de agrotóxicos com fórmulas alteradas sem autorização da Anvisa configura lesão a direitos difusos e coletivos.
25: Para o STJ, isso expõe de forma indeterminada o meio ambiente, os consumidores e a saúde pública a riscos. Fátima Uchoa.
10: Com esse posicionamento, a primeira turma do STJ manteve a condenação de uma empresa imposta pelo TRF4 ao pagamento de R$1.750.000 por mudar a fórmula de dois agrotóxicos e a produção de um herbicida sem a necessária aprovação da Agência Nacional de Vigilância Sanitária. Os produtos foram comercializados nessas condições por mais de 3 anos em todo o território nacional. O colegiado considerou que, como o bem jurídico protegido é indivisível e pertence à coletividade, é possível fixar o valor da indenização já na sentença. A relatora foi a ministra Regina Helena Costa.
26: Justiça Federal nega recurso da Agência Nacional de Mineração e mantém proibição de mineração em terras indígenas em Roraima.
25: O tribunal acompanhou o entendimento do Ministério Público Federal de que a exploração mineral em terras indígenas depende de lei e de aval do Congresso. Vanessa Pereira.
11: Segundo a decisão, enquanto não houver lei regulamentando o artigo 231 da Constituição Federal e autorização do Congresso Nacional, a exploração mineral por terceiros em terras indígenas é juridicamente impossível. Ainda segundo a decisão proferida pela 12ª Turma do Tribunal Regional Federal da 1ª Região, está proibido conceder ou manter em tramitação pedidos de pesquisa e exploração mineral em terras indígenas em Roraima.
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26: Boa noite.
25: E até amanhã.
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13: Eu sou Paula Groba.
14: E eu sou Humberto Pinheiro.
13: E estes são os destaques de hoje do Jornal do Senado, que começa agora.
14: MP do piso mínimo do frete vira lei, mas perdão a caminhoneiros é vetado.
13: Projeto amplia prioridade no trabalho remoto para pessoas com deficiência.
14: Senado vai acompanhar segurança e condições de trabalho de agentes de saúde indígena.
13: Boa noite.
14: Boa noite.
13: Foi sancionada a lei que aperfeiçoa a fiscalização do piso mínimo do frete rodoviário, valor mínimo que deve ser pago aos caminhoneiros pelo transporte de cargas. A medida busca garantir mais transparência e cumprimento das regras do setor.
14: Mas o governo vetou o trecho que perdoava multas aplicadas a caminhoneiros envolvidos em bloqueios de estradas em 2022. Segundo o executivo, o perdão das penalidades violaria a separação de poderes e não apresentava estimativa de impacto orçamentário e financeiro. Repórter Bruno Lourenço.
15: A lei que cria mecanismos para facilitar a fiscalização do cumprimento do piso mínimo para o frete rodoviário surgiu de medida provisória apresentada pelo governo no início deste ano. O objetivo seria combater, por meio de sanções mais fortes, fragilidades no sistema que permitiam a contratação reiterada de fretes abaixo do estipulado pela Agência Nacional de Transportes Terrestres. O Poder Executivo, no entanto, vetou o trecho que saiu do Congresso Nacional, que anistiava multas aplicadas a caminhoneiros que bloquearam rodovias em 2022. O relator da MP, senador Stevenson Valentim, do Podemos do Rio Grande do Norte, defendeu na ocasião o perdão.
16: No conturbado momento político que o nosso país viveu, aos nossos trabalhadores caminhoneiros que hoje dirigem com essa perturbação, andam pelas estradas do Brasil afora, com a carga de trabalho, movimentando a nossa economia, preocupados ainda com esse tema. Entendo que esse viés da multa já atingiu a sua pedagogia, já foi alcançado.
15: O governo justificou o veto por violar o princípio da separação de poderes e da não previsão de estimativa de impacto orçamentário e financeiro da medida. Deputados e senadores podem derrubar o veto em sessão conjunta do Congresso Nacional, convocada para essa finalidade.
13: E já está pronto para votação no plenário do Senado o projeto que autoriza o uso de recursos dos fundos partidário e eleitoral em situações de calamidade pública.
14: A proposta surgiu a partir de uma ideia legislativa apresentada por um cidadão brasileiro. Repórter Marcela Diniz.
17: Se o projeto virar lei, partidos políticos poderão abrir mão de recursos dos fundos partidário e eleitoral para ajudar nas despesas decorrentes de pandemias, eventos climáticos, rompimento de barragens e outras situações que exigem ajuda emergencial do Estado. O projeto nasceu de uma ideia legislativa apresentada em 2020 pelo Wagner Paulo de Santa Catarina, por meio do portal Cidadania do Senado Federal. A ideia original era destinar o dinheiro para o enfrentamento à Covid, mas com o fim dessa emergência em saúde e para aproveitar a ideia que obteve mais de 22 mil apoios, o escopo do projeto foi ampliado pelo relator, senador Márcio Bittar, do PL Acreano, para abranger todas as situações de calamidade pública. O senador astronauta Marcos Pontes, do PL de São Paulo, apoia a proposta.
19: Emergências provocadas por calamidades vêm se tornando recorrentes, como as causadas nas enchentes da Bahia, de Minas Gerais e no Rio Grande do Sul. Tal medida pode contribuir para a ampliação e a capacidade de atuação do Estado em situações de crise, alinhando o uso de recursos públicos a prioridades impostas por cenários excepcionais.
17: O projeto está pronto para ser votado no plenário do Senado.
13: Eleitores de todo o país já podem consultar o local de votação para o primeiro turno das eleições, marcado para 4 de outubro. A pesquisa pode ser feita no site do TSE ou pelo aplicativo e-título. A consulta é importante porque a Justiça Eleitoral pode alterar locais de votação. No Rio de Janeiro, por exemplo, 66 zonas eleitorais foram modificadas por motivos de segurança, afetando cerca de 188 mil eleitores.
14: E por falar em eleições, você sabe o que é assédio eleitoral? O consultor legislativo Eduardo Modena explica como se proteger dessa forma de abuso ainda muito presente nas relações de trabalho no Brasil. Repórter Raíssa Abreu.
4: Vigilância de redes sociais, exigência de declaração ou de não declaração de voto, ameaças ou mesmo promessas vinculadas a um resultado específico. Se alguma dessas situações soa familiar, você pode estar sendo vítima de assédio eleitoral. O consultor legislativo Eduardo Modena diz que a principal arma do trabalhador e da trabalhadora é a denúncia.
5: Qualquer situação em que o empregador se utilize da sua posição econômica para influenciar a opinião do empregado pode ser considerado um tipo de assédio.
4: Para denunciar casos de assédio eleitoral, procure a Justiça do Trabalho ou a Justiça Eleitoral. Para tirar dúvidas sobre como denunciar, visite o site do Conselho Superior da Justiça do Trabalho em csjt.jus.br. csjt.jus.br.
13: Pessoas com deficiência podem ganhar regras mais claras para ter prioridade no trabalho remoto.
14: A legislação trabalhista já prevê essa prioridade, mas o projeto amplia e detalha a proteção, que poderá ser aplicada também ao regime híbrido e a diferentes tipos de vínculo profissional. O projeto está pronto para votação no plenário do Senado. Repórter Marcela Cunha.
18: O projeto dá às pessoas com deficiência prioridade no teletrabalho ou no trabalho remoto, quando as atividades puderem ser realizadas à distância. A proposta inclui esse direito na Lei Brasileira de Inclusão e estabelece regras para a apresentação e a análise do pedido. A legislação trabalhista já prevê essa prioridade, mas o projeto amplia e detalha a proteção, que poderá ser aplicada também ao regime híbrido e a diferentes tipos de vínculo profissional. A senadora doutora Eudócia, do PSDB de Alagoas, que apresentou o relatório na Comissão de Assuntos Sociais, destacou que a modalidade deve promover a inclusão.
20: Tais soluções concretizam igualdade e não discriminação e reforçam a eliminação de barreiras, evitando que o remoto seja usado como forma de isolamento ou perda de oportunidades.
18: A prioridade dependerá da manifestação do próprio trabalhador e da compatibilidade da atividade com o trabalho à distância e não poderá resultar em perda de salário.
13: E aguarda análise da Comissão de Assuntos Econômicos um projeto que destina no mínimo 25% dos recursos do Pronampe a microempresas lideradas por mulheres.
14: A proposta também prevê prioridade para mulheres negras de baixa renda e com deficiência, além de condições diferenciadas de financiamento e capacitação. Segundo a relatora, senadora Jussara Lima, do PSD do Piauí, a medida fortalece o empreendedorismo feminino.
21: Reforça a utilização do sistema de crédito como mecanismo ativo de justiça social, de modo a apoiar grupos historicamente desfavorecidos e dar concretude ao direito constitucional da igualdade entre homens e mulheres.
13: A Comissão de Direitos Humanos do Senado debateu os desafios dos agentes de saúde indígena no Brasil. Falta de segurança, dificuldades na logística e condições precárias de trabalho foram citadas pelos representantes da categoria.
14: A presidente da Comissão de Direitos Humanos, senadora Damares Alves, anunciou a criação de um grupo de trabalho com a temática da saúde indígena. Repórter Marcela Diniz.
22: No dia 17 de julho, o agente de saúde Giovanni Yanomami foi morto a tiros. Em novembro de 2024, o técnico de enfermagem Wilson Souza também já havia sido assassinado. Os dois crimes ocorreram em contexto de conflitos internos na terra indígena Yanomami e levantaram o debate sobre a segurança das equipes de saúde que atuam neste e em outros territórios. A presidente do Sindicato dos Empregados em Estabelecimento Privado de Serviço de Saúde do Estado de Roraima, Joana Mendes, relatou a apreensão por parte desses profissionais.
23: Hoje a gente tem profissional em Roraima que ele não quer mais entrar no território.
22: Os participantes do debate também relataram desafios logísticos, falta de estrutura, condições de trabalho precárias e desvalorização salarial. A presidente da Comissão de Direitos Humanos, senadora Damares Alves do Republicanos do Distrito Federal, anunciou a criação de um grupo de trabalho com a temática da saúde indígena.
27: Inclusive, quero informar que as instituições presentes aqui serão convidadas para fazer parte do grupo de trabalho. E nós vamos trazer o Ministério Público para este grupo de trabalho também, Defensoria Pública.
22: A audiência sobre a segurança dos agentes de saúde indígena é parte de um ciclo de debates sobre os direitos humanos e o desenvolvimento dos povos e comunidades tradicionais, promovido pela Comissão de Direitos Humanos do Senado.
14: Com edição de Paula Grova e trabalhos técnicos de Eliseu Caires, o Jornal do Senado fica por aqui. Acompanhe agora as notícias da Câmara dos Deputados. Boa noite.
13: Boa noite e até amanhã.
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1: Plenário pode incluir esteticistas no quadro de profissionais da saúde.
2: Deputados aprovam símbolo de identificação para pessoas com Alzheimer.
1: Câmara torna mais rígida a declaração de insanidade mental de criminosos.
3: Boa noite. Os deputados aprovaram um projeto que endurece o processo de declaração de insanidade mental de acusados por crimes. A repórter Paula Bittar traz mais informações sobre a proposta aprovada.
6: A Comissão de Constituição e Justiça da Câmara aprovou um projeto que busca tornar mais rígido o processo de declaração de insanidade mental de acusados por crimes. Acusados de crimes podem ser beneficiados com a isenção ou a redução da pena, caso sejam considerados inteiramente ou parcialmente incapazes de entender que o ato que cometeram era crime. No caso da isenção da pena, o juiz deve encaminhá-lo a tratamento médico obrigatório. De acordo com o projeto, o laudo pericial sobre a insanidade mental do acusado deverá ser feito por perito oficial, preferencialmente com especialização na área de psiquiatria ou psicologia forense. Além disso, o juiz poderá chamar mais de um perito em caso de dúvida sobre a especialização do convocado. Apesar de a lei hoje já exigir que o acusado seja submetido a exame médico legal, a avaliação quanto à sanidade mental pode ser realizada por médicos de qualquer especialidade. Segundo o texto aprovado, o perito deverá observar critérios técnicos, científicos e éticos na elaboração do laudo, sendo vedada qualquer forma de influência externa. Ainda de acordo com a proposta, caso o acusado apresente histórico de transtornos mentais, isso deverá ser considerado para a instauração do incidente de insanidade mental. E a defesa poderá apresentar um assistente técnico para acompanhar o exame. O autor do projeto, o deputado Coronel Assis, do PL de Mato Grosso, disse que o objetivo é atualizar a legislação brasileira.
7: Essa legislação é uma legislação muito antiga, da década de 40. Nós buscamos estabelecer esses critérios de forma muito objetiva para que ele possa ser avaliado com precisão, para que não possa ocorrer como aconteceu naquela ocorrência lá de São Paulo, onde o criminoso lá, o fisiculturista, deu 60 socos na cara daquela moça e depois, quando ele foi preso, estava sendo processado, ele alegou que ele ouvia vozes, que ele tinha problemas mentais, justamente com o intuito de fugir da justiça brasileira.
6: Coronel Assis se referiu ao caso do ex-atleta Igor Eduardo Cabral, que deu 61 socos na namorada dentro de um elevador em Natal. Ele alegou um surto claustrofóbico como causa para a agressão. A proposta, que busca tornar mais rígido o processo de declaração de insanidade mental de acusados por crimes, já pode seguir para análise do Senado, a menos que haja recurso para votação antes pelo plenário da Câmara. Da Rádio Câmara, de Brasília, Paula Bittar.
0: Economia.
1: A Câmara aprovou recentemente projeto que cria a Política Nacional de Minerais Críticos e Estratégicos. Autor da iniciativa, Zé Silva, do União de Minas Gerais, explica que a ideia é incentivar a industrialização desses minerais no Brasil, ampliar a produção de energia limpa e atrair investimentos para o setor.
8: Essa política é importante para interromper as mudanças climáticas, para garantir a produção de energias limpas e também, um ponto que é fundamental, combater a fome. Então, nessa política, nós criamos mecanismos para as pessoas virem investir no Brasil, numa mineração que preserve a vida, não seja um risco à vida, preserve o meio ambiente, não seja um risco ao meio ambiente, e, ao mesmo tempo, traga riquezas. Por isso que é fundamental aprovar essa política nacional no Senado e para a sanção do presidente.
3: Zé Silva afirma que a proposta cria incentivos para empresas que processarem e industrializarem os minerais estratégicos em território nacional, agregando valor à produção brasileira. Ele ressalta que a medida fortalece o agronegócio, amplia a segurança jurídica e estimula novos investimentos.
0: Votação.
1: plenário pode votar em breve projeto que inclui os esteticistas e cosmetólogos entre os profissionais da área da saúde. A ideia é tornar mais clara a lei que já regulamenta o setor. A reportagem é de Antônio Vital.
9: A Câmara dos Deputados pode votar projeto que enquadre as profissões de esteticista, cosmetólogo e técnico em estética como da área da saúde para todos os efeitos legais. Hoje, isso não está claro na lei que regulamenta essas profissões, aprovada em 2018. O projeto, assinado por 5 deputados de diversos partidos, tem como justificativa a existência de lacunas legais que têm provocado a suspensão de estabelecimentos e autuação de profissionais pela Agência Nacional de Vigilância Sanitária, Anvisa. A proposta é resultado dos trabalhos de uma subcomissão da Comissão de Trabalho da Câmara. O texto também trata da formação desses profissionais, com exigência de estágio tanto para os técnicos quanto para os esteticistas e cosmetólogos de nível superior. Esteticista é o profissional de nível superior encarregado de procedimentos práticos de cuidados corporais e faciais, como o peeling. Já o cosmetólogo, também de nível superior, é aquele que estuda a formulação e a química dos produtos de beleza, como cosméticos. E o técnico em estética é o profissional de nível médio que realiza tratamentos faciais, corporais e capilares não invasivos, como limpeza de pele, hidratação, drenagem linfática e depilação. De acordo com a proposta, a exigência de formação mínima vai valer até que o Ministério da Educação defina currículos específicos para essas profissões. Para prevenir autuações da Anvisa, o projeto estabelece que os técnicos em estética, bem como os esteticistas e cosmetólogos, poderão utilizar produtos, técnicas e equipamentos com registro no órgão. O texto também prevê punições para fiscais que interditarem estabelecimentos ou apreenderem equipamentos de maneira abusiva, o que pode acarretar pena de até 2 anos de detenção e multas. Estima-se que o setor movimente cerca de 50 bilhões de reais por ano no Brasil. De acordo com a deputada Soraya Santos, do PL do Rio de Janeiro, uma das autoras da proposta, o texto deixa mais claras as responsabilidades dessas profissões e o enquadramento na área de saúde previne abusos. Soraya também é autora da proposta que deu origem à regulamentação atual da profissão de esteticista, cosmetólogo e técnico em estética.
10: E óbvio que é como atividade da saúde. Você faz uma cirurgia, você tem que fazer um pós e você tem que saber como você vai se qualificar, como você vai ampliar. Infelizmente, nós começamos a ter problemas sérios, onde a Anvisa, ela começou a fechar a clínica, impedir compra de insumo. É como se eu tivesse feito direito e não tivesse direito a comprar corte civil, código processual.
9: O projeto que enquadra as profissões de esteticista, cosmetólogo e técnico em estética como da área de saúde ganhou regime de urgência e pode ser votado diretamente no plenário da Câmara, sem passar pela análise das comissões permanentes da Casa. Da Rádio Câmara, de Brasília, Antônio Vital.
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12: Trabalho.
3: Sérgio Brito, do PSD da Bahia, apoia a proposta que põe fim à escala de trabalho 6x1. O congressista avalia que a medida representa uma grande vitória para milhões de trabalhadores brasileiros que constroem o país todos os dias com o próprio esforço.
16: Estamos falando de uma medida que garante mais dignidade, mais qualidade de vida e mais equilíbrio entre o trabalho e a vida em família. A proposta reduz a jornada semanal de trabalho, sem reduzir os salários, e assegura 2 dias de descanso por semana. Isso significa mais tempo para cuidar da saúde, conviver com os filhos, estudar e descansar. Um trabalhador valorizado produz mais, adoece menos e vive melhor.
1: Para Sérgio Brito, a mudança demonstra a possibilidade de conciliar desenvolvimento econômico e valorização do trabalhador. O parlamentar espera que o Senado dê continuidade à proposta para que o avanço se consolide como política pública no país.
12: Saúde.
3: O projeto que institui um símbolo de identificação para pessoas com Alzheimer já pode seguir para o Senado. A repórter Maria Neves tem os detalhes da aprovação.
1: Aprovado na Comissão de Constituição e Justiça da Câmara, projeto da deputada Laura Carneiro, do PSD do Rio de Janeiro, que institui a fita roxa como símbolo para identificar pessoas com Alzheimer, pode seguir para análise do Senado. De acordo com a autora, o objetivo da medida é facilitar a identificação de pacientes em espaços públicos para evitar situações de conflito ou constrangimento. Laura Carneiro afirma que a identificação é importante em diferentes situações, como no caso do paciente se perder, por exemplo.
5: É muito importante que a gente tenha esse cordão da fita roxa para que as pessoas acometidas pelo Alzheimer possam ser localizadas. Eventualmente elas saem nas ruas e ninguém sabe que elas têm Alzheimer, muito menos que estão perdidas. Então essa fita pode evitar transtornos graves e ao mesmo tempo proteger essas pessoas que são acometidas pelo mal de Alzheimer.
1: A deputada explica também que entre os sintomas comportamentais da doença de Alzheimer estão alterações de julgamento, perda de filtros sociais e redução da capacidade de autocontrole. Devido a isso, muitas vezes o paciente pode proferir falas inadequadas ou agressões verbais e voluntárias. Como as outras pessoas não sabem sobre a doença, podem interpretar mal esses comportamentos e reagir também de forma agressiva, o que aumenta o sofrimento do paciente e dos cuidadores. O texto aprovado estabelece que o uso do cordão será facultativo e a utilização do símbolo não substitui a apresentação de laudos médicos quando a comprovação

0: burocracia para acessar o benefício, um processo que, segundo o parlamentar, pode levar até 4 meses.
1: Todo mundo sabe que quando uma pessoa falece, a informação chega rápida ao INSS e o benefício é encerrado. Mas quando nasce uma criança, a mãe que acabou de dar à luz precisa enfrentar filas, documentos e burocracia para receber um direito que já é dela. Isso não é justo. Se o Estado consegue agir rápido para retirar um benefício, também precisa agir rápido para garantir um direito. E o que a gente quer é desburocratizar.
2: Pelo texto de Dr. Flávio, o pagamento seria liberado logo após o pedido de licença maternidade, sem a necessidade de apresentação imediata de documentos. A análise e a comprovação do nascimento ficariam a cargo do INSS em um momento posterior.
3: Justiça.
0: Nova lei regulamenta o chamado filtro de relevância em recursos especiais ao Superior Tribunal de Justiça. Somente no primeiro semestre deste ano, mais de 260 mil processos chegaram ao STJ, como informa o repórter Luiz Cláudio Canuto.
4: Processos com relevância social e ampla terão atenção especial em julgamentos do Superior Tribunal de Justiça. Nova lei regulamenta o chamado filtro de relevância em recursos especiais ao STJ. A lei exige que esse tipo de recurso deva demonstrar que o caso tem relevância jurídica, política, social ou econômica que ultrapasse o interesse individual das partes. O recurso especial é usado quando uma das partes no processo pede ao STJ que examine se uma decisão judicial aplicou corretamente uma lei federal. O texto muda o Código de Processo Civil e prevê que o relator do recurso no STJ suspenda por 6 meses, total ou parcialmente, todos os processos individuais ou coletivos pendentes sobre o assunto relevante. Se forem necessárias audiências públicas ou a participação de terceiros, a suspensão pode ser prorrogada uma única vez, também por 6 meses. Mas o interessado na análise do caso deve demonstrar no pedido ao STJ a relevância do recurso. Para que um recurso especial seja rejeitado por falta de relevância, será necessário o entendimento de pelo menos 2/3 dos ministros da Corte. O projeto que deu origem à lei foi aprovado pela Câmara dos Deputados e pelo Senado e depois sancionado pelo presidente da República sem vetos. Na Câmara, o relator de plenário foi o deputado Ranieri Paulino, do Republicanos da Paraíba. Ele afirma que o filtro de relevância permite um melhor fluxo aos processos no STJ.
5: Rui Barbosa deixou como ensinamento que justiça tardia não é justiça. E é justamente isso, é buscar que os jurisdicionados tenham, além do acesso garantido, mas que tenha mais celeridade nos processos que ali tramitam. Então, compreendemos que essa matéria vai ao encontro de uma demanda importante, mas, sobretudo, garantir um fluxo melhor para os jurisdicionados, para o povo brasileiro.
4: Apenas as decisões judiciais publicadas após 30 dias da publicação da lei vão ter exigência para que o recurso apresente relevância perante o STJ. O presidente da Câmara, Hugo Mota, participou da cerimônia de sanção da lei no Palácio do Planalto nesta terça-feira e ressaltou a importância das novas regras.
6: Com esta lei, o STJ deixa de ser empurrado para uma atuação semelhante à de uma terceira instância, como um mero órgão de revisão, e passa a dedicar suas energias ao cumprimento de sua missão constitucional. Depois de anos de impasse, o Congresso Nacional agiu com extraordinária celeridade. O novo projeto foi apresentado no Senado em 12 de junho, chegou à Câmara dos Deputados em 9 de julho e em apenas 5 dias já estava aprovado pelo plenário e encaminhado à sanção.
4: Segundo o presidente do STJ, ministro Herman Benjamin, o número de processos no tribunal chegou a 260 mil no primeiro semestre do ano. No ano passado foram 235 mil casos. O STJ analisa causas de direito federal que não são constitucionais. As causas relativas à Constituição são julgadas no STF, Supremo Tribunal Federal. Da Rádio Câmara de Brasília, Luiz Cláudio Canuto.
3: Segurança Pública.
2: Delegado Palumbo, do Podemos de São Paulo, defende a aprovação de projeto que proíbe condenados por crimes hediondos e equiparados de criar, administrar e utilizar redes sociais quando o crime tiver sido cometido por meio dessas plataformas ou estiver diretamente relacionado ao ambiente digital.
0: Ele explica que a medida busca impedir que plataformas sejam usadas para aplicar golpes e aliciar vítimas.
7: Nós sabemos que os criminosos hoje não estão só no semáforo de 38.

0: 8, pistola, fuzil, atirando nas pessoas. Estão também na internet, cooptando criminosos, fazendo golpes, aplicando golpes, principalmente em idosos, e principalmente pegando as nossas crianças, induzindo as nossas crianças e cometendo um crime gravíssimo, que é a pedofilia. Criminoso não tem que usar rede social, eles têm que ser banidos. E não é censura. Nós temos que dar liberdade para o cidadão de bem e não para criminoso.
1: Delegado Palumbo observa que a restrição só poderia ser aplicada após condenação definitiva durante o cumprimento da pena, com possibilidade de manutenção por até 20 anos. O parlamentar ressalta que o projeto também prevê sanções para quem descumprir a decisão judicial.
2: Kim Kataguiri, do Missão de São Paulo, defende proposta que endurece a punição contra pessoas que cometem crimes de forma reiterada. O texto cria a figura do reincidente crônico, aplicada a quem pratica 3 crimes dolosos em até 15 anos.
3: Hoje, a gente tem bandidos aí que têm 10, 15 passagens pela polícia e não ficam presos porque eles não são considerados reincidentes. Ele só é reincidente depois que ele é condenado e a condenação transita em julgado. Mas quando tem várias passagens pela polícia, ele não é considerado. Então, o crime em flagrante é um crime que você não precisa gerar muitas provas, que o processo não é complexo, porque o sujeito ele foi pego cometendo o crime. Não precisa de uma investigação complexa.
1: Kim Kataguiri acrescenta que a proposta busca impedir que autores habituais de crimes sejam tratados como réus primários. Ele ressalta que a matéria prevê regime inicial fechado, pena em patamar máximo e restrições a benefícios como transação penal e livramento condicional.
2: Felipe Beccari, do Podemos de São Paulo, defende projeto que torna hediondo o crime de maus tratos aos animais quando a ação criminosa provocar a morte do animal. Ele avalia que a proposta representa uma resposta mais rigorosa do Estado a casos de extrema crueldade.
4: O crime hediondo, para quem não sabe, é um crime de maior repulsa, de maior ranço da sociedade, de maior gravidade, ou seja, o Estado ele tem que ter uma resposta mais firme, né, rápida, firme e contundente com relação a esse crime. Exemplos, o estupro, estupro de vulnerável, homicídio. Então a gente prevê que aquele que cometa maus tratos contra os animais e ele faleça, ou seja, foi até o limite e provocou a morte desse animal, como por exemplo o cão-orelha e outros animais aí que repercutem em alguns casos, a pessoa se enquadre nesse rol.
1: Felipe Beccari explica que a pena permanece a mesma, mas o enquadramento como crime hediondo muda o regime de cumprimento. O condenado começa em regime fechado e enfrenta regras mais rígidas para a progressão da pena.
2: Termina agora o Jornal Câmara dos Deputados, produzido pela Rádio Câmara, com trabalhos técnicos de Wellington Teles e a apresentação de Luciana Vieira e Val Monteiro.
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6: Dez horas.
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7: A programação da sua emissora segue a partir de agora comigo, Roger Pires, trazendo as melhores músicas de todos os tempos em mais um Back in Time. Raul Seixas, tente

Aqui no Back in Time tocamos Hathaway, I Miss You. Heart, What About Love? Vamos fazer uma pausa para o intervalo e daqui a pouco estaremos de volta com o Back in Time.

0: Nesse bloco ouvimos no Back in Time, Roupa Nova, A Força do Amor, Roberto Carlos, Amor Perfeito. Vamos fazer uma pausa para o intervalo e daqui a pouco estaremos de volta com o Back in Time. 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
2: Alvorada 11 e 1.

Obrigado pela audiência onde quer que você esteja agora. 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James Taylor, You've Got a Friend.

Nesse bloco ouvimos no Back in Time, Jackie James, Take My Heart, Roupa Nova. Amar é uma excelente noite para você. Vamos a um rápido intervalo.

0: 11:22.
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No melhor do flashback, ouvimos In Excess, By My Side, Homo Sapiens, Tornerai, Tornerô. Vem aí mais um intervalo, o Back in Time volta daqui a pouco. Até já.

0: 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Roberto Carlos, Outra Vez.
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0: Você ouviu no Back in Time, Michael Jackson, Human Nature, Mariah Carey, Without You.
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2: Meia-noite.
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2: Meia-noite 49.

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1: 1:49.

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1: Alvorada 2:48.

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2: 3:42.

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3: 4:17.

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2: Alvorada 5 e 4.
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1: 5:47.

0: Olá, para você que acompanha a programação da sua emissora preferida, eu sou a Marilis Pequeno e a partir de agora trago as principais notícias de Santa Catarina e do Brasil. Está começando o Acaerte Notícias.
1: Os 20 anos da Lei Maria da Penha foram tema de um ciclo de debates promovido pelo Ministério Público de Santa Catarina. O evento reuniu especialistas para discutir avanços da legislação e os desafios que ainda existem no enfrentamento à violência contra a mulher.
2: Times de Santa Catarina avançam na disputa pelo acesso em duas divisões do Campeonato Brasileiro de Futebol. Etapas regionais da Olimpíada Estudantil Catarinense movimentam jovens atletas de 61 municípios neste fim de semana.
3: Estudo aponta que bets retiraram mais de 62 bilhões de reais do orçamento das famílias brasileiras em 2025.
4: Virada do tempo em Santa Catarina. Nesta sexta ocorre queda nas temperaturas. No fim de semana, a chance de geada na serra e pancadas isoladas de chuva.
5: Governo sanciona nova lei do frete mínimo. Nova legislação reforça a fiscalização do piso do frete, mantém o CIOTE e amplia penalidades.
0: Acaerte Notícias, presente onde a notícia acontece. O Ministério Público de Santa Catarina promoveu nesta quinta-feira o quinto ciclo de diálogos da Lei Maria da Penha. O evento marcou os 20 anos da legislação e reuniu profissionais para discutir avanços, desafios e estratégias de enfrentamento à violência contra a mulher. A reportagem é de Vanessa Carini.
1: A Procuradora-Geral de Justiça do Ministério Público de Santa Catarina, Vanessa Cavalazzi, explica que o mapa do feminicídio elaborado pelo Ministério Público permitiu identificar regiões prioritárias e o perfil das vítimas e dos agressores, contribuindo para o direcionamento de políticas públicas de prevenção e proteção.
6: Com o esforço de construção do mapa do feminicídio no Ministério Público, nós descobrimos algumas fronteiras de atuação. A primeira delas tem relação com a questão geográfica. Nós descobrimos três corredores onde o fenômeno acontece de maneira prevalente. No oeste, no miolo do estado, meio oeste, serra, e numa pontinha do sul, do extremo sul. Isso desperta um olhar prioritário para a atuação prioritária nessas áreas. A segunda questão importante é que, ao contrário do que todo mundo achava, esse sim é um fenômeno previsível. É previsível porque, de acordo com o perfil dos agressores, eles são pessoas de uma determinada idade, então de 29 a 44 anos. Eles não têm escolaridade completa, eles ganham até um salário mínimo e, mais do que isso, eles já têm histórico de violência. 68% deles já cometeu violências domésticas anteriormente.
0: Seguimos para o Oeste Catarinense, onde uma mobilização comunitária une solidariedade e prevenção à saúde. É uma mobilização solidária que vai acontecer em Concórdia para ajudar a ampliar o acesso a exames cardíacos para gestantes e crianças. Confira agora os detalhes com o repórter Alisson Martins, da Massa FM de Concórdia.
7: Neste sábado, a ABMASC promove um pedágio beneficente no Centro de Concórdia. A arrecadação será destinada a exames para diagnóstico precoce de cardiopatias em crianças e gestantes. O médico e fundador da entidade, Dr. Eduardo Costa, traz mais detalhes.
8: A ABMASC iniciou após a partida do nosso filho Matheus em 2015 por problemas cardíacos que ele tratou desde o nascimento. Então a ABMASC foi fundada em 2016 e ela surgiu para auxiliar pessoas carentes com eventos cardíacos graves, pagando cateterismo cardíaco em Concórdia, porque a referência do SUS era Xanxerê. Atualmente a associação está focada mais em exames de ecocardiografia fetal e pediátrica para pacientes da rede municipal de saúde e rede Cegonha, pois achamos que é importante o diagnóstico precoce das cardiopatias congênitas. Além do pedágio, as pessoas podem doar através da chave PIX 24 909 192 1000 contra /11 ou entrando em contato pelo WhatsApp 49 34 25 5936.
7: Toda a renda será revertida aos projetos da ABMASC. Dos estúdios da Massa FM em Concórdia, repórter Alisson Martins.
9: Minuto do Eleitor, Acaerte.
2: Olá, eleitor catarinense. O Tribunal Regional Eleitoral de Santa Catarina realizou nesta semana a primeira reunião de alinhamento do Gabinete de Pronta Resposta para as eleições 2026. O grupo, formado por 23 instituições públicas e privadas, vai atuar de forma integrada para garantir a segurança e eficiência durante a realização do pleito. Integram o gabinete, por exemplo, as forças de segurança pública, entidades do setor de telecomunicações, Selesc, Defesa Civil e prestadoras de serviço de áreas estratégicas como tecnologia. Representantes de todas as instituições envolvidas estarão reunidos no dia 4 de outubro na sede do TRE catarinense para garantir a agilidade na tomada de decisões diante de eventuais ocorrências. Até o próximo Minuto do Eleitor.
0: Daqui a pouco, as apostas online estão comprometendo cada vez mais o orçamento das famílias brasileiras. Um levantamento revela o impacto das bets no bolso dos consumidores.
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10: O VESC apresenta Minuto do Legislativo Municipal Catarinense.
11: A UVESC completou 53 anos de atuação no fortalecimento das câmaras de vereadores de Santa Catarina. A entidade representa os legislativos municipais, promove capacitações para vereadores e servidores e defende os interesses dos municípios catarinenses. Entre as iniciativas recentes estão o Atlas do Legislativo Municipal Catarinense e o projeto A Voz do Vereador. A pesquisa vai ouvir quase 3 mil parlamentares para identificar as principais prioridades dos municípios. Os resultados serão apresentados aos candidatos nas eleições de 2026. A entidade também promove eventos de qualificação. De 18 a 21 de agosto, Florianópolis recebe o Seminário Estadual de Vereadores. Aos 53 anos, a UVESC amplia sua presença no estado e reforça o trabalho de qualificação e representação das câmaras municipais catarinenses.
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0: 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As apostas online passaram a pesar cada vez mais no bolso dos trabalhadores. Um estudo mostra que só em 2025, as chamadas bets retiraram mais de R$62 bilhões do orçamento das famílias, aumentando a pressão sobre quem já enfrenta juros altos e dívidas. O repórter Marco Aurélio Gomes traz os detalhes desse levantamento para a gente.
3: Então, Amarílis, se...

0: 1% das famílias brasileiras tem algum tipo de dívida. Os pesquisadores também estimam que essa perda média foi de R$4,7 bilhões por mês entre outubro de 2024 e março de 2026. Outro dado que chama a atenção é o avanço do Pix, que se tornou o principal meio de pagamento nessas plataformas. Antes da regulamentação das BETs, as transferências mensais giravam em torno de R$5 bilhões. Poucos meses depois, esse volume ultrapassou R$25 bilhões e chegou perto de R$42 bilhões.
1: Direto de Brasília.
2: Agora vamos a Brasília. Rita, a partir de agora, os caminhoneiros têm garantias de um piso mínimo para o frete com a nova lei sancionada pelo governo federal. Conta os detalhes pra gente.
3: Olá, Amarílis e ouvintes. Isso mesmo, Amarílis. O presidente da República sancionou a nova lei do frete mínimo que fortalece as regras para garantir o pagamento do piso aos caminhoneiros sem fixar valores. A legislação mantém a obrigatoriedade do CIOT, Código Identificador da Operação de Transporte, amplia as penalidades para quem descumprir a tabela de fretes e cria novos mecanismos de fiscalização. A tabela da ANTT continua como referência para a contratação dos fretes, considerando custos operacionais. O presidente da FETRANSESC, Federação das Empresas de Transporte de Carga e Logística do Estado de Santa Catarina, Dagnor Schneider, fala sobre a sanção da nova lei.
4: A sanção da lei do frete mínimo representa uma mudança relevante para o transporte rodoviário de cargas, ao estabelecer um valor mínimo destinado a remunerar os custos operacionais do transportador autônomo. A medida busca trazer mais previsibilidade, segurança jurídica e equilíbrio às contratações desse serviço.
3: Amarílis, de acordo com a nova lei, quando identificada a operação realizada abaixo do piso mínimo, poderão ser aplicadas sanções como suspensão ou cancelamento do Registro Nacional de Transportadores Rodoviários de Cargas e multa de até R$1 milhão.
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2: E se muitos brasileiros apostam nas plataformas online, agora vamos falar de outra paixão nacional: o futebol. O fim de semana será de bola rolando para os clubes catarinenses nas séries A, B e C. Quem tem os detalhes é o repórter Cadu Reis. Oi, Cadu!
5: Olá, Marilis! Um abraço a você e aos ouvintes. Começamos com a Série A do Brasileirão, que terá a Chapecoense em campo fora de casa às 8h30 da noite deste sábado contra o Coritiba. A Chape segue na lanterna e tenta se recuperar neste segundo turno da competição. Pela Série B, o Criciúma visita o Athletic de Minas Gerais às 11 horas da manhã de domingo e o Avaí joga só na terça às 7h30 da noite contra o CRB em Florianópolis. Líder da segundona nacional, o Tigre abriu 5 pontos de vantagem para o segundo colocado e se consolidou na disputa pelo acesso. Já o Leão ocupa o 18º lugar e tenta sair da zona de rebaixamento. Na Série C, o Figueirense recebe a Ferroviária no sábado às 5 horas da tarde e o Barra visita o Ituano logo após às 7h30 da noite. No domingo, o Brusque encara o Maranhão fora de casa às 6h30 da noite. A 4 rodadas do fim da primeira fase, o quadricolor lidera a Série C. O Alvinegro segue na disputa pela classificação e o Barra luta para garantir a permanência. E fechamos com a Olimpíada Estudantil Catarinense, que tem disputa das etapas regionais Sul e Oeste até domingo nos municípios de Araranguá e Concórdia. Atletas de 14 a 16 anos de idade representam 61 municípios nas competições de basquete, futsal, handebol e vôlei. Os classificados avançam para a etapa estadual da OLESC, programada para ocorrer em outubro em Lages, no Planalto Serrano. Bom fim de semana, boa sorte a todos!
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2: Antes de encerrar, vamos conferir a previsão do tempo. Daniele Lima traz as condições para o fim de semana em Santa Catarina e alerta para as áreas que devem ter chuva e ventos mais intensos.
6: Olá, Marilis e ouvintes! A sexta-feira começa com chuva em Santa Catarina, devido à passagem de uma frente fria. Porém, ao longo do dia, o tempo melhora a partir do sul, com aberturas de sol. Nas áreas próximas ao Paraná, principalmente no norte catarinense, ainda há chance de chuva à tarde. Os ventos viram para o quadrante sul e as rajadas perdem força nos planaltos e se intensificam no litoral. As temperaturas entram em declínio. No norte, as máximas chegam próximas de 24 graus, enquanto no restante do estado as máximas ocorrem pela manhã, sendo

0: próximas de 20 graus no litoral, no Grande Oeste e no Planalto Sul não passam dos 17 graus. O sábado amanhece frio, com chance de geada no topo da serra. As mínimas no Planalto Sul variam de 2 a 8 graus. E nas demais regiões ficou entre 9 e 14. Será um dia instável, com possibilidade de chuva e risco de temporais isolados. O vento volta a ganhar intensidade, com rajadas de noroeste a oeste no interior e do quadrante norte no litoral sul. No domingo, tempo firma no sul, mas o dia segue com chance de pancadas isoladas de chuva nas áreas próximas ao Paraná. E durante a tarde, essa condição pode se estender para todo o estado. As máximas no sábado ficam entre 17 e 22 graus, e no domingo não passam dos 18. Garanta o seu casaco, mantenha o guarda-chuva por perto e tenha um excelente fim de semana.
1: E o Acarte Notícias fica por aqui. Muito obrigada pela sua companhia ao longo desta semana. Aproveite o fim de semana e descanse. E na segunda-feira estaremos de volta com mais informação aqui no Acarte Notícias. Um grande abraço para você e até lá.
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3: 6 e 3.
4: 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Uma produção do Sistema CNA Senar.
5: Você sabe como funciona o Sistema CNA, FAESC, Senar, Sindicatos Rurais? Em âmbito nacional, a CNA é a voz institucional do setor agropecuário, com atuação junto aos poderes públicos, na defesa de políticas para o campo e na elaboração de propostas voltadas ao desenvolvimento do agronegócio. Em Santa Catarina, a FAESC representa os interesses dos produtores e articula ações estratégicas para o setor produtivo. O Senar atua na formação profissional, na promoção social, na assistência técnica e gerencial, entre outras ações. Já os sindicatos rurais formam a base do sistema nos municípios, mantendo contato direto com os produtores, identificando demandas locais e mobilizando o setor. Juntas, essas entidades trabalham para fortalecer o agronegócio. 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
2: É 6:05, muito bom dia pra você, sexta-feira, 7 de agosto. Já estamos chegando, né? Estamos chegando com mais um Mateando na Alvorada, abraçando os nossos amigos aí. 13 graus é a temperatura nesse momento, tá aquele jeitão de chuva, meio úmido o negócio aí, mas tá bom, né? Tá bom. Que seja um dia abençoado para todos nós. Vamos encerrar a semana de bem com a vida. 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Abraçando você onde quer que você esteja, tá pertinho, tá distante, nos bairros vizinhos, aí no centro da cidade, nos interiores, e você de outras cidades também, saiba que a gente fica muito feliz, né? Quando você sintoniza a nossa 94.5, quando você confirma a sua audiência lá no nosso 991063978. E prefiro as empresas sempre que anunciam aqui na nossa 94.5, porque são elas que mantêm a nossa programação no ar aí, viu? Pessoal que tá amanhecendo trabalhando aí, estufas, caldeiras, guaritas, postos de combustíveis, que são 24 horas, né? As meninas das padarias, pessoal dos açougues, né? Um abraço especial, pessoal que já vai se movimentando aí, porque é assim que começa, né? Tem gente que começa cedinho, tem gente que amanhece, tem gente que se acorda agora, mas vai trabalhar só mais daqui a poucão, né? 7 e pouco, 8 e pouco. Mas o costume de acordar cedo já, né? Abraço pessoal do comércio aí que tá com a gente também, já sintonizados em 94.5. Em especial os que patrocinam aqui a nossa programação, não só o Mateando, mas a programação toda da Rádio Alvorada, tá? Então, bom dia pra você. Tá começando o nosso Mateando na Alvorada e a gente já começa desse jeito assim, ó. Procurando uma boquinha pra beijar. Que Deus o livre, hein?

0: aí na programação Fogo de Chão, batendo na marca. E ainda, Gaúcho da Fronteira. Tô procurando uma boquinha pra mim já. Vou dar um bom dia lá pra Josina, que já tá ouvindo o nosso programa desde as 5 e pouco. Sabe aquele dia lindo e abençoado? Pois é, este que vim te desejar. Ô, Josina, obrigado, viu? Meu amigo Marcelo Quitel tá pedindo Querência Amada e mandando pra turma da Cooper Campus e pra quem gostar da música. Valeu, Marcelo. Abraço lá pro Beto também, né? Música pro Tupide, Rosalvo, Silvano e quem estiver ouvindo o Chão Batido. Valeu, um abraço, obrigado pela audiência aí.
1: Bom dia, Rosmário Pesta, próxima música com Alexandre Gaúcho, Rosni Esperança Ti, estou devendo por tudo, se for atendido, agradeço.
0: Valeu, Maradona, um abraço e um bom dia pra você aí. Meu amigo Zé do Guilherme, hein, Zé, como é que deu aí?
2: Bom dia, estamos ligadaço todos os dias.
0: Show de bola.
2: Vamos mandar uma mensagem. Vamos lá, deu uma saudadinha daquele mordão pra começar a sexta em alto astral.
0: Sorriso lindo.
2: Sorriso lindo, propaganda enganosa. Só pra curtir e até.
0: Valeu, Zé. Um abraço pra você aí, pessoal do Guilherme Hauen. Hilda Silva também tá com a gente. Oi, Hilda. Bom dia com Jesus, bora encerrar a semana abençoada, um abraço carinhoso. Oi, Dani Sutil, um abraço pra você também aí, viu? Obrigado pela audiência, um abençoado dia.
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0: Estamos de volta e agora trazendo a sequência do ouvinte. Você que sintoniza, muito bom dia. Tá se preparando aí para mais um dia de trabalho. Deixa eu agradecer aqui também a Ivone, né? Não é mateando se não tiver a Ivone, né, Ivone?
1: Bom dia, Gilmar. Quero uma música da Arruma Mala, meu bem, que você vai viajar no porta-malas do meu Chevrolet. Tratando para meu irmão Célio, para Sertela, para meu filho Ivana e para todos vocês da rádio. E para tudo, meu sobrinho, obrigado por atender.
0: Valeu, Ivone. Um abraço e um bom dia para vocês aí. Obrigado pela audiência. Fátima Guetem do Guilherme Rauen também. Tá aí na sintonia da nossa 94.5. Bom dia, hora do chimarrão. Eloy de Moema, Itaiópolis. Fala, Eloy. Um abraço pra você aí, meu amigo. Obrigado pela sintonia.
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0: Essa é boa, vai lá pro meu amigo Mário Caetano também no Faxinal dos Rocha, né, Mário? Nosso grande amigo aí, que sempre acorda cedo e já sintoniza.

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1: Na programação, Alexandre Gaúcho, Sni, Grupo Herança, Tô Devendo por Tudo. Com participação do Zé Moraes, né? E ainda teve os Serranos de Chão Batidos, Valdir e Carlos Magrão, A Querência Amada. Mandar um abraço lá pro Carlos César Rodrigues, saiu agora há pouco aí às 6 horas do plantão, né? E tá ouvindo nosso programa aí, um abraço meu amigo, obrigado pela audiência. Luciano da Luz, um abraço aí Luciano, tá mandando um abraço lá pro Artêmio, né? E pra todos os amigos aí na sintonia. Gerson Silva tá com a gente aí também, né Gerson? Bom dia lá pro Adriano Lautério, que diz assim, ó, que a paz de Jesus esteja sempre presente na sua vida e que o seu dia seja iluminado, amém. Um abraço pro meu amigo Luciano Guetem da garagem também, meu amigo Anderson Borges na sintonia, meu cunhado Adilson Furtado tá lá em Timbó Grande também sintonizado com a gente, né, o Adilson? Obrigado sempre pela audiência. O Toninho Pereira tá curtindo nosso programa em Lebon Regis, né, Toninho? Um abraço e um bom dia também pro meu amigo Anilson Quadra, que tá ouvindo a gente lá, meu amigo Marcos Guedes tá na sintonia aí, Marcos? Um abraço, meu amigo. Obrigado sempre pela audiência. Confirmando que tá aí matando a sintonia da nossa 94.5. Um abraço lá pro Elias, de Três Barras, o Elias. Manda a música aí pra nós aqui da Talismã. A música Mulher do Baile. Acho que é do Velho Milongueiro, né? Vou mandar aí daqui a pouquinho, então. O meu amigo Carlos César Rodrigues pediu também uma do Velho Milongueiro, então vai lá pra ele essa daí também, né? Um abraço, Elias, pessoal de Três Barras e todo o pessoal da Talismã na sintonia.
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1: É claro que tá legal, já estamos de volta.
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1: 6h38, muito bom dia pra você que acompanha a nossa programação. Fala aí, meu amigo Alcir.
6: Bom dia, Gilmar. Aqui é o Alcir do Timbó Grande. Podia tocar uma música aí com os filhos do Rio Grande, a volta do Andarilho, hein? Oferecendo pra tudo. A turma da Talismã, que estamos indo agora para a fazenda trabalhar um pouco. E Deus abençoe o dia de cada um.
1: Valeu, meu amigo. Um abraço e um bom dia aí. Grande Alcir de Timbó Grande. Bom dia pra Elisete também, que tá ouvindo o nosso programa lá no Marciliano Fernandes, né, Elisete? Bom dia pra você aí, pro meu amigo Wilson Machado, pras meninas, né? O J. Lima tá pedindo aqui a música Xalana também, né, o J. Lima? Bom dia pra você, meu amigo. Obrigado pela sintonia. Vamos preparando aí, conforme vai rodando o programa, vai saindo as músicas. Vamos preparar na versão do Sérgio Reis, né? Quem mais que tá na sintonia aí, meu amigo Artêmio?
0: Olha, diga lá, Artêmio. Artêmio do Campo do Arião manda música aí, casamento, Fazenda da Viúva. Quero oferecer pro senhor Arzimiro, pro Laca Família, pro Marquinha, família dele, pro Luciano e pra toda a galera do assentamento, beleza? E quero oferecer pra você também da rádio, que Deus venha abençoar o nosso dia, né? Nossa sexta-feira abençoada pra tudo nós. E pra quem gostar da música, beleza?
1: Valeu, Artêmio. Um abraço e um bom dia, pessoal do Campo do Areão com a gente. Um bom dia pra você, uma abençoada sexta-feira e tudo de bom, Roseli Terezinha Gomes do Batã. Oi, Roseli. Um abraço e bom dia aí, viu? Bom dia, meu amigo. Passando os Fraiburgo, toca Mulherzinha Incomodativa pra nós, oferece pros motora que estão ligados também. Um abraço e bom final de semana, sextou. Isso aí, meu amigo Tibes, lá de Timbó Grande, né? Tá na sintonia da Alvorada FM. Tamo junto aí, tá lá por Fraiburgo hoje, hein, né? Que tar? Vamos preparar essa aí. Daqui a pouquinho sai aí no decorrer da programação a Mulherzinha Incomodativa. Quem é que não tem uma Mulherzinha Incomodativa, né? O amigo Rosalvo tá com a gente aí também, Rosalvo?
7: Bom dia, meu amigo Gilmar Santos, que Deus abençoe seu dia. Vamos de música, o Beto, o Sabiá, o Pidão, o Dércio, aí vocês na rádio, lá pro Saturninho, pro Tadeu Taquecista, e pro Mário Caetano, e vamos lá de Barco de Papel hoje. Deus abençoe sua sexta-feira.
1: Barco de Papel, sucesso do Trio Parada Dura. E lembrando que o pessoal do Alma e Tradição regravou essa Barco de Papel aí também, que ficou sensacional, mais ou menos desse jeito assim. O Alma e Tradição é lá de Timbó Grande, né? Meu amigo Josu Maeski, Valdeci Cardoso e o Marlon Gaiteiro, né? Que barbaridade, cara. E é desse jeito assim, ó. Contrate para sua festa.

0: O Gerson Silva pediu aqui um grupo balançaço também, né, Gerson Silva? Vamos preparar pra daqui a pouco. Mandar um abraço lá pro meu amigo Feio, que também sintoniza o Alvorada FM.
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0: Aí na programação, às 6h47, o Gino e Geno porta-mala do Chevrolet. Essa música é boa, né? Mas o segundo da voz estava meio perdido nessa aí. Eu achei que ele tá meio por fora. Sorriso lindo, propaganda enganosa.
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1: Vamos lá, já estamos de volta às 6h52, nosso Mateando na Alvorada. Um abraço, meus amigos, bom dia pra você. Arildo Lisboa tá na sintonia dizendo assim, ó: bom dia, que Deus cubra seu dia de bênçãos, feliz sexta-feira. Amém. Rosilene Leite do Campo do Areão, lá do Campo Alto, né, Rosilene? Não importa o tamanho da luta, com Deus ao seu lado, você sempre terá forças para recomeçar. Tenha um dia abençoado. Amém. Lá do Campo do Areão também, a Luciana está participando com a gente, pedindo copo de veneno. Ô, Luciana, um abraço e um bom dia. Vamos tentar encaixar aí o copo de veneno, né? Tem balançaço.

0: É, velho, milongueiro, a mulher do baile aqui na nossa programação. A música que o pessoal tá pedindo bastante aí, né, rapaz? Eita, até agradecer aqui a companhia da Giza também, né? Giza Pires, que tá sempre ouvindo a gente. Grupo Balançaço aqui de Santa Cecília e a música Buenas Che. Com participação lá do meu amigo Gerson Silva. Deixa eu agradecer aqui também a audiência da Elô. Na Elô, bom dia, uma boa sexta-feira e que venha um final de semana abençoado a todos os pais de Santa Cecília. Isso aí, né, Elô? Um abraço pra você aí, pro meu amigo Gilmar e todo o pessoal do bairro Guilherme Rauen.
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1: Vamos lá, 77, já estamos de volta com o nosso Mateando, meu amigo Elson Moraes. Alô, Elson. Bom dia aí, obrigado pela sintonia, meu amigo Gilmar Antunes, o Ganso. Também tá aí curtindo a nossa Alvorada FM. Meu amigo Darcy Paiano tá na sintonia, o Darcy. Tá pedindo uma música aí. Desejando uma boa sexta-feira para todo o pessoal lá do Campo do Areão, né? E tá mandando uma música para todos os pais também lá do Campo do Areão. Você sabe que domingo agora é dia dos pais, né? Um dia muito especial, é o segundo domingo do mês. E claro que vai ser um dia de muita comemoração, né? Fala aí, Giovanni.
2: Bom dia, Giovanni. Manda um abraço pro Taíde, pra Dia, que puxa o aluno, pro Tonhão, Cerqueira, do seu Felipe Rau. E pro Fabiano também.
1: Valeu, Giovanni. Um abraço pra você aí. Vamos ver, filhos do Rio Grande, tchê. Meu amigo Valdomiro Batista, lá de Timbó Grande, tá na sintonia. Meu amigo Sebastião Borges também ali, né? Todo o pessoal da minha querida cidade.

0: Aê, 7h14 na programação, Sérgio Reis e a Xalana, os filhos do Rio Grande, a volta do andarilho. Vou agradecer aqui a audiência do meu amigo Antônio Lopes, né, sempre na sintonia, na escavadeira lá, né, meu senhor? Meu amigo Everton Stuber tá sintonizado lá com a gente, o meu amigo Jeff Ning, e hoje tá o Clay também, né, o Clay? Um abraço pra vocês aí, rapaz. Boa viagem, hein? Obrigado pela sintonia. Cândia Pires do Campo do Arião já tá curtindo a gente também. Um abraço, minha amiga. Diz que o meu amigo Ganso tá chegando no Timbó lá já, rapaz. É, passando o trevo do Buriti lá. Um abraço, meu amigo Ganso. Manda um abraço aí pro meus conterrâneos. Intervalinho, voltamos já.
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0: Hora da FM 7:15.
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0: 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Já estamos de volta com o nosso Matando na Alvorada. Bom dia!
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0: Olá, nosso Matando às 7:19. Muitas participações, nosso programa se torna curto, né, rapaz? Mas que bom que vocês estão com a gente aí, viu?
5: Bom dia, Gilmar. Oi. Tudo certo?
0: Tudo bom.
5: Quero pedir a música Beliscando o Coração, cara. Bia Sonsec e os Monarcas, pra curtir, né? Sextou, sem dinheiro, mas com gripe. Com saúde, saúde, mas um menote, né? Porque tô com a gripe faz 3 dias. Jesus, Maria José. Mas bora lá, né? Pra mais um dia. Com fé em Deus, esperança que tudo vai dar certo. Um abraço, Gilmar. Um abençoado final de semana.
0: Obrigado pela sintonia, um abençoado final de semana pra você também, viu? Evaldo tá lá ouvindo o nosso programa, bom dia pra Célia, né, Célia? Bom dia pra Mariliane Aparecida também, tá na sintonia lá. Bom dia também lá pro meu amigo Antônio Portela, fala aí, Antônio. Estamos ligados em Ponte Alta do Norte. Toca um Teixeirinha, se puder aí. Abraço, boa sexta pra nós. Se der tempo, eu vou mandar aí, meu amigo. Um abraço pra você, pessoal de Ponte Alta do Norte. Tá lá no pátio da firma, aí na sintonia da Rádio Alvorada. E coisa boa. Bom dia, gostaria de pedir uma música com Terceira Dimensão. Agradeço por atendido. Ofereço pra nós aqui da Cozinha da Bonete, pra quem gostar da música. Ana Elisete, pior que nesse horário não toca bandinha, viu, Ana? Mais um abraço pra você e obrigado pela audiência.
6: Bom dia, Gilmar.
0: Oi.
6: Ângela, primeiro quero agradecer a Deus da gente ter saúde, estar junto com a família da gente.
0: Isso aí.
6: Daí você poderia rodar a fazenda da viúva, que estamos escutando teu programa. Tenha um bom dia, que Deus nosso Senhor proteja vocês.
0: Valeu, Zelanda. Essa aí já foi pedida, inclusive, tá preparada aqui. Daqui a pouquinho a gente vai mandar a fazenda da viúva. E mais, 7h21, meu amigo Tibi, se tiver na sintonia ainda, que faz hora que ele pediu isso aqui, né? Mas como a gente vai atendendo os primeiros pedidos, aí tem música que o pessoal pede 6h30, sai 8 horas da manhã. Normal, né? Normal. Um abraço e obrigado pela sintonia. Vamos de Mano Lima, senhor.

0: Tá aí às 7h30, a Fazenda da Viúva. Um abraço, meu amigo Leucir Pires de Lima, lá em Curitiba. Ô, Leucir, trabalhandinho e levando a Alvorada FM de carona, né? Vou mandar um abraço lá pra Marilei. Oi, Marilei. Tá pedindo o Fundo da Grota lá pra galera do Viveiro do Fato, né? Diz que lá só dá Alvorada. Nossos patrocinadores especiais aqui, o Viveiro Florestal do Fato. Um abraço pra toda a equipe lá, pra toda a produção, né? E também pessoal da direção que sintonizam nossa 94.5 em Monte Castelo.
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2: 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O Ministério Público de Santa Catarina realizou nesta quinta-feira o quinto ciclo de diálogos da Lei Maria da Penha. A programação integrou as ações do Agosto Lilás e reuniu representantes do sistema de justiça para discutir prevenção, proteção e políticas públicas voltadas às mulheres vítimas de violência. A promotora de justiça e coordenadora-geral do Núcleo de Enfrentamento à Violências e Apoio às Vítimas do Ministério Público de Santa Catarina, Chimele Luiz Marcon, destaca que ao longo dessas duas décadas, a Lei Maria da Penha foi fundamental para reconhecer a violência contra a mulher como uma violação de direitos humanos e ampliar a atuação do Estado.
3: A maior contribuição dessa lei foi justamente lançar luzes sobre os conflitos que aconteciam no âmbito privado, onde o Estado não conseguia chegar, enxergar e responder perante essas violações de direitos humanos. Então, a Lei Maria da Penha, ela faz nesse esforço normativo essa retirada desses conflitos e coloca sob a proteção do Estado. Então, nesse movimento, ela faz um convite para toda a sociedade também.
2: A Procuradora-Geral de Justiça do Ministério Público de Santa Catarina, Vanessa Cavalazzi, explica que o mapa do feminicídio elaborado pelo Ministério Público permitiu identificar regiões prioritárias e o perfil das vítimas e dos agressores, contribuindo para o direcionamento de políticas públicas de prevenção e proteção.
4: Com o esforço de construção do mapa do feminicídio no Ministério Público, nós descobrimos algumas fronteiras de atuação. A primeira delas tem relação com a questão geográfica. Nós descobrimos três corredores onde o fenômeno acontece de maneira prevalente. No oeste, no miolo do estado, meio oeste, serra, e uma pontinha do sul, do extremo sul. Isso desperta um olhar prioritário para atuação prioritária nessas áreas. A segunda questão importante é que, ao contrário do que todo mundo achava, esse sim é um fenômeno previsível. É previsível porque, de acordo com o perfil dos agressores, eles são pessoas de uma determinada idade, então de 29 a 44 anos. Eles não têm escolaridade completa, eles ganham até um salário mínimo e, mais do que isso, eles já têm histórico de violência. 68% deles já cometeu violências domésticas anteriormente. De outro lado, nós descobrimos vítimas e o perfil delas revelou quais são os desafios em termos de política pública. Elas são mulheres de baixa renda também, com pouca escolaridade. Portanto, educação é um vetor dessa violência. Quanto mais educação, menos violência. De outro lado, a necessidade de trabalho e renda. Políticas públicas que capacitem essas mulheres para recomeçar no mercado de trabalho.
2: De Florianópolis, para a Rede de Notícias Acaerte, Vanessa Carini.
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0: Já estamos de volta com o nosso Mateando na Alvorada. Muito bom dia pra você, bom dia pra Margarida Gomes, lá de Fraiburgo, que tá na audiência aí, né, Margarida?
13: Bom dia, Gilmar, tudo bem? Viu, João? Fala aí, João. Meu, se for possível, toque o telefone, muda aí pra nós terminar essa sexta-feira chuvosa aí, bem tranquilo, beleza? Bom dia pra você.
0: Valeu, meu amigo, obrigado pela audiência. Não te garanto que dê tempo, meu Deus, nós temos mais algumas músicas aqui, o nosso tempo já tá curtinho. Mas agradeço a audiência, meu amigo João, lá de Timbó Grande, que tá aí na sintonia da Alvorada, né? Meu amigo Marcelão também tá sintonizado aí, Marcelão. Um abraço e bom dia, obrigado pela audiência. Meu amigo José Fogaça de Ponte Alta do Norte, o Adão dos Santos também, todo mundo lá na sintonia da nossa 94.

0: Maravilha, já estamos de volta com o nosso Mateando na Alvorada, o Bia Sossec beliscando o coração com os Monarcas e o Zé Bart. Copo de Veneno, essa aí na voz da Emily Dias, né? Com a mocinha que cantou lá muito bonito no vídeo do Zé Bart. O amigo Adriano de Souza de Fraiburgo tá na sintonia aí também, Adriano. O meu amigo Laércio Pedroso também sintonizado com a gente lá no São Cristóvão, né? O Iloir Antônio de Ramos, um abraço, Iloir. Bom dia para Janete Rodrigues também, sintonizada em 94.5. O amigo Setenarski já tá tomando um cafezão top lá e dele que é dele, né? Vamos pra lida. Um abraço, meu amigo.
1: Bom dia, tudo beleza?
0: Tudo certinho.
1: O Gilmar Santos. Tamo aí, ligadinhos na Alvorada. E passamos a noite meio com susto e medo e vento e chuva e louco, temporal. Cara. O troço foi feroz aí, madrugadona. Mas que seja abençoado o nosso dia, né? Um abraço, tudo de bom. Se tiver moda o toque nativo, os olhos mandem. Beleza? Tudo de bom.
0: Valeu, Setanásco. Um abraço, meu amigo. Obrigado pela audiência. Colônia Malhada, São José dos Pinhais.
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0: Bom, nesse momento estamos com 14 graus de temperatura. O céu parcialmente ensolarado, né? Para hoje, sol com algumas nuvens. Chove rápido durante o dia e a noite. Aliás, chove rápido durante o dia e à noite forma-se nevoeiro. Mínimas de 11 com máximas de 16 graus. Amanhã, sabadão, será parecido com hoje, né? Sol com muitas nuvens, ar nublado com chuva de manhã, tarde com temporal e noite chuvosa. Mínimas de 11, com máximas de 18 graus. Parecido não, né, o clima-tempo? Será bem diferente, mas enfim. Acompanhe previsão do tempo completa daqui a pouquinho com Leandro Puchalski.
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0: Maravilha, estamos de volta e agora a reta final aqui do nosso Mateando na Alvorada.
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0: Eu vai taca no fundo da grota e eu volto já para finalizar a nossa edição de hoje. Um abraço e um bom dia para você.

0: Jabuticá com a cachorra.
1: É, tá aí, já não temos mais tempo. Baitaca Fundo da Grota. 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A gente volta hoje do comércio no Alvorada Notícias. E não esquece que tem o Bailão da 94 às 17 horas. E prefira sempre as empresas que anunciam aqui na nossa programação, viu? Empresas que mantêm a nossa programação no ar, que merecem sempre.

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7: 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Legal, legal, gente. Bom dia. Salve, salve, simpatia. Sextou. Sexta-feira. Legal. Bom dia pra todo mundo. Com muito prazer e carinho, vamos começando mais uma Estação Alvorada até o meio-dia, sextona. E que seja uma sexta-feira mais que especial, hein? E a partir de agora, Fabiano Carlos, então, nesta manhã de sexta-feira, o oferecimento até às 10 da manhã, vamos com Erva Mate Mazute, Agromaster, Samar Presentes e Papelaria, JH Móveis, Supervisa, Supermercados, ainda oferecimento de Urbano Casa e Jardim, Joalheria e Ótica Elimar e também oferecimento da Cifra Empréstimos. Está

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0: 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Começando às 8 horas e 3 minutos. Adrenalizou. Vamos adrenalizar, gente? Bom dia, Vitor Clay.

Opa, cheguei. Calma, gente, calma. Tô aqui. Bom dia, 8:07, curtimos aí o Adrenalizou. Vitor, eu queria pra começar pra cima, né? Começar pra cima, alegre. Porque é sexta-feira. Ah, mas o tempo tá daquele jeito, Fabiano. É sexta-feira, gente. O que importa é que sextou. Mas já pode mandando seu bom dia pra mim, pode mandando bom dia pra Alvorada, sua mensagem aqui no WhatsApp da Alvorada, 991063978, tá? Daqui a pouco, após a reflexão do dia, eu vou trazer a participação do ouvinte. Mas manda mensagem, eu quero muita gente participando, hein, gente? Eu quero muitos ouvintes mandando bom dia, mandando mensagem pra Alvorada, participando aqui na nossa programação, nesta manhã de sexta-feira, hoje 7 de agosto de 2026, inverno brasileiro, temperatura aqui no centro da cidade, 14 graus, céu encoberto. Vamos às datas históricas, como de costume aqui das manhãs. Há 82 anos atrás, em 1944, a IBM apresenta sua primeira calculadora controlada por programa, a calculadora controlada por sequência automática, conhecida como Harvard Mark One. Isso, né? Há 20 anos atrás, em 2006, foi sancionada no Brasil a Lei Maria da Penha. Hoje completa 20 anos da Lei Maria da Penha. Gente, vamos falar muito sobre isso, hein? Lembrando que estamos no Agosto Lilás, o mês de conscientização sobre a importância, né, gente, de batalharmos por isso, sempre, a violência contra a mulher, hein? Está sancionada no Brasil a Lei Maria da Penha, considerada pela Organização das Nações Unidas como uma das três melhores legislações do mundo ao enfrentamento à violência contra as mulheres. E esta semana tivemos, e temos, né, quase que todos os dias, ocorrências, notícias de violência contra a mulher. Essa semana tivemos duas, uma em especial aqui em Santa Cecília, sobre o sequestro e o homem que mantinha a ex-companheira em cárcere privado, né? Prisão que ocorreu na terça-feira à tarde. Ontem noticiamos um homem, que ameaçava mulher, filhos, família com um machado em Curitibanos. Que coisa, gente. Vamos falar sobre os 20 anos da Lei Maria da Penha durante nossa manhã, com certeza, tá? O aniversários famosos, dos famosos Vera Holtz, atriz brasileira. A Vera Holtz completa 73 anos. Caetano Veloso, cantor, compositor brasileiro, completa hoje 84 anos. Hoje é Dia Nacional do Documentário Brasileiro, Dia Nacional do Documentário Brasileiro e Dia Internacional da Cerveja. Ai, ai, ai. Eu nem vou perguntar quem curte cerveja, né, gente? Ai, ai, ai. Mas, ó, beba com moderação sempre, tá bom, gente? Hoje é o Dia Internacional da Cerveja. Mas sempre aquela recomendação já de praxe. Beba com moderação. Daqui a pouco eu volto com o Bom Dia do Ouvinte. Volto com muito mais. Tem as manchetes dos principais jornais do dia. Já já pra você aqui na Alvorada. 94.5 Alvorada. 8 horas e 10 minutos. Chapéu Preto, Fiduma e Jeca.

Chapéu Preto, Fenômeno Jecas, 8 horas e 13 minutos, o segundo sucesso aqui da nossa Manhã da Alvorada em 94.5. Para você sintonizado, curtindo, conectado na Alvorada também pelo site, pelo nosso aplicativo. Bom dia, gente! Vamos com as manchetes dos principais jornais do país aqui na Alvorada. Para você acompanhando em casa, no trabalho, curtindo aqui a nossa programação. E vamos juntos até o meio-dia, até às 10 horas, claro, com a nossa primeira parte do Estação Alvorada. Vamos para as manchetes do Folha de São Paulo. Piora na inadimplência. Piora na inadimplência. Leva bancos a indicar freio na concessão de crédito. Estado de São Paulo, o ministro da Justiça intervém para aliviar tensão entre Polícia Federal e Mendonça no caso Lulinha. No Jornal O Globo, em decisão inédita, STJ condena ministro à perda de cargo por acusação de assédio. Correio Brasiliense, STJ expulsa ministro acusado de assédio. Zero Hora, Rio Grande do Sul, em decisão inédita, ministro do STJ é condenado à perda de cargo sem aposentadoria. Notícias do dia, Santa Catarina responde por 65% da população nacional de embarcações. Principais manchetes da rede de notícias Acaerte. Tribunal Regional Eleitoral de Santa Catarina integra 23 instituições no gabinete de pronta resposta para as eleições 2026. Ministério Público de Santa Catarina debate avanços e desafios da Lei Maria da Penha em evento pelos 20 anos da legislação. Ainda daqui a pouquinho, o Ministério Público do Trabalho deflagra campanha de combate ao tráfico de pessoas e trabalho análogo à escravidão em Santa Catarina. Agora é lei. Governo sanciona nova lei do frete mínimo. Claro, as notícias que você confere direto da rede de notícias Acaerte durante a nossa programação da manhã e da tarde também. Eu vou pro intervalo, gente. Já já tem a reflexão do dia e você vai mandando mensagem pra Alvorada 991063978. Manda aquele seu bom dia especial que daqui a pouco eu atendo você, ouvinte.

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0: Olá, 8 horas e 19 minutos. Vai participando aqui no WhatsApp da Alvorada. Daqui a pouquinho eu vou retribuir o seu bom dia, é. Daqui a pouquinho eu vou retribuir o seu bom dia aqui na Alvorada. Pra você participar à vontade aqui da nossa programação em 94, tá? A gente vai até o meio-dia nesta ótima sexta-feira, hein? Sextou, gente. Sextou. Sextou com o quê, hein? Sextou com alegria. Sextou com gratidão. Que mais, hein? Ah. Bom, enquanto você vai mandando mensagem para Alvorada, vou trazer a nossa reflexão de hoje aqui para você que está acompanhando a nossa programação da manhã, nos 94.5, às 8 horas e 20 minutos. Nossa reflexão da sexta-feira, vamos espalhar amor. Dizem que o amor cura tudo, e só pode discordar desta afirmação quem nunca se viu em um momento de desespero abraçado e acolhido por alguém amado. O amor, seja que tipo de amor for, amor de mãe, amor de irmãos, amor de amigos, amor romântico, quando puro e sincero, sempre nos torna pessoas melhores. O amor não exige perfeição, só precisa ser verdadeiro. Amar é fazer bem ao outro sem pedir nada de volta, nada em troca. Mas quando o amor e o carinho são recíprocos, o retorno é sempre mais amor. Por isso, os gestos de amor, de amizade, de solidariedade só podem tornar o mundo um lugar melhor para se viver. Bom dia de sexta. Lugar melhor para se viver com mais amor no coração. Gente, eu não tô falando só do amor. Destaquei aqui, ó. Amor de mãe, de irmãos, de amigos e o amor romântico, né? Todo tipo de amor. Porque o amor é o único bem que se multiplica quando dividido. O amor é paz, o amor é carinho, o amor é segurança, o amor é conforto. O amor é sempre e será sempre a melhor forma de começar e terminar o dia. A melhor companhia para começar e terminar a vida. Espalhe amor pelo mundo. Gente, mais amor, menos ódio. Amigos, mais amor, menos ódio. O mundo de hoje parece que está cada vez pior. O que está acontecendo com o nosso mundo? Cada vez pior. Cada vez mais pessoas se matando. Cada vez mais pessoas se agredindo. Cada vez mais pessoas fazendo mal às outras. Cada vez mais pessoas com pensamentos malignos. É o nosso mundo atual. Isso generalizando mesmo. O mundo está se acabando, gente. Em vez de ter mais amor e menos ódio, ao contrário. Está sendo ao contrário. Mais ódio e menos amor. Vamos mudar isso, gente. Vamos mudar isso. Vamos mudar a partir de agora. Chega de espalhar ódio. Vamos lá. Espalhar amor. Padre Reginaldo Manzotti. Participação de Simone e Simária. 8h23. Bom dia.

0: Opa, tá aí Marcos e Belucci com Natson Oferinha, como um beijo, Padre Reginaldo Banzotti com a Simone Simaria, espalhar amor, a nossa reflexão especial da sexta-feira, e pra você ligar, curtindo aqui a nossa programação na 94. Bom dia, gente! Bom dia com muito carinho, muito prazer aí pra você que tá com a gente, curtindo nossa programação. Vamos lá, bom dia pro Giovanni Padilha, Giovanni que manda música pra galera da Gromaster, né, Giovanni? Que manda música pros amigos. Bom dia, meu amigo Giovanni.
1: Bom dia, Fabiano. Manda um abraço para a turma da Boa Vitória, o Marco Arthur.
0: Viu?
1: E hoje é o dia da Morena da Loira. E para a turma da terceira idade. E pro Gilmar também e pra Júlia.
0: Ah, tá bom. Abraço, Giovanni. Dia da Morena e da Loira, tá bom. Setenarski, abre a nosso amigo Setenarski, aí de São José dos Pinhais, bom dia. Eloíra Antônio de Ramos, bom dia. Evaldo, bom dia, Evaldo, seja bem-vindo. Meu amigão Anilson Quadra, bom trabalho pra você, Anilson. Bom trabalho de sexta-feira, amigão. Célia, bom dia, Célia. Roseli Carlin, bom dia, Fabiano. Toca Leonardo à Distância. Eita, ontem eu não toquei essa música, né? Muito triste essa música, hein? Eu vou ver daqui a pouquinho, né? Imagine tocar numa sexta-feira à distância. Bom dia, Fabiano. Uma abençoada sexta-feira pra nós. Abraço, Laércio. Laércio e o Colorado. Torcedor do Colorado. Alô, corintianos. Se manifestem aí também, hein? Marcos Guedes, bom dia. Ouvindo o Estação Alvorada com Fabiano Carlos. Gostei, rapaz. Mandou uma figurinha aqui personalizada. Vou salvar. Vou colocar aqui nos favoritos aqui, hein? Deixa eu colocar nos favoritos desse aqui. Ou colocar nos favoritos, hein? Como é que eu faço pra favoritar? Ah, tá aqui, ó. Favoritar. Agora foi pros favoritos, né? É, isso aí, ó. Está nos favoritos aqui. Já a figurinha que você mandou pra mim, ô, meu amigo Marcos Guedes. Abração, gostei, menino, hein? Gostei da figurinha. Já tá aqui salva, hein? Ah, o Marcos mandou uma figurinha também. Ó, tem uma figurinha do Renan também aqui, né? Cadê a minha figurinha? Cadê a minha? Não salvou? Não, peraí, salva lá. Não salvou, não, mas tem que salvar aqui, ó. Ah, depois eu salvo, né? Depois eu salvo, então, tá bom. Depois eu salvo lá nos favoritos. Beleza? Volto já, gente, 8h32. Volto já com a participação do ouvinte aqui na manhã, tá? E tem informação chegando. Vai mandando sua mensagem no WhatsApp da Alvorada. 99106-3978.

0: Alvorada, bom dia pra você, são 8 horas e 32 minutos.
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0: Olá, 8h33. 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
0: Olá, 8:36, informação para você chegando aqui na manhã da Alvorada, sempre trazendo a informação para você que tá ligado na nossa 94.5. Gente, eleições 2026 e eleitoras com medidas protetivas vigentes podem trocar local de votação em Santa Catarina. É uma das novidades aí para as eleições neste ano. Eleitoras do estado de Santa Catarina que tenham medidas protetivas vigentes junto à Polícia Civil podem pedir para trocar o local de votação nas eleições 2026, informou o Tribunal Regional Eleitoral do Estado. A medida pode ser solicitada até o dia 20 de agosto, hein? O objetivo é aumentar a segurança das mulheres e garantir o direito delas ao voto. A mulher com medida protetiva vigente e com o título eleitoral regular poderá solicitar a transferência temporária do seu local de votação. Só é possível solicitar esta mudança de forma presencial em qualquer cartório eleitoral de Santa Catarina. A eleitora precisa apresentar documento de identificação, documento que comprove a medida protetiva. Só isso, hein? Esta é a primeira vez que a iniciativa é feita pela Justiça Eleitoral de Santa Catarina. Trata-se de uma parceria inédita entre o órgão, a Justiça Eleitoral, no caso, e a Polícia Civil. De acordo com os dados do Tribunal de Justiça de Santa Catarina, de janeiro a junho de 2026, foram requeridas 17.058 medidas protetivas do estado. Desse total, 93,46% foram concedidas. Então, é muito legal essa iniciativa, né, essa novidade aí para as eleições que já valem para essas eleições de 2026.
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0: 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Vamos lá, gente, 8:38, 22 para as 9.
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0: A gente vai seguindo até as 10 horas com a nossa primeira parte. Claro que até o meio-dia tem muita coisa boa pra rolar. Música, informação, bate-papo, alegria. E você participando, hein? Você se manifestando no nosso WhatsApp, interagindo. Oh, que maravilha. Bom, ouvinte chegando, vamos lá então, retribuindo aqui o bom dia da minha amiga Maria Borges, mandou um café quente. Nossa, pelando, né? Até sai aquele vapor, né? Aquela fumacinha, vamos dizer assim, né? Tá pelando esse café? Coloca lá na cozinha, esfria esse café. Meu Deus, café mais quente, ô Maria Borges. Zelanda, bom dia, Zelanda. Diego Coelho, bom dia. Tá na estrada, tá no trecho, hein? Levando a rádio Alvorada de carona. Valeu, Diegão. Abraço, bom trabalho. Minha amiga Pedrolina, me levantei, olhei para o céu, suspirei e disse: Pai, obrigado pela oportunidade de mais um dia de vida. É isso aí, amiga. Bom dia.

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1: Opa, voltei de novo, gente. Fui tomar o café da Maria Borges, hein? Não tem condição, Maria. Tá muito quente. Não esfriou ainda o café da Maria. Não esfriou o café da Maria. Vamos lá, gente. 991063978. Curtimos esse bloco. É novo sucesso do Panda. É Onde Ela Tá. E o Menos é Mais com o Pablo, hein? E a Saudade Conveniente. Vamos seguindo com o nosso Estação Alvorada. É aqui na manhã mais que especial. Mandar um bom dia pra Roseli. Roseli Carlinho? É, já mandei, hein? Mando de novo. Galdino Silva. Grande Galdino de Laje. E fã do flashback da noite, hein? Ah, abraço, Bad Boys Blue no flashback. Maravilha. Ô, Galdino, abraço, tá? Deixa eu mandar um abraço também aqui pra minha amigona Helena, lá o Juca também, que sempre ouve nossa programação em Timbó Grande, a Cris Vieira também, sempre curtindo aí em Timbó Grande, curtindo nossa manhã. Gente, vou pro intervalo, coisa rápida, né? Já volto e trazendo pra você muito mais aqui na manhã da Alvorada desta sexta-feira.

0: Álvaro da FM, agora faltando 14 minutos para as 9 horas.
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0: Maravilha, vamos lá. 10 minutos faltando para as 9 da manhã.
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0: Assim, a gente, bom dia para você ligado, curtindo nossa programação na Alvorada. Abraço para todo mundo em casa, no trabalho também. Vivendo mais um momento sexta-feira. Bom dia, Marcelo. O que o Marcelo mandou para mim aqui, Marcelo? Me explica o que é que você tá fazendo. O que, que é isso que você mandou para mim, hein? Eu não vou nem arriscar, senão vou dar uma bola fora aqui, hein? Me explica a imagem que você mandou pra mim aqui. Depois a gente comenta aqui, hein? Bom dia, Fabiano! Não deu pro Timão, parabéns pros colorados. Tem que comemorar mesmo a classificação. Não é todo dia que elimina o atual campeão da Copa do Brasil, hein? Tá bom, hein? Ô, Léo, não é sempre que a gente ganha. Às vezes a gente ganha, às vezes a gente perde. E às vezes a gente perde e às vezes perde de novo. Quem tá feliz hoje, quem estão felizes são os torcedores do Inter, né, do Colorado. O Laércio tá aqui, não se aguenta de felicidade, né, Laércio? Meu Deus do céu, tá com aquele sorrisão de orelha a orelha, hein? Os torcedores do Inter estão assim, ó, meu Deus do céu, né? Não se aguentam de felicidade, hein? Ah, maravilha, parabéns aí pra torcida Colorado. O Corinthians tentou, né? Tentou, mas não deu. O problema foi o resultado de 2-0 lá no Beira-Rio, né, o Léo Weber? Aí... Mas acontece, futebol é assim mesmo. Bom dia, Fabiano, bom dia, Terezinha Melo, direto de Ponte Alta do Norte com a gente. Aí, vai mandando sua mensagem, vai mandando seu bom dia, vai participando aqui na nossa manhã da Alvorada. Admirável, Gado Novo, Zé Ramalho, Júlia e Rafaela com Hugo e Guilherme. Mais músicas da manhã.

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0: Sim. Tá bom?
1: Acabou.
0: Mas já?
2: É, tá aí o Júlia e Rafaela, besteira feita, com a participação do Hugo e Guilherme. Zé Ramalho, pra quem gosta, curte Zé Ramalho, né, o Zé do Bento? Admirável Gado Novo, aqui na manhã da Alvorada em 94.5. Bom dia, gente, 8h59. Bom dia pra você em casa, quem tá em casa ouvindo Alvorada, curtindo nesse exato momento nossa programação, hein? Me confirma aí se você tá em casa ou tá no trabalho, ou tá levando a gente de carona. É, que tal, hein? Muita gente leva Alvorada FM de carona, claro. Aí no seu veículo de trabalho, ou no seu veículo de passeio também, por que não, hein? Ah, vamos juntinhos pra você aqui na Alvorada em 94.5, hein? Ó, bom dia pro Antoninho Pereira, tá ouvindo nossa programação. Oi, Antoninho! E aí, como é que tá o amigão? Lebon Regis com a gente, abração. Antoninho Pereira sempre com a gente, curtindo. Alô, meu amigo, quem tá mandando mensagem aqui pra Alvorada, nosso amigo Marcelo. Fala, Marcelo, fala.
3: Bom dia, meu amigo Fabiano Carlos.
2: Bom dia.
3: Marcelão, pro lado de cá, o cara mais bonito de Santa Cecília.
2: Tá bom, né?
3: Beleza?
2: Beleza,
3: pra
2: Marcelo.
3: Pra marcar presença na tua programação, eu pedi uma música.
2: É.
3: Tá beijando todo mundo, menos eu.
2: É?
3: Manda pra nós lá.
2: Tá bom, manda. Mano,
3: beleza,
2: sim.
3: Meu querido.
2: Beleza.
3: Ótima programação. Um abraço.
2: Abraço pra você.
3: Pra não esquecer de ninguém, pra turma de Santa Cecília.
2: Isso.
3: Tudo de bom, ótima sexta-feira.
2: Aí sim.
3: Um abraço do Marcelão. Tchau.
2: Valeu, vida. Marcelão. Grande Marcelo. Daqui a pouco eu mando sua música, tá? Bom dia pro Luciano também, ligado na Alvorada. Minha amiga Aparecida também. A Cida Aparecida. Beleza, gente. Vamos lá. Quero você participando de montão aqui na Alvorada FM nesta manhã de sexta-feira. Vamos abrir espaço para informação direto da rede de notícias. Notícias AKRT.
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6: O Fórum de Enfrentamento ao Tráfico de Pessoas, ao Trabalho Escravo e de Proteção ao Migrante de Santa Catarina promove ações de conscientização ao longo deste mês de agosto no estado. A programação de distribuição de materiais informativos é desenvolvida pela internet e presencialmente em locais de circulação de pessoas, como aeroportos e rodoviárias. A campanha do órgão coordenado pelo Ministério Público do Trabalho em Santa Catarina tem como objetivo fomentar a prevenção às formas contemporâneas de escravidão e ao tráfico de pessoas, normalmente ligado à exploração sexual, adoção ilegal ou remoção de órgãos. O procurador do trabalho, Assir Alfredo Hack, destaca.
7: Essas campanhas que nós estamos fazendo é exatamente onde as pessoas se deslocam. Vamos abordar algumas rodoviárias e os aeroportos, esclarecendo aos viajantes que o tráfico de pessoas ocorre quando a gente usa a violência, a ameaça, a fraude, o engano ou o abuso de situação de pessoas vulneráveis. Nós temos dados de que ocorre muito para exploração sexual e aqui em Santa Catarina para prática de trabalho análogo à escravidão. Nós temos aqui uma incidência muito grande de meninas e meninos que são cooptados para trabalhar como modelos no exterior e, chegando lá de forma irregular, recebem a notícia de que eles vão trabalhar na prostituição. Então a gente já diz logo, não acredite em promessas mirabolantes, não vá.
6: Conforme dados do Ministério do Trabalho e Emprego, mais de 1.100 trabalhadores foram resgatados em situações análogas à escravidão ao longo dos últimos 30 anos em Santa Catarina. O estado figura simultaneamente como local de origem e destino de vítimas. O procurador do trabalho, Assir Alfredo Hack, ressalta a importância das denúncias para o combate a estes crimes.
7: Não havendo denúncia, o Estado não é onipresente. Nós não sabemos o que está acontecendo. Ainda que temos um trabalho de inteligência, mas só quando os fatos começam a vir ao conhecimento, ou seja, através da denúncia. Os canais que nós temos são junto ao Ministério da Justiça, eles recebendo a denúncia, replicam ela para todos os órgãos que tenham atribuição na investigação, e a partir daí, então, a investigação vai verificar se o fato é realmente o caso de tráfico de

0: pessoas, se é um trabalho escravo ou se é exploração infantil. E a partir daí se inicia o trabalho investigativo.
1: Suspeitas de ocorrências de trabalho análogo à escravidão ou tráfico de pessoas podem ser comunicadas às autoridades por meio de ligação telefônica gratuita para o Disque 100. De Florianópolis, da Rede de Notícias Acaerte, Cadu Reis.
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5: Olá, 9h07. 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
3: 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Opa, vamos lá então, 9:09 de volta aqui na manhã. Bom dia,
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3: Pra você ligado, curtindo nossa programação em toda a grande região, curtindo nossa manhã mais que especial. É isso mesmo, meus amigos, hein?
12: Bom dia.
3: Uma ótima sexta-feira. Ótima sexta pra você também, minha amiga. É a Maria? É minha amiga Maria? Será que é ela? Não tem o nome aqui, mas eu acho que é, né? É, Lu Góes, em Rio do Campo, sempre ligadona também. Oi, Lu, bom dia pra todo mundo aí, tá? Uma excelente sexta-feira pra todos em Rio do Campo. Bom dia da Mari Silva. É, bom dia pra você também. Tô rindo aqui da figurinha que ela mandou pra mim, né? A figurinha que ela mandou pra mim aqui na Alvorada FM, né? A dona Mari Silva. Bom dia pra você também. Gente, ó, muita gente ainda, muitos ouvintes não mandaram mensagem pra mim. Muitos ainda não mandaram. Então manda sua mensagem pro WhatsApp. Hugo e Guilherme com Ana Castela, lá pro Marcelão.
13: Goiana mesmo, já começar a beber ouvindo essa.

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1: Maravilha, 9h14, gente. Suel e Grupo Menos é Mais, Vitamina C. E a música é pro Marcelão. Segundo o Marcelão, tá? Ele é o homem mais bonito de Santa Cecília, hein? Alguém concorda ou alguém discorda, hein? Ai, tá bom, né, Marcelão? Brincadeiras à parte. Hugo e Guilherme e todo mundo, menos eu, com a Ana Castela aqui na manhã da Alvorada, hein? Bom, gente, daqui a pouquinho tem um boletim do tempo com o Leandro Puchalska aqui na manhã, tá? Pra falar desse tempo, dessas condições. Ó, o que tem de pessoas assustadas com o tal do ciclone bomba? Gente, é que o nome ciclone bomba assusta, né? Com tanta guerra por aí, bomba! Gente, o ciclone bomba não é pra assustar, tá? Claro, isso são ainda os efeitos do El Niño, cada vez, infelizmente, piores, né? E tá se prevendo o El Niño aí, principalmente pros meses de outubro e novembro, que vai ser o forte do El Niño, gente, hein? Isso é real. No outubro e novembro, meses de outubro e novembro, é o forte do El Niño, hein? Então, mas vamos... aguardar tudo isso, né? Pra que esse El Niño, né? Mais forte ainda, venha pra outubro e novembro, não seja tão intenso, né? Com tanta chuva, vento, granizo. Mas é assim, a questão do ciclone bomba tá ocorrendo sim, tá? Mas não é pra assustar, gente, tá? É bastante chuva, claro, mas em alguns lugares pontuais, né? Chuvas mais fortes, aquela questão do granizo, enxurradas, ventos e tudo mais. Mas não é pra assustar, gente, tá bom? Deixa eu trazer aqui a participação de quem aqui, hein? Mandando aqui também bom dia pra mim. Quem mandou bom dia pra Alvorada. A Joanita, oi Joanita, bom dia pra você também. A minha amigona também mandou bom dia pra Alvorada. Maria Arilda, bom dia. O Marcelão, o Diego Coelho, diz que o Diego é mentiroso. O Diego Coelho diz que, ó, o Marcelão é mentiroso, hein? Segundo... mas essa questão das pessoas se acharem bonito é válido, né, Marcelão, né? De repente você se acha bonito, né? Mas não que todas as pessoas vão te achar bonito. O Diego já falou que você é mentiroso, será? Ai, tá bom, gente, eu vou pro intervalo e a gente volta já já aqui na Manhã da Alvorada.

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0: Vamos lá então, 9:20. Pra conferir o tempo pra hoje, pro fim de semana também, hein? Ó, aqui no centro agora, atualizando, tá com céu encoberto, tá? Temperatura marcando 15 graus, uma pequena chance de pancadas de chuva, tá marcando uma probabilidade de 13%. Leandro, como é que fica a sexta-feira e pro final de semana? Bom dia pra você.
4: Bom dia, Fabiano, bom dia aos nossos ouvintes da Alvorada. Nós vamos para uma sequência de sexta-feira, pessoal, onde as condições são mais tranquilas do tempo. Já passou a frente que deveria passar, trazendo a chuva. O ciclone bomba no oceano, na altura do Uruguai, vai em direção ao alto mar e por isso vai cada vez menos nos influenciando. E por isso, pessoal, a gente tem uma sexta-feira que tem ainda de manhã uma maior cobertura de nuvens, mas gradativamente essas nuvens vão permitindo aberturas de sol. Temperaturas não subindo, pelo contrário, quanto mais a gente estiver no final da tarde, próxima à noite, elas caem, porque vai aproximando uma massa de ar mais frio. Uma sexta-feira que tem, durante a tarde, temperaturas em torno de uns 14 graus aqui no meio-oeste, e aí vai baixando gradativamente ao longo da noite, e lá no amanhecer de sábado, algo em torno de 4, 6 graus. O sol deve aparecer, mas já na companhia das nuvens. Temperaturas da tarde 20, 21 graus, só que volta a chover. No sábado tem previsão de chuva, não no início do dia, mas no decorrer do dia. Domingo, previsão de tempo instável, apesar de ter os seus momentos de melhoria. De novo, a possibilidade de alguma chuva, temperaturas em torno dos 16, 18 graus, a máxima do domingo não sobe muito. E eu destaco, tá, tanto no sábado quanto no domingo, mas principalmente no sábado, possibilidade de alguns momentos de trovoadas, descargas elétricas, alguns raios, atenção, de maneira isolada, mas tem essa possibilidade. Abraço para todos, informações do tempo, da Puchalski, Meteorologia.
0: Valeu, Leandro, obrigado pelas informações, você volta logo mais no Alvorada Notícias. Sim, por falar em Alvorada Notícias, hoje, mais tarde, hoje volta o programa da Câmara de Vereadores ao meio-dia e, portanto, devido à volta aí do programa da Câmara, o Alvorada Notícias inicia ao meio-dia e 30. Claro, com todas as notícias especiais para você, relevantes aí, e da nas últimas 24 horas e, claro, também a previsão do tempo.
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0: 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Assim a gente vai seguindo com a nossa manhã, 9:25.
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0: Abração pra Marilene. Oi, Marilene, tudo bem? Bom dia pra você. Bom dia lá pro Mário. Mário aquele. Ai, minha amigona, a Mari. Bom dia pra minha amiga Dani. Quem mais tá ouvindo nossa Alvorada também? Anaíro, Lucas, galera de Ponte Alta do Norte, São Cristóvão do Sul, Curitibanos, Rio do Campo, Santa Terezinha, Taió, Lebon Regis, Fraiburgo, Monte Castelo, Papanduva, aquele abraço, hein? Você que tá ouvindo a Alvorada, vai no WhatsApp e diga lá, Fabiano, tô ouvindo o programa, tô curtindo o seu programa, hein? Manda aí no WhatsApp agora, Fabiano, tô curtindo você, ou tô curtindo o seu programa, que é o Estação Alvorada, manda, hein? 9:25, Eduardo Costa, imagina eu, ainda grupo do Bola, hein? Com um papo reto.

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1: Opa, tá aí 9h31, grupo do Bola Papo Reto. E o sucesso do Eduardo Costa, Imagina Eu, aqui na manhã mais que especial da Alvorada em 94.5. Você ligado, você curtindo, tá ouvindo onde nossa Alvorada, hein? De onde que você curte nossa programação em 94, hein? O Antônio Lopes, claro, sempre ouvindo no trabalho e na construção, hein? Ô, meu amigo operador de máquinas também, o Antônio Lopes, abraço. Fabiano, estou curtindo você, abraço. Janete, a Janete Borges, hein? A Cida Oliveira mandou assim, ó, bom dia, Fabiano, tô ouvindo você, obrigado pela companhia de vocês também. Janete dos Santos, do Pôr do Sol. Fabiano, estou ouvindo seu programa agora e todos os dias. Janete dos Santos, do Pôr do Sol. Ô, maravilha, abração pra vocês aí ligados na nossa manhã. E você, tá ouvindo Alvorada? Tá curtindo o programa? Manda lá, diga lá que você tá ouvindo, tá curtindo e aproveitando essa manhã de sexta-feira com seus afazeres, hein? Aí no trabalho ou mesmo em casa, curtindo a nossa programação. Volto já, daqui a pouco tem o nosso Baú da 94.

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2: Teve bola rolando ontem pela Copa do Brasil, dois jogos para fechar a fase de oitavas de final da competição. Jogando no, na Neoquímica Arena, o Internacional visitou o Corinthians, o Timão venceu pelo placar de 2-1, mas como o Inter tinha vencido o primeiro jogo pelo placar de 2-0, o Inter está na próxima fase e o atual campeão Corinthians eliminado da Copa do Brasil. O Vitória conquistou uma virada para cima do Atlético Paranaense. O Furacão tinha vencido o primeiro jogo em Curitiba pelo placar de 2-0 e ontem, jogando no seu campo, no Barradão, o Vitória venceu por 4-0. O Vitória está na próxima fase. Assim, já os classificados todos definidos. Inter, Vitória, Palmeiras, Vasco da Gama, Grêmio, Cruzeiro, Santos e Atlético Mineiro são as 8 equipes ainda na disputa. O sorteio acontece na próxima terça-feira, sorteio da fase de quartas de final da competição. Com as informações para o Giro do Esporte, Jean Andrade.
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0: 23 e 22 em Santa Cecília.
1: 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Viu? Daqui a pouco eu vou trazer aqui o complemento, tá bom? Daqui a pouco, deixa só. 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Tá faltando um número aqui, mas daqui a pouco eu vou atualizar aí o número aí pra você manter contato com a Xanadu Florestal, tá certo? A gente vai atualizar aí e corrigir esse contato que tá faltando um número ali. É a oportunidade de trabalho. 9h35.
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4: 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O nosso Baú da 94 desta sexta. E com o Baú da 94 desta sexta-feira, a gente fecha a semana, hein? Claro, trazendo aqui as músicas e contando um pouquinho, falando um pouquinho do sucesso que eu vou trazer já já pra você. 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Bom, hoje um sucesso de que ano, hein? É exatamente no comecinho dos anos 2000, hein? Foi lançado em 2001. Amanhã Não Se Sabe é um grande sucesso da banda LS Jack, composto em parceria com Sérgio Brito. Sérgio Brito dos Titãs, né? E a faixa marcou o pop rock brasileiro dos anos 2000. Versos como Hoje, Aqui, Amanhã Não Se Sabe pedem para amar e viver agora. O histórico da banda e a trajetória do vocalista Marcos Mena trouxeram ainda mais força emocional e a canção com o passar dos anos. E a letra fala sobre viver o presente, aceitar a vida como ela passa e aproveitar cada instante sem medo do dia de amanhã. Preste atenção na letra, porque a música é do ano 2002, né? Pra ser mais exato. LS Jack, Amanhã Não Se Sabe, aqui no Baú da 94.

0: O que foi? Legal 2002, hein? Amanhã não se sabe com Alice Jack. Sucesso do Baú da 94. Pra gente fechar a semana aqui, tá bom? Baú volta na segunda. Sempre por volta de 9h35. As músicas que a gente escolhe a dedo, né? A nossa produção aqui capricha mesmo. Aí a gente conta um pouquinho sobre a música, né? Fala um pouquinho sobre essa música sempre no Baú da 94, tá bom? 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
0: O Brasil registra mais de 830 mil roubos e furtos de celulares em 2025. O Brasil registrou 830.890 casos de roubos ou furtos de celulares no ano passado, segundo o 20º Anuário Brasileiro de Segurança Pública. O número representa uma redução de 9% em comparação com 2024, quando foram contabilizadas 909.753 ocorrências. Apesar da queda geral, os dados mostram comportamentos diferentes entre os tipos de crime. Os roubos apresentaram redução de 18,6%, passando de 377.787 registros para 308.723 registros. Já os furtos tiveram crescimento de 0,9%, aumentando de 477.326 para 483.561 casos. O levantamento aponta que o furto, geralmente cometido sem que a vítima perceba imediatamente, principalmente em locais movimentados e no transporte público, já representa 61% das subtrações de celulares no país. Com o crescimento registrado em 2025, a média chegou a aproximadamente 1.325 furtos de aparelhos por dia. O cenário preocupa porque o celular deixou de ser apenas um equipamento de comunicação. Atualmente, o aparelho concentra informações pessoais, como aplicativos bancários, pagamentos via Pix, documentos digitais, contatos, compromissos e diversas ferramentas utilizadas no cotidiano.
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0: Olá, gente. 9 minutos faltando para as 10 horas da manhã. Bom dia. Opa, tudo bem? Tudo certinho? Vocês estão bens? Bens? Você está bem? Tranquilo? Como é que tá amanhã de sexta-feira? Olha o sol marcando presença, gente. Opa! Muita gente já é apreciando esse sol. O sol apareceu, hein? Enfim, depois de muita chuva apareceu o sol. Mas, ó, seguinte, vamos vivendo mais uma sexta. Tem muita coisa que rolar aqui. Ó, daqui a pouquinho, na segunda parte do Estação Alvorada, 10h30, gente, vamos receber aqui no estúdio da Alvorada a doutora Esteli Ceola, doutora Esteli, para falar sobre assunto importantíssimo, relevante. Hoje completa 20 anos da Lei Maria da Penha. Estamos ainda vivendo o Agosto Lilás, mês de combate à violência contra a mulher. E a doutora Esteli vai estar aqui no estúdio batendo um papo com a gente, falar sobre essa questão da violência contra a mulher, os 20 anos da Lei Maria da Penha, daqui a pouquinho, na segunda parte do Estação, às 10h30 da manhã. Não deixe de conferir, tá? É, Maria Correia, bom dia, levantei agora e liguei o rádio. Agora não, hein? É, aqui ela mandou 9h33 a mensagem, tô lendo agora a mensagem, claro. Então, ela levantou ali por volta das 9h30, né, Maria? Ô, Maria, mas tá curtindo nossa programação, um abraço, hein? Obrigado pelo carinho da sua companhia, tá? Quem mais tá mandando mensagem pra Alvorada? Alô, bom dia!
1: Bom dia, Fabiano, bom dia. Aqui é o Getúlio, do Getúlio. Tô escutando o programa aí,
0: ó. Ô, Getúlio, e aí?
1: Todo dia escuto. Você aí, né?
0: Beleza, Getúlio.
1: Aí, um abraço pra você.
0: Abraço, meu amigão, tudo de bom, Getúlio. É... Então é o seguinte, hein? Vamos lá, trazer mais músicas e eu volto aí pra gente encerrar nossa primeira parte, né, do Estação Alvorada em 94.5. 7 pras 10, Corpo Nu, sucesso do Panda.

Maravilha, pra você é o 9h56, 4 minutos faltando para as 10 horas, aqui 94.5, pra você ligado, curtindo a nossa Alvorada FM 94. Obrigado pelo carinho da audiência, vamos lá, gente, daqui a pouco tem momento de oração. Abração pra Luciane Vaz do Centro, tá? Aí que já tem ouvintes mandando os pedidos de oração a partir das 10 horas em ponto. Bom, segunda parte do Estação. Tem mais pra você logo mais, hein? 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Daqui a pouco eu volto trazendo mais pra você na Alvorada. Fica ligado, 991063978, pra você participar à vontade aqui da nossa programação, beleza? Pra gente fechar a nossa primeira parte, Malta, participação MC Guimê, Te Quero Aqui, já começamos aí o nosso momento de oração.

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3: Vamos lá então, 10 horas, nosso momento de oração com a participação do ouvinte até 10h05. 10h05 tem a oração do padre Reginaldo Manzotti. E assim, sexta-feira, segue a nossa manhã, hoje sexta, dia 7 de agosto de 2026. 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Participação dos meus amigos e amigas. A Rosane mandou mensagem. Oração para os meus filhos, Vinícius, Leandro, meu netinho Arthur Murilo e para mim também. Quem mandou foi a Rosiane. A Rosane, hein? Oi, Zelanda.
4: Bom dia, Fabiano. É a Zelanda. Primeiro, eu quero agradecer a Deus a gente ter saúde, estar junto com a família da gente. E a oração de hoje eu peço para mim, para o meu esposo, para os meus filhos, para os meus netos. Peço que Deus, nosso Senhor, proteja eles, para a Sandra e a família dela, e para quem estiver precisando de oração.
3: Obrigado, Zelanda, pela participação também aqui no nosso momento de oração. Pode ir participando no 99106-3978, na nossa programação aqui da Alvorada em 94.5, tá? Nesta manhã, e mais que especial para você desta sexta-feira em 94. Quem mais aqui? Quem mais? A Kátia de Ponte Alta do Norte. Oi, Kátia.
5: Bom dia, Fabiano. Tudo bem? Hoje eu quero agradecer a Deus pela semana que finda. Graças a Deus, com saúde, com paz. Também agradecendo a Deus pela semana abençoada, maravilhosa que passei com meu filho, minha nora, com minha filha e meu neto. Em viagem, né? Viajando, graças a Deus, de férias. E agradecendo a Deus por mais um ano de casados, eu e meu esposo, 47 anos de casados, graças a Deus. Então, agradecendo a Deus por tudo, Fabiano. Tem ótima abençoada sexta-feira, boa abençoada final de semana.
3: Obrigado,
5: também.
3: Kátia. 47 anos de casados, a Kátia e o esposo, parabéns, hein? Que Deus abençoe vocês sempre. Essa união magnífica, quase 50 anos, né, Kátia? Abraço pra vocês aí. 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Quem mais mandando mensagem, participando do momento de oração? Alô, bom dia.
6: Bom dia, Fabiano.
3: Bom dia.
6: Eu, Adenir Pedro Braz, peço música para minha esposa, que não está muito boa de saúde. E para todos os familiares e para todos que precisam, que Deus e Nossa Senhora decida, proteja todos nós. Bom dia.
3: Bom dia, obrigado, Ademir, para sua esposa, também melhoras para ela, tá, Ademir? Luciane Vaz, oi, Luciane, diga.
7: Bom dia, Fabiano. Peço oração para mim e para os meus filhos. Agradeço a Deus pela noite, pelo dia, pela manhã, pelo final de semana que está vindo. Que Deus abençoe a minha família e a tua família aí, Fabiano.
3: Obrigado.

0: Obrigado, Lu. Obrigado pelo carinho, pela participação também, tá? 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Mais alguém? Vou encerrar então, hein? Padre Reginaldo Manzotti já chegando com a oração especial desta sexta. Daqui a pouco eu volto com a nossa sequência da manhã no Estação Alvorada, segunda parte. Bom dia, Padre Reginaldo Manzotti. Bom dia.
1: Bom dia, povo de Deus. Como é que está a sua sexta-feira? Começando bem? Claro, rezando pelos pais. Domingo, dia dos pais. Rezando pela família. Diga para você mesmo: tribulações, vencerei. As aflições, superarei. Porque Deus me ajuda a vencer as tribulações. Mande o nome do seu pai para que missa seja celebrada em favor dele. www.padrereginaldomanzotti.com.br. Em nome do Pai, do Filho, do Espírito Santo. Amém. Nesta manhã, me coloco em oração por todas as famílias. Ó Sagrada Família de Nazaré, que as famílias aqui na Terra tenham o discernimento necessário para fugir de todas as ciladas que o mundo oferece. Jesus, Maria e José, eu coloco como intenção especial os pais aqui na terra. Que Deus, o Pai do Céu, nos concedeu como pai biológico ou pais do coração. Diga o nome do seu pai. Senhor, aos pais falecidos, peço descanso eterno e a luz perpétua. Aos pais vivos, saúde, prosperidade e paz. Senhor, abençoai e santificai as famílias, de modo especial os casais. Aperfeiçoai o amor dentro do matrimônio. Fazei com que sempre lembrem o pacto nupcial e que possam a cada dia, no perdão, no diálogo, na fidelidade, reavivar o amor que os une. Senhor, nesta manhã, eu venho pedir que o perdão seja abundante na família, que o amor seja constante e o diálogo uma ponte de recomeço. Afaste para longe das famílias brigas, discórdias, desavenças, infidelidade e enfermidade. Nesta manhã peço, Senhor, afastai para longe todos os ataques do inimigo contra a família, e de modo particular, por estas pessoas que em minha família precisam de oração. Sagrada Família de Nazaré, santificai e protegei a minha família. Rezo, Senhor, pelos pais, pais biológicos, pais adotivos, que vivam verdadeiramente a missão da paternidade. Pai nosso, que estais no céu, santificado seja o vosso nome. Venha a nós o vosso reino, seja feita a vossa vontade, assim na terra como no céu. O pão nosso de cada dia nos dai hoje. Perdoai-nos nas nossas ofensas, assim como nós perdoamos a quem nos tem ofendido. E não nos deixeis cair em tentação, mas livrai-nos do mal. Amém. O Senhor esteja convosco. Ele está no meio de nós. Que a bênção de Deus Todo-Poderoso recaia sobre a água, a roupa dos enfermos, principalmente a família e os pais. Em nome do Pai, do Filho e do Espírito Santo. Amém. Sagrada Família de Nazaré, santificai e protegei a minha família. Amém.
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5: 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Opa, legal, gente. 10h15. Aí, estamos de volta para comandar até o meio-dia a nossa sequência da manhã. Porque o Estação Segunda Parte tá começando. Continua amanhã, continua a estação. Agora a segunda parte. 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Você que não participou de manhã, antes das 10 na primeira parte, participe, manda seu bom dia, manda sua mensagem agora pra mim no WhatsApp da Alvorada 991063978. Hoje, dia 7 de agosto de 2026, e 16 graus temperatura. O sol tá marcando presença lá fora, com algumas nuvens, é claro. É sexta-feira. 94.5. O Estação até o meio-dia.
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5: Murilo Rufi, deixa eu. Bom dia, gente.

Opa, 10 horas e 21 minutos. Ah, Gustavo Lima com sua bala alojada. Bom dia. Até o meio-dia tem Estação Alvorada de sexta-feira.

tá aí o Gustavo Lima, sua bala alojada. Também curtimos o Pixote, Nem de Graça, Murilo Rufi, Deixa Eu, aqui no nosso Estação Alvorada, até ao meio-dia pra você, em 94.5. Ó, eu quero você participando, gente. Vamos lá, você que não mandou aquele bom dia ainda na manhã, não mandou aquela mensagem especial, manda aquele sinal de positivo, confirmando a audiência. Participe, interaja, se manifeste no nosso WhatsApp, diga lá que você tá curtindo e manda aquele beijo, aquele abraço para quem você assim quiser na nossa programação da Alvorada. 991063978. Eu quero você participando bastante, gente. Vamos lá. 991063978. 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

0: Alvorada FM, agora são 10 horas e 26 minutos.
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0: 10h26 da manhã, deixa eu falar pra você do Clima 94. É, pra você ligado aqui na nossa manhã. É 16 graus de temperatura, o sol presente, até que enfim o sol apareceu, hein? É, mais ainda uma pequena chance de pancadas de chuva, 16%. O sol aparecendo entre nuvens, umidade relativa do ar na faixa dos 83%, ventos soprando a 14 km por hora à tarde, as temperaturas não sobem muito nem, não sobe muito, né? 17 graus a máxima. Amanhã sábado segue com um dia bastante instável, em céu encoberto, pancadas de chuva, períodos de melhoria, amanhã 9 graus a mínima, 17 graus a máxima. Domingo também, tempo bastante instável, com céu encoberto, períodos com previsão de pancadas de chuva e também períodos de melhoria. E assim será boa parte da semana que vem também, esses dias bem instáveis. Esse foi o nosso Clima 94.
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0: Vamos lá então, 10 horas e 31 minutos. Deixa eu acionar aqui o nosso amigão da Vida Distribuidora. É isso, né? O Elias vai falar de coisa boa, fala de saúde, né? Elias, mais uma vez, bom dia, seja bem-vindo.
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0: Obrigado, Elias, da Vida Distribuidora. Abração daqui a pouco, de volta com o 94 no Comércio, aqui na nossa manhã de sexta-feira.
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0: Muito bem, de volta
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0: 10 horas e 33 minutos. Como a gente anunciou aqui, eu estou recebendo aqui no estúdio, estou recebendo a doutora Stelle, né? Que nos atendeu prontamente para falar sobre um assunto tão relevante, tão importante, né? Tão grave na nossa sociedade, né? Que é a violência contra a mulher. Estamos no Agosto Lilás, que é o mês de conscientização, e também hoje, especialmente hoje, por isso que eu fiz questão de trazer a doutora Stelle para falar sobre os 20 anos da Lei Maria da Penha, hein? Hoje, dia 7, comemora 20 anos, a sanção da lei número 11.340, que alterou o panorama nacional de proteção aos direitos humanos. Ao completar 20 anos, a Lei Maria da Penha é reconhecida como um marco civilizatório que retirou a violência doméstica da esfera privada, convertendo-a em crime de responsabilidade pública. Doutor Stelle, seja bem-vindo à nossa programação. Bom dia.
4: Bom dia, Fabiano. Bom dia a todos e as todas e todas as ouvintes da nossa Rádio Alvorada. É sempre uma honra, né, Fabiano, estar aqui contigo. Um convite que me traz muita alegria para a gente trazer conhecimento, né, para os nossos ouvintes. Muito obrigada mais uma vez pela Rádio Alvorada, que faz parte da minha história, né? E é você pelo convite de estar aqui.
0: Pois é, doutora, a senhora deve trabalhar também com esses casos também, né? E outros tantos, né? Mas também, especialmente sobre a violência contra a mulher. E sucessivamente os casos vão aparecendo. Mulheres, eu falei há pouco em off, conversando com a doutora, que parece que aumentou. Não é que aumentou as notícias que chegam pra gente. A partir do momento que é registrado o BO, né? Chega até a polícia nos manda, né? Vem as informações. Não é que aumentou as ocorrências, as notícias, né? É que as mulheres estão criando a coragem, né, de fazer a denúncia, né, doutora?
4: Exatamente. Eu não digo só as mulheres, né? A partir do momento que a gente começa a trabalhar nas escolas com crianças, com adolescente, né? Todos se engajam contra a violência doméstica, né? E a violência doméstica, eu digo que a física, né, que são as agressões, empurrões, que chegam até o feminicídio, que é a morte da mulher. Sim. Elas começam com outras violências, né? Seja a violência psicológica, seja a violência moral, a financeira, patrimonial. Então, tem várias outras formas de violência que é a que levam ao último, né, patamar, que é a física. Que é o feminicídio. Então é muito importante a gente trabalhar dentro das escolas, né? Dentro das nossas casas. Sim. Meninos e meninas, porque infelizmente, como eu estava te falando, é uma cultura nossa a mulher ser objeto, ser propriedade do homem, né? A crerem que a mulher é a cultura, possui, né, um dono, infelizmente. Então, dentro das nossas escolas, das nossas casas, trabalhar com os nossos crianças, nossos adolescentes, e eles também vêm a denunciar, né? Hoje eu vejo dentro do meu escritório muitos relatos de muitos filhos que dizem: mãe, chega. Sim. Mãe, não dá mais pra viver assim. Né? Então é muito importante essas denúncias, como eu estava te falando. Não é que os casos aumentaram.
0: Sim.
4: Né? Aumentaram a coragem das pessoas, das mulheres, dos seus filhos estarem denunciando. Graças a Deus, né? Porque daí o que acontece? Antigamente a gente não tinha mídia, né? Tão acelerada com redes sociais como hoje. Nós temos um caso essa semana mesmo que nós estávamos debatendo.
0: Exato, né?
4: Graças a Deus a polícia agiu rapidamente e essa mulher pôde ter sido salva. Poderia ter sido morta, né? Sim. Foi sequestrada, colocada dentro de um carro, mantida em cárcere privado dentro de uma casa. Tudo isso porque ela registrou a medida protetiva.
0: Registrou. E nesse caso aí também, especificamente desse caso que aconteceu, né? A medida protetiva, né, doutora, né? No caso, o homem, né, já tinha medida protetiva. E mesmo assim, acontecem casos com a medida protetiva acontecem os fatos, né?
4: E sabe o que causa maior surpresa? É que ele não agiu sozinho.
0: Ele
4: teve um comparsa que ajudou. Então, assim, imagina a loucura, né, que a gente vive um mundo tão caótico de alguém ajudar a cometer uma barbárie dessa. Então, isso que a gente precisa se conscientizar, procurar a polícia, registrar a medida protetiva. E eu digo, é claro que é muito difícil, porque a violência, ela não pega só a classe social inferiorizada, não pega só mulher pobre, classe média, pega a rica também, pega a mulher branca, a negra, pega a menina adolescente que namora, pega a mulher de meia idade e a idosa também.
0: E a idosa, né?
4: Então, a violência, ela atinge todos os grupos de mulheres. E o que é mais alarmante, Fabiano, que é assim, é comprovado que todas as mulheres, todas, pelo menos um tipo de violência ela vai sofrer na sua vida.
0: Como você falou, né? Começa com a violência psicológica. Começa sempre por aí, né? Não acredito que já comece com uma violência física, né? Começa ali o companheiro, o esposo, ou o próprio namorado agredindo-a psicologicamente, né? Com palavras, né? Enfim. E assim se deixar. Então é muito importante desde o início já ficar, a mulher ficar ligada com isso, né? Começou com aquela, claro, geralmente espera pela violência física, né? E quando chega esse ponto aí, é complicado, né, doutora?
4: É, então a gente tem que sempre procurar meios, né, pra de ajuda, né? A gente chama de rede de apoio, né?
0: Sim.
4: Rede de apoio, nós temos programas dentro do nosso município, nós temos a Procuradoria da Mulher também na Câmara de Vereadores.
0: Exato.
4: Hoje eu acho que é presidida pela Alessandra Pires, mas a Lucimara também sempre foi muito combatida. Assistência social, CRAS. Nós
0: Exato.
4: Temos que procurar meios que nos assessorem. Hoje, inclusive, poucas mulheres têm conhecimento, mas nós temos aluguel social. O que, que é o aluguel social? São
0: Sim.
4: mulheres que querem sair, né, de suas casas, que são vítimas de violência. A assistência social, após analisar a situação, vai conceder por um certo tempo esse aluguel social para ajudar essas mulheres a sair desse ciclo de violência junto com seus filhos.
0: Importante, né? E as mulheres... Importante saber também desse aluguel social, né? Tem aqui no município aluguel social?
4: Tem no nosso município,
0: tem
4: sim.
0: Tem no nosso município, né? Você falou da rede integrada, né? Sobre essa procuradoria, na própria Polícia Civil, né? Temos também, pode procurar a Polícia Civil. Hoje temos a policial, a DAF, né? Que é policial, que é psicóloga, inclusive, também. Ela também está cuidando dessa parte também especial, para que as mulheres sintam-se mais à vontade, né?
4: A Rede Catarina, que
0: Rede
4: é de
0: Catarina,
4: extrema importância
0: exato, também, né?
4: No nosso estado, a Flávia, a Kelly, que agora está afastada, espero que ela volte
0: Sim.
4: logo. Também estão sempre, tanto aqui em Santa Cecília, como Timbó Grande, que também pertence à comarca de Santa Cecília.
0: Exato.
4: Né? Então, assim, nós temos inúmeras saídas hoje de recursos para procurar ajuda. Nós não podemos nos calar,
0: né?
4: E deixar que as nossas meninas, nossas mulheres e os nossos meninos também se calem. Protejam suas mães, incentivem a buscar ajuda, incentivem irmãs também, né? Porque as mulheres hoje, né, são mais de 50% da população brasileira. Então
0: exatamente.
4: Nós temos que proteger, mas ao mesmo tempo também ensinar os nossos meninos, né, Fabiano? Incentivarmos
0: Exato.
4: Eles a não violência. A violência nunca resolveu nada.
0: Nunca,
4: né?
0: Nunca. E nunca vai resolver também, né?
4: Exatamente.
0: Um assunto que eu trouxe hoje de notícia também, nas eleições de 2026, eleitoras agora com medidas protetivas vigentes podem trocar local de votação também. É uma novidade nas eleições agora em relação aí às medidas protetivas com as mulheres, né?
4: Exatamente.
0: É bem interessante isso. Doutora, então, Agosto Lilás é um mês dedicado na questão da conscientização, né? Mas não dá, é um assunto para ser debatido diariamente, nos 365 dias do ano, né? Não é só no Agosto Lilás. Segunda-feira vamos ter uma caminhada, né? Especial, é promovido pela assistente social, prefeitura, enfim, né? À tarde, e outros eventos assim para esse mês também, sobre o Agosto Lilás. Denúncias podem ser feitas anônimas, né, doutora?
4: Sim, através do 180. E vou fazer só uma parte.
0: Isso, pode?
4: Para nós não esquecermos, né, das nossas mulheres. Trago aqui o nome da Luziane, né?
0: Exatamente.
4: Luziane, que estamos aí aguardando o júri. Já foi pronunciado para ir a júri. Estamos aguardando voltar do tribunal, porque o réu recorreu.
0: Sim.
4: Mas nós temos milhares de Luzianes. Né? Não digo nem na nossa cidade, nem no nosso estado, nem no nosso país, no mundo.
0: No mundo, né?
4: E nós precisamos estarmos unidos para não deixarmos a memória dessas mulheres, como Luziane, serem enterradas.
0: Exatamente. Então, fica aí nosso chamado, né? As famílias, especialmente as mulheres, para que denunciem, né?
4: Exatamente.
0: Né? Não fique sofrendo dentro de casa, no seu lar aí, passando por algum tipo de violência, né?
4: E denunciar. Briga de marido e mulher, se mete sim a colher e salva vidas,
0: e
4: né?
0: E salva vidas, exatamente, né? Exatamente. Doutora, muito obrigado pela participação. Tantos assuntos para falar, né? Questão da violência e outros assuntos. Espero uma próxima vez aí que a gente possa bater um papo também, falar sobre vários assuntos também recorrentes aí da nossa comunidade, tá bom? Obrigado.
4: Obrigada a você, Fabiano. Obrigada à família da Rádio Alvorada, né? E estou sempre à disposição, né, no que precisarem. Muito obrigada.
0: Obrigado, doutora. Obrigado. Conversamos com a doutora Stelle, falando sobre os 20 anos da Lei Maria da Penha e também sobre Agosto Lilás, mês de conscientização da violência contra a mulher. 10h44.
5: O original, vocês sabem qual é.

legal, 12 para as 11, Laona Prado, Catedral, tudo de novo e amor, I love you, nosso poporri da Laona Prado, aqui na manhã da Alvorada em 94.5. Gente, vamos seguindo com a nossa manhã, tá o meio-dia, ó, quero você participando, hein? Cadê os ouvintes aqui? Marinéia mandou, ô Marinéia, bom dia minha amiga, sextou com Rádio Alvorada, sextou com a Rádio Alvorada, então manda mensagem, faça como a Marinéia. Ela mandou assim, ó, sextou com Rádio Alvorada. Manda assim, Fabiano, sextou com a Rádio Alvorada, a rádio das suas vidas, a melhor rádio, a rádio que te acompanha diariamente na sua casa, no seu trabalho, no carro, a rádio que com certeza toca a sua trilha sonora diariamente, te faz companhia. Gente, vamos lá, 99106-3978, quero você participando, mas muito, hein? É sexta-feira! Eu aguardo você, tá? Aguardo você. 11 para as 11. Ah, daqui a pouquinho eu vou trazer aqui mais assuntos importantes, né? Mais músicas, bate-papo com ouvinte, para você que nos acompanha nesta manhã legal de sexta-feira. Já, já.

0: Alvorada, bom dia pra você. Faltando 10 pras 11.
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0: Lá de volta, 4 faltando para as 11.
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0: Ah, vamos lá, gente. Ó, eu quero vídeos de você ouvindo Alvorada, ou no som da casa, no aparelho da casa, no som do carro. É, manda vídeo, gente. Eu tô sentindo falta dos vídeos, hein? Grava um vídeo rapidinho aí, questão de segundos, hein? É, com o som da Alvorada FM, confirmando a nossa super audiência. Você em casa, você no trabalho, em toda a região ouvindo a gente, curtindo pelo site da Alvorada, alvorada945.com.br, pelo aplicativo. Quem ouve Alvorada FM pela Alexia, hein? Ah! Manda aquele vídeo esperto, grava um vídeo aí de alguns segundos e manda aqui pra gente, que eu vou ficar felicíssimo da vida. Zezé de Camargo, irmão da Lua, amigo das estrelas, bom dia pra você, até o meio-dia tem, hein? Estação Alvorada.

0: Opa, tá aí o Zezé de Camargo, sem o Luciano Clara, hein? Só ele, Zezé de Camargo, irmão da Lua, amigo das estrelas aqui no nosso Estação Alvorada, fechando mais uma hora da manhã. Ok, eu recebi vídeo, quero mais, hein, gente, quero mais. Quem mandou vídeo da Alvorada, ouvindo, curtindo o nosso som aqui, a Zenilda, quero ouvi-la, Zenilda, quero ouvir. Tá aí, ó, ouvindo o Zezé de Camargo, a Zenilda Ramos, quem mais? Quem mais mandou aqui pra mim um vídeo? Quem mais, hein? Quem mais? Não, não, esse aqui não tem som da Alvorada. Vídeo, vídeo. Vamos lá, áudio então. Áudio. Quem mandou, hein? Quem mandou foi o Zé do Bento. Quem mais mandando vídeos? Eu quero vídeos. Oh, a galera ouvindo a Alvorada FM. Quem mais mandou aqui, ó? Quem mais?
1: Bom dia, bom dia.
0: Ouvindo a Alvorada no carro, hein? Quem é? É o Xandão, grande Sandro Xandão, abraço Xandão, curtindo Alvorada FM, transitando e ouvindo, levando a rádio Alvorada FM de carona. Quero mais, gente, manda pra mim, 991-06-3978.
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0: Alvorada FM, agora são 11:02, notícias direto da rede de notícias Acaerte.
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3: 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O presidente da República sancionou a nova lei do frete mínimo, que fortalece as regras para garantir o pagamento do piso aos caminhoneiros sem fixar valores. A legislação mantém a obrigatoriedade do CIOT, Código Identificador da Operação de Transporte, amplia as penalidades para quem descumprir a tabela de fretes e cria novos mecanismos de fiscalização. A tabela da ANTT, Agência Nacional de Transportes Terrestres, continua como referência para a contratação dos fretes, considerando custos operacionais. O presidente da FETRANSESC, Federação das Empresas de Transporte de Carga e Logística do Estado de Santa Catarina, Dagnor Schneider, fala sobre a sanção da nova lei.
4: A sanção da lei do frete mínimo representa uma mudança relevante para o transporte rodoviário de cargas, ao estabelecer um valor mínimo destinado a remunerar os custos operacionais do transportador autônomo. A medida busca trazer mais previsibilidade, segurança jurídica e equilíbrio às contratações desse serviço. É importante destacar que a tabela considera os custos diretamente relacionados à operação do veículo, como combustível, manutenção, depreciação e demais despesas operacionais.
3: Dagnor Schneider ainda comenta o impacto da lei nas empresas de transportes.
4: Para as empresas de transporte, a nova legislação não representa um benefício direto, nem altera significativamente a composição dos seus custos. O principal efeito é estabelecer um piso obrigatório para a contratação dos transportadores autônomos, de acordo com o tipo de veículo e as características da operação. Isso exigirá uma adaptação tanto das transportadoras quanto dos embarcadores, especialmente nas operações que eram remuneradas abaixo do piso legal. Neste novo cenário, a busca por maior eficiência operacional se torna ainda mais estratégica, com investimentos em planejamento logístico, otimização de rotas e redução dos tempos de carga e descarga para preservar a competitividade das operações.
3: De acordo com a nova lei, quando identificada a operação realizada abaixo do piso mínimo, poderão ser aplicadas sanções como suspensão ou cancelamento do Registro Nacional de Transportadores Rodoviários de Cargas e multa de até R$1 milhão. De Brasília, da Rede de Notícias Acaerte, repórter Rita Sardi.
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1: Olá, seguindo para você, 11 horas e 8 minutos, é o nosso Estação Alvorada aqui em 94.5 e vamos até o meio-dia.
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1: 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E claro que daqui a pouco tem aniversariantes do dia, daqui a pouquinho, tá? E você continua comigo aqui participando à vontade da nossa manhã. Voltando para casa, ouvindo a melhor e os melhores, bom dia. Quem mandou aqui, tem vídeo, tem áudio? Áudio no vídeo? Cadê o áudio, hein? Ah, agora é ouvir, agora é ouvir, agora é ouvir. Muito bem, quem mandou pra mim aqui foi o Tibis. Oi, Tibis. Bom dia, dia. Tudo bem? Abração pra você. Em toda a região, hein? Toda a região ouvindo a gente e curtindo nossa programação, claro, em 94. A Isa tá comigo também. A Zelinda tá comigo. O meu amigo Paulinho tá comigo. Quem mais tá ouvindo nossa alvorada? Quem tá comigo, hein? A Maria Aparecida, o Juarez. Muita gente curtindo nossa manhã. Menos é mais.

Legal, tá aí, ó, o grupo Marcação aqui na Manhã da Alvorada, hein? Os anjos não mentem. Menos é mais, Champagne Master. Fechando mais um bloco especial aqui da Manhã da Alvorada no Estação. Daqui a pouco tem os aniversariantes. Vamos lá, então, seguindo pra você. Ó, meio-dia tem programa da Câmara, tá, gente? Voltando, depois do recesso, programa da Câmara de Vereadores. Portanto, o Alvorada Notícias começa meio-dia e 30, começa mais tarde. Voltando ao normal, né? Ao normal das sextas-feiras aqui na programação da Alvorada. Por falar em Alvorada Notícias, daqui a pouquinho meio-dia, tem Alvorada Notícias, com as principais notícias para você aqui em 94.5, para você super ligado nas manhãs mais que especiais, hein? Ó, deixa eu mandar um abraço também para quem tá curtindo nossa manhã, minha amiga a Mila, também lá para Sandra, curtindo nossa manhã, Ó, você não mandou bom dia pra Alvorada? Eu tô sentindo falta de muitos ouvintes, hein? Eu sempre sinto falta. Quando eu sinto falta, eu falo mesmo, hein? Estou sentindo falta de muitos ouvintes que ainda não mandaram bom dia pra Alvorada. Não mandaram mensagem pra nós aqui, hein? Tô sentindo falta de muitos, hein? Se você não mandou ainda, manda sinal aqui, ó. Eu fico tristinho. Tá bom, vou pro intervalo e volto com aniversariantes do dia. Ai, já volto.

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5: Vamos lá então, começando os aniversariantes do dia para homenagearmos quem está fazendo aniversário hoje. Quem está aniversariando hoje, me conta. 99106-39778. Para você agora participar, tá? Homenagear alguém que esteja completando hoje mais um aniversário.
2: Feliz aniversário. Parabéns pra você. Feliz aniversário, feliz aniversário.
5: É, essa data querida, data que muita gente espera ansiosamente. Ah, e vamos lá então, hein? É, eu quero homenagens aos aniversariantes. Fala comigo, hein? Manda mensagem no WhatsApp, pode mandar seu áudio, pode escrever, né? Mensagem de texto e me diz quem que está fazendo aniversário hoje com oferecimento da loja Veste 10. 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O Nelson Vieira está homenageando, mandando parabéns pro Wesley. Alô, Wesley, parabéns pro Wesley, felicidades, hein? Quem mandou foi o Nelson Vieira.
11: Parabéns pra você, feliz aniversário.
5: Ah, deixa eu ver aqui, hein? Quem está completando idade nova hoje?
11: Parabéns pra você,
5: vamos lá.
11: Feliz aniversário, feliz
5: aniversário. Elizabeth Pereira Matos, é isso? Elizabeth Pereira Matos, Jean Carlos também tá fazendo aniversário hoje, o Wagner Roberto, meu amigo Vaguinho, é? Parabéns também pro senhor Wagner Roberto, o popular Vaguinho, abração também, felicidades, ó, pra você que tá completando hoje idade nova, parabéns, muitos anos de vida, tá? Felicidades, um abençoado dia pra vocês aí, tá? Saúde e paz. 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Então, fechamos mais um aniversário do dia, que volta agora só na segunda. 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
1: Opa, vamos lá, 11 horas e 26 minutos. Pra você ligado no Estação Alvorada, nos 94.5. Pra você curtindo aí a nossa manhã. Tudo bem? Tudo certo? Abraço pra todo mundo ligados na melhor sintonia. Melhor companhia também. Você que nos ouve pela net. Abraço pra todos muito bem. Ligados e acompanhando nossa programação em 94.5. Abração aqui, ó, pra quem tá mandando mensagem pra mim, aqui no programa, Andréia. Oi, Andréia, bom dia pra você. A Eliane está ouvindo em Rio do Campo. Oi, Eliane, tudo bem? Ouvindo a Super Rádio Via Net, direto de Itapema. Vivi minha adolescência em Santa Cecília. Grande abraço a todos, um abençoado final de semana. Quem viveu a adolescência aqui está morando há muito tempo em Itapema. Sil Correia, é isso? Sil. É Sil do quê, hein? Sil de Silvio seria, será? Sil Correia mandou aqui, ó. Vivi minha adolescência em Santa Cecília e moro aqui em Itapema, ouvindo pela net Alvorada FM. Abraço, Sil Correia, aí em Itapema, ouvindo 11:27. Capital inicial, melhor do que ontem.

0: os palheiros. 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
1: Maravilha, tá aí, ó, sucesso do Rei, o musical é fogo, também Capital Inicial, melhor que ontem, melhor do que ontem, às 11h34, gente, bom dia pra todo mundo ligados aí na Alvorada, a gente vai até o meio-dia, tá? Nesta manhã de sexta-feira, hoje dia 7 de agosto de 2026, abraço lá pro meu amigo Paulo, tá ouvindo a gente, a... nosso amigo Hélio também, o Janderson, né? Abraço pra toda a turma aí, toda a família aí no bairro Aparecido, o Janderson, o Ginaldo, a Claudete, a Loterezinha também ouvindo a gente. Quem mais tá ouvindo? Quem mais tá ouvindo, hein? Quem mais tá curtindo? Então manda sua mensagem no WhatsApp da Alvorada, hein? Não esquece, manda que dá tempo ainda, hein? 99106-3978.

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2: Após pausa para a Copa do Brasil, a Série B está de volta e tem bola rolando hoje, 19:30 para Operário e São Bernardo. Já às 20:30 tem Ceará e Ponte Preta. Amanhã, sábado, às 16:00 tem Vila Nova e Sport. Às 18:30 Botafogo de São Paulo e América Mineiro. No domingo, às 11:00 tem Atletique e Criciúma. Às 16:00 tem Novo Horizontino e Juventude. No mesmo horário tem Náutico e Atlético Goianiense. Domingo, às 18:00 tem Cuiabá e Fortaleza. A rodada ainda tem jogo na segunda-feira, Goiás e Londrina. E na terça, para Avaí e CRB. Essa aqui é a 21ª rodada. A classificação atualizada, G6, Criciúma líder, 40 pontos. O Juventude é o segundo com 35, o Operário terceiro com 35, o Fortaleza o quarto com 34, o Vila Nova o quinto com 34, o Novo Horizontino o sexto com 33. Na zona de rebaixamento, Londrina com 20, Avaí com 20, América Mineiro com 11 e Ponte Preta com 9 pontos somados. As informações para o Giro do Esporte, Jean Andrade.
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0: 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Gente, 11h42, eu volto já já.
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0: Ai, 11h42, 18 pro meio-dia.
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0: Vamos lá, 11h42 pra você na manhã. Deixa eu mandar um abraço pra Salete Maçaneiro curtindo a gente. Oi, Salete, tudo benzinho? Você tá boazinha? Quem mandou bom dia pra mim também aqui foi a Madalena. Oi, Madalena, tudo bem? Tranquilona, abraço pra vocês aí também, ligados na nossa manhã em 94.5. Pra você conferindo a nossa manhã em 94, pra você super ligado. Vamos de João Neto e Frederico Ouvida. Participação da Michele Andrade agora.
10: Você vai!

Vida, Joneto e Frederico, participação de Michele Andrade aqui na manhã da Alvorada, no nosso Estação. Bom, meio-dia pra você. Bom, já estamos quase que nos finalmente, né? Pra você ligado aqui na nossa manhã e pra você curtindo nossa programação. E o almoço, como é que tá aí, meus amigos, hein? E as amigas também, né? Claro, principalmente as amigas. Como é que tá o almoço aí, hein? Quase pronto? Não ainda? Quase, né? Quase. Então tá. Quem mandou mensagem pra mim agora há pouco aqui? Quem foi, hein? A Beth. A Beth também confirmando aí a audiência da Alvorada, curtindo nossa programação. Obrigado, Beth, por estar sempre ligadinha na 94, tá? Obrigado pelo carinho. Quem mais também, hein? A Jaine, o Jair também ouvindo a gente. Abraço pra vocês aí. Que está ligado na 94.5. A nossa amiga, a Pietra. Pietra tá ouvindo ali onde, hein? Lebon Regis é a filhinha lá do Ademir, né? Abração pra ela, hein? Sempre ouve nossa programação. Quantos anos tem a Pietra, o Ademir, hein? Tem 7 anos. Ouve nossa programação em Lebon Regis, a Pietra, filhinha do Ademir. Não só ela, mas o Ademir também ouve, né? A nossa programação aqui em 94.5 FM. Abração para toda a grande região. Aqui eu digo sempre, a rádio que vai mais longe para ficar muito mais perto de você. Bom, vou pro intervalo e daqui a pouco eu volto para trazer aí as últimas músicas e a parte final da estação desta sexta.

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0: Vamos lá, de volta pra você, agora faltando 10 minutos para o meio-dia.
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0: 10 pro meio-dia, você ligado no Estação, a gente vai juntinhos pra você aqui. Essa manhã, daqui a pouquinho tem o programa da Câmara, tá? A sessão que ocorreu na última sexta, sessão ordinária na Câmara de Vereadores de Santa Cecília. Às sextas, você sabe que do meio-dia ao meio-dia 30 tem o programa da sessão, tá? Um resumo da sessão. Ó, e com isso, claro, o Alvorada Notícias começa mais tarde, meio-dia e 30. 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Gente, deixa eu falar uma coisa aqui, ó. Sobre quem acompanha aí o esporte, o narrador, o Luiz Roberto, né, sabe que ele teve um tumor, está ainda, né, se tratando, um tumor, né, um câncer, né, por isso que se afastou aí da Copa do Mundo, né. Outro profissional também do esporte lá da Globo, também estava na cobertura da Copa, o Alex Escobar. Lembra, não sei, pra quem, claro, acompanha a TV, as reportagens, né, acompanha os programas de esporte, o Alex Escobar, numa certa transmissão ao vivo, ele acabou passando mal, em plena transmissão, né? Não sei se alguém viu, assistiu na TV, o Alex Escobar da Globo, né? Ele passando mal ao vivo, né? Passou mal, teve lá um momento complicado, uma vertigem, algo parecido, né? E ele acabou descobrindo também um tumor, né? E passou por cirurgia um tumor, o Alex Escobar, né? Um apresentador de 51 anos foi submetido ontem, inclusive, a uma cirurgia bem sucedida na Casa de São José, Casa de Saúde São José, é zona sul do Rio de Janeiro. Na operação, os médicos retiraram um tumor de aparência benigna do timo, órgão localizado na altura do peito e responsável pelo treinamento das células de defesa. Escobar passa bem depois do procedimento. Então, mais um profissional aí da TV, né? Que está em tratamento aí contra um tumor. Além do Luiz Roberto, o narrador também, o Alex Escobar, lá da Rede Globo de televisão. Né? Temperatura marcando 16 graus. Céu com nuvens, mas o sol aparecendo entre nuvens aqui na manhã da Alvorada. Vamos com as últimas então, Tiaguinho Tão Feliz. E eu volto daqui a pouco pra gente encerrar o Estação Alvorada nesta sexta-feira.
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casa comigo que não falta nada, será? Ai, tá bom, Thiaguinho. É, tão feliz. E um abraço aí pra todo mundo que esteve comigo aqui na Alvorada. Abração lá pra nosso amigão, o Alex, a Pamela. Toda a turma aí, abraço pra vocês também, tá bom? Abraço lá pro Miro também, curtindo nossa programação. A Marilda também, ligadinha na Alvorada. A nossa amiga Franciele também, sempre curtindo. Quem mais, hein? A Jana também ouvindo a gente. Oi, Jana. Bom dia pra vocês, hein? Obrigado pelo carinho da sintonia sempre. Fechamos o nosso Estação Alvorada. Ó, amanhã estarei de manhã cedo, amanhã, excepcionalmente, a partir das 6 da manhã, né? No Mateando. E depois das 8 às 10 no Estação Alvorada. E da primeira parte das 8 às 10 no Sabadão Especial, tá? E amanhã à tarde o Renan Caetano estará apresentando no meio dia 5. Amanhã tem Blitz 94, direto do Big Bom. 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Estaremos lá também. 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Daqui a pouquinho tem programa na Câmara, hein, gente? Na Câmara de Vereadores. E eu volto 12:30 com o Alvorada Notícias. Um abraço, até mais.

0: Boa noite, senhor presidente. Boa noite, mesa diretora. Senhoras vereadoras, senhores vereadores, público aqui presente, quem nos acompanha pelas redes sociais. Quero destacar hoje as indicações que fiz para que o Poder Executivo possa dar uma atenção maior através da Secretaria de Obras ali na estrada do Faxinal de Rocha. Tivemos lá em visita com o vereador Ned e percebemos que aquela estrada está ficando intransitável devido à extração do pinos e eucalipto lá. Tem empresas retirando a matéria-prima e aí danifica a estrada. Pedimos para que o Poder Executivo, através da Secretaria de Obras, tenha atenção maior lá e faça a conservação daquela estrada lá. Também pedi a conservação da estrada do Ubatã, que vai, ela passa pela fazenda do senhor Ademir Gaudêncio e do senhor Romeu Zanella. Ela entra aqui na JB, ali no senhor Assis, né? E vai pelos fundos ali, pelo por trás do lago do Ubatã, e sai lá na estrada do estrada geral que vai para o Curisco. Se o Poder Executivo der uma atenção ali através da Secretaria de Obras, ficamos agradecidos. Também fiz a indicação a pedido da família para que o Poder Executivo promova a denominação de uma rua que venha a ser aberta, uma rua nova aí, ou que seja realizada para nomear e dar o nome de um cidadão aí da nossa cidade que veio a falecer aí há poucos meses atrás, que é o senhor Jean Carlos Rutz, né? A pedido da família, para que fique uma lembrança para o município aí, quem foi o Jean, uma pessoa do bem aí que era da nossa cidade, né? E dizer para a população que estamos atentos, estamos trabalhando, fiscalizando, fazendo nossa parte. Eu, como vereador, estou em visita sempre, trabalho, faço minha parte, fiscalizo, trago as demandas, faço as indicações, faço pedido de informações. E dizer que a cada dia que passa a gente vai pegando mais experiência e vai se inteirando mais das coisas, dos assuntos, do que o vereador realmente precisa fazer. Estamos atentos, estamos vigilantes e sempre à disposição da comunidade. Uma boa tarde e um bom fim de semana. Um abraço do vereador Ney.
1: Com a palavra, o vereador Jaison França.
2: Boa noite, senhor presidente, vereadoras, vereadores e o público aqui presente, em especial aí quem nos acompanha pela Rádio Alvorada. Nessa noite temos a ex-vereadora desta casa, hoje sobre a frente da Secretaria da Habitação, a qual veio nos trazer demandas, explicações que a população nos cobra sobre os loteamentos, principalmente sobre os cadastros, como funciona, se você tem direito ou não, né? É, ela e toda a sua equipe aí, totalmente se dedicando aí, fazendo sempre o melhor possível para nós e para nossa população aí. É, parabéns, né, pelo seu trabalho. A toda a sua equipe aí também. Também hoje quero deixar um abraço aí ao pessoal da Secretaria de Obras também, que sempre está nos atendendo, se dedicando aí nas nossas demandas, para nós e para nossa população aí. Parabéns aí a toda a equipe e uma boa noite a todos.
1: Com a palavra, o vereador Leonides Gabriel Sabiá.
3: Boa noite, senhor presidente, a mesa diretor, nossos vereadores, nossas vereadoras, especial para o presente aqui. E o secretário Anayak está aí,

0: dar uma explicação para nós sobre o loteamento araucário. Então, para o povo ficar de a par de tudo que está acontecendo, né? Porque às vezes não depende só de nós, né? Então, ela veio dar essa explicação aí, ver como é que faz os cadastros. Ela explicou bem explicadinho como é que é, como é que não é. E sobre os lixeiros também, eles estão vendo aí, esses lixos aí, estão tomando as providências aí, né? Então, a gente tem, como os outros, vendo o trabalho dos secretários, todos os secretários estão trabalhando como é para ser, né? Vai dar tudo certo, se Deus quiser. Todos os secretários, né? Então não vou falar o nome, senão às vezes eu me esqueço de todos os nomes deles, tem bastante secretário, mas estão fazendo o serviço deles, estão trabalhando um ótimo trabalho, né? Secretário de Saúde também, né? Todos aí. Então, eu só tenho a agradecer, eu estou acompanhando o serviço de cada um deles também, né? A gente é, como os outros, é empregado do povo. Todo mundo me conhece, sabe como é que eu sou. Então, a gente vai nos bairros, vai na rua, vai nos interior, né? Então, estamos fazendo a nossa parte. Eu estou fazendo a minha parte. Então, eu vou lá, falo com o secretário, mando as coisas, demando que o povo pede, os eleitores pedem. E se Deus quiser, vai dar tudo certo. Estamos trabalhando pelo povo, pelo município aí. O prefeito está dando apoio para todos os secretários para trabalhar certo, né? Não vou falar o nome de todo mundo, senão às vezes eu me esqueço de algum nome, né? E fica ruim. Mas eu também estou acompanhando o serviço de tudo isso aí. E se Deus quiser, vai dar tudo certo. Tá bom? E do mais, eu não tenho muita coisa para falar. É só um abraço, tá bom? E um ótimo fim de semana para todos vocês aí. Obrigado.
1: Com a palavra, a vereadora Lucimar Nascimento.
2: Senhor presidente, vereadora, vereadores, a todos que vão nos acompanhar pela Rádio Alvorada, aqui é a vereadora Lucimara, que ocupa essa tribuna e a palavra livre para falar das minhas ações. E uma das ações que eu iniciei neste agosto é o Agosto Lilás, voltado ao combate e conscientização sobre a violência contra a mulher. Estamos em nosso município com 75 medidas protetivas. São 75 mulheres que pediram ajuda ao Estado para poder salvar suas vidas. E hoje, presidente, já quero agradecer à Câmara por permitir. Deixei essas cadeiras reservadas e com o nome das mulheres que poderiam estar ocupando elas. Tivemos aqui morte de mulheres que são mães, filhas, irmãs. A primeira cadeira ocupada seria da Leila, que teve sua vida tirada no ambiente do seu trabalho no posto do bairro Aparecido. Na sequência, eu trago aqui essa cadeira da Janete, que foi morta indo trabalhar 6h30 da manhã ao lado do Casamalho. Temos o caso da Jéssica de Timbó Grande, que foi morta na frente do seu filho, que até hoje carrega os traumas. Temos também um caso que ainda não era válido, o feminicídio. Há mais de 30 anos, da Sônia, uma jovem, que foi morta na Avenida 15 de Novembro, com várias facadas no pescoço, aonde hoje é a Polícia Civil, bem em frente. E o caso recente da Luziane, que ficou desaparecida há mais de 50 dias e foi encontrado o corpo por pescadores, aonde ela foi morta, enrolada em um cobertor com pedras e jogada. Não podemos aceitar, precisamos usar a nossa voz, a imprensa, para poder falar que as mulheres têm como sair do ciclo vicioso da violência, que não é o soco, não é o tapa, não é a costela quebrada. Os sinais vêm muito antes, vem na primeira briga, vem na primeira ameaça, vem naquele agressor que ele não bate, mas ele quebra o seu celular, quebra a TV, quebra as coisas de casa, aonde ele força você ter relação sexual, aonde ele proíbe você de usar seu celular e controla quem você tem como amigo, quem você não tem. Vem naquele agressor que não te bate, mas ele faz você sentir vergonha, se sentir feia, falar que a roupa não é apropriada, que as tuas amizades não são apropriadas, ou que a tua família não te gosta e proíbe você de visitá-los. Não é só a violência física que deixa um olho roxo, mas é a violência patrimonial quando ele pega todo o seu dinheiro que você trabalhou e conquistou. Ou quando ele não deixa você trabalhar para ter o seu dinheiro e você fica refém dele dentro de casa. Quando ele usa da violência psicológica para falar que você tá feia, ou que a tua amiga é mais bonita, ou que você não se arruma, ou que a sua roupa é curta. A gente não pode admitir isso. A violência, ela dá sinais. Ela dá sinais muito antes do que quando chega no tapa na cara, no olho roxo. Ou ele não aceita o fim do relacionamento, te ameaça e usa os seus filhos para que você ainda conviva com ele. O caso do sequestro do cárcere privado dessa cidade mostra o quanto estamos vulneráveis. Por isso precisamos nos unir e dizer para as mulheres que tem como elas saírem sim desse ciclo de violência. Existe o aluguel social na prefeitura, existe o auxílio alimentação, existe a vaga na creche e oportunidade de trabalho. Eu me coloco à disposição de você, mulher, que passa por qualquer tipo de violência que eu citei. Me procure e junto a gente sai dessa, com toda certeza. Vamos salvar a tua vida. Quero agradecer, presidente, por todo o apoio desta casa. E falar que também hoje, né, um vídeo repercutiu onde um verdadeiro lixão estava na área industrial. E eu lamento isso, porque o poder público, ele tem que ser exemplo. Ele tem que dar a destinação correta. É um crime ambiental. Alguns dias atrás, tinha um lixão lá no loteamento Araucária, o qual eu citei só na Câmara, não postei em rede social, pensando que iria ser resolvido pela administração. O que eles fizeram foi só mudar o local que descartava esses lixos. Eles mudaram para outra área industrial. Aí, quando foi hoje, juntamente com o vereador Ney, conseguimos flagrar esse crime ambiental. Espero que, de fato, a Prefeitura Municipal resolva essa situação. Também temos a situação do raio-x no município que não está em funcionamento. Eu lamento muito que exista tempo para arrumar esse raio-x, que é algo essencial de emergência e urgência. A tomografia não é a mesma coisa que um raio-x. Por isso eu estou cobrando e fiscalizando, para que o quanto antes seja resolvido. Também recebi várias reclamações dos médicos e das consultas e exames pelo SISAMURES, o convênio recente da Prefeitura Municipal, que a saúde fez. Muitas pessoas estão falando sobre o mau atendimento de alguns médicos de fora, aonde são encaminhados pelo município, do rápido atendimento ou até mesmo de exames que não condiz com a realidade do paciente. Por isso eu peço que me procurem. Procurem para que a gente tenha essas provas, para que a gente possa fiscalizar. Porque a gente precisa se unir e fazer com que o nosso município realmente seja o melhor. A gente precisa entender que nós estamos aqui para cobrar, para que tenha um bom atendimento e para que o dinheiro público seja investido. Porque se um gestor não cuida nem do dinheiro público, jamais vai cuidar das pessoas. E nós estamos aqui para que cuidem das pessoas como deve ser cuidado. E hoje me sinto feliz porque todos sabem que desde que entrei nessa casa legislativa, sempre lutei pela causa animal aqui do município. Não só falando que precisa ser feita a castração, mas também a identificação, a microchipagem e resolver os problemas, porque é muitos animais nas ruas que têm dono, que os donos não se responsabilizam e não mantêm dentro de seus lotes, ou animais que não têm dono e que ninguém toma providência. O cachorro que pula nos motoqueiros, que pula nas pessoas de bicicleta, que pula nas pessoas das ruas e acabam ferindo, machucando. Alguém tem que tomar providência. Por isso esse projeto que foi hoje aprovado, ele dá esse poder para que o município, para que a prefeitura possa fazer um convênio para recolher esses animais que não têm dono e que estão causando prejuízo à vida humana. A gente precisa cuidar das pessoas, também cuidar dos animais. Mas a gente precisa fazer com que o poder público tome as devidas providências. E hoje esse projeto, além de falar sobre a guarda responsável, a adoção responsável, o incentivo à castração e à identificação, e também o combate aos maus tratos e a promoção do bem-estar. Cuidar dos animais é cuidar da nossa cidade. Santa Cecília ser mais consciente, fazer com que os tutores se responsabilizem e também fazer com que a prefeitura se responsabilize pelos animais que não têm dono.
3: Vamos ouvir agora a fala da secretária municipal de habitação, senhora Nayá Medeiros.
4: Fazer ao mesmo tempo.
5: Eu vou pedir licença a complementar a fala do Márcio, porque eu fui como presidente, desempatei a votação em questão. E assim, secretária Nayá, a questão, a Casa Legislativa trata com respeito, com carinho, pensa na população, mas era um valor alto num terreno com 14 inconsistências gravíssimas. Então o dinheiro público tem que ser tratado com respeito. Eu acho que quando a gente vai fazer um negócio, se eu vou comprar um carro, se eu vou comprar um apartamento, eu trato meu dinheiro com respeito. Enquanto a gente está aqui, enquanto Casa Legislativa, cada vereador daqui tem que tratar o dinheiro público, o recurso público, com direito. Então, não foi por questão nenhuma outra. Uhum. Foi por 14 inconsistências e também pela fala do secretário de Planejamento no dia que apresentou o projeto à Casa Legislativa, às comissões, que informou que essa administração não tinha planejamento para construir. Então foi essa a informação que chegou para a Casa Legislativa. Com relação a... Vou emendar já. Com relação à questão da infraestrutura, eu recordo que, e complementando a fala do colega vereador Márcio, no ano passado a Casa Legislativa aprovou um recurso, salvo engano, em torno de 1 milhão, perto, 1,5 milhão, 2 milhões, para a infraestrutura de energia elétrica do loteamento Araucária, que já poderia estar pronto. Eu entendo que não é só pastas, que é a pasta do planejamento, mas é essa a preocupação que fica. Existe o dinheiro, o recurso está no orçamento, a Casa Legislativa fez o seu papel, aprovou, suplementou, aquele recurso passou a estar disponível para o município em mais de um ano e três meses, nada aconteceu. Então fica a questão da preocupação da Casa Legislativa com relação a essa questão também do planejamento, do desenvolvimento das ações. Infelizmente, eu sei que não é da sua pasta, é da pasta do planejamento, a gente não vê essa infraestrutura lá. Eles têm o recurso por mais de um ano e a infraestrutura de energia pro loteamento não aconteceu. Então, fica a preocupação, e sou solidário ao Márcio, ao vereador Márcio, nessa preocupação, para quê? Sejam resolvidos logo essas questões, né? Então, se a Casa Legislativa vai continuar cobrando, que a secretária possa cobrar a outra pasta irmã lá para a realização dessa infraestrutura, para que daí sim os programas possam ser atendidos, para também esclarecer para a população. E já vou aproveitar que eu estou com a palavra e gosto de falar um pouquinho, com relação à fala da secretária no início, com relação à inscrição para o Casa Catarina. A gente sabe que muitas das pessoas, e principalmente as pessoas que estão em vulnerabilidade social, pessoas de idade, elas vão ter dificuldade, por exemplo, de fazer a inscrição. Eu queria perguntar se existe uma pessoa na secretaria que ajuda, por exemplo, essa pessoa a fazer essa inscrição?
4: Tenho, inclusive estava até com um pouquinho de sono ali a minha funcionária Simone, de tanto atender o povo lá e auxiliar. Mas a Simone é excelente, né? Ela está nas explicações, o Lucas também, quando dá uma apurada lá, ele ajuda também. E eles estão lá para isso, à disposição, de segunda a sexta-feira. Tá até com soninho lá, ó. De tanto que ela vem auxiliando lá o pessoal e ela explica página por página, são 26 folhas o edital, né? E a gente também está disponibilizando impresso, que a pessoa possa ir atrás da documentação necessária. E também, a gente só não quer fazer, e eu não acho correto, eu ir lá, a Simone, a Eliane, inscrever. Não, traz um irmão, um neto, um sobrinho, que se a pessoa não consiga escrever, que traga um parente que possa, né, auxiliar, que tem algumas coisas ali que são manuais, né? Então, que a pessoa traga um parente, alguém que possa escrever, né? que daí fica mais transparente ainda, né? Eu acho que como o nosso setor ele ficou para protocolar os pedidos, então a transparência é essencial, né?
5: Perfeito, obrigado. Uhum. Vereadora Lucimara.
6: Boa noite, vereadora Nayá. Olha só.
4: Tá profetizando.
6: Tô profetizando.
4: Não vou mais, gente. Não vou.
6: Não posso ficar próximo da pastora Simone. Ali. Já tô profetizando. Tomando lugar já. Nayá, eu quero aqui destacar, né? Foi muito importante a tua colocação ali. E é uma das secretárias que eu mais tenho, por mais que a gente tenha, às vezes, divergência de ideia, mas é uma das secretárias que tem mais clareza no que repassa. Gostou ou não gostou, é o que você repassa. E essa situação, como você falou no início, que eu estava junto lá no início, que foi na segunda semana de janeiro, inclusive tudo isso está nos autos do processo, que contém 308 páginas. E além deste processo, deste inquérito, de toda essa situação, também está lá, está um áudio circulando onde o jurídico da prefeitura fala que a habitação não quis resolver, teve que ela resolver essa situação, jogou para ela e ela estava resolvendo, e ela tinha só uma lista das pessoas que não poderiam ter mais esses lotes. E essa lista, né, que conta lá nesse processo, é uma lista que está inclusive dita pelo promotor, que foi encaminhada pela Secretaria de Habitação. O acesso a esta lista da Secretaria de Habitação que foi encaminhada, lá dizia que as pessoas precisavam se enquadrar nos critérios da lei que você acabou de destacar. E nesta lista que foi encaminhada, está lá, né, que se a pessoa não tivesse um item daquela lista, ela já não se enquadraria. E lá está que nenhuma destas pessoas teria a certidão negativa de bens. Está lá. Você tem conhecimento dessa lista?
4: Não.
6: Não foi encaminhada pela tua secretaria?
4: Não, os nomes dos cessionários dos lotes, sim, que me perguntaram, né? Sim. Agora, a definição disso, falando que eles não têm documento tal ou tal, aí já não partiu de mim.
6: Não partiu da secretaria?
4: Não, da secretaria de habitação.
6: Quando você tomou posse da secretaria de habitação e você pegou esses documentos, existia alguma pasta com todas as documentações de quem recebeu os lotes? Existiam as documentações?
4: Existia num arquivo, né? Existia um arquivo que tá lá até hoje, né? O arquivo com a quadra tal, nome tal, isso sim. Que é do setor, né? Que é privativo do setor. Existe, até hoje. Que é os mesmos da época de quando foram cedidos. Os mesmos formulários lá.
6: Inclusive que essa lista que a pessoa jurídica da prefeitura, né, repasse cada nome tem ali, essa pessoa possuía tantos anos de CAD único, essa pessoa, nessa lista consta.
4: Não, está no processo.
6: Isso, na lista está no processo. E nessa lista conta quantos anos a pessoa tinha de CAD único, que a pessoa ali no item, todos tinham a negativa de bens? Não. Então não foi encaminhada pela Secretaria de Habitação.
4: Não, provavelmente.
6: Não tem conhecimento?
4: Não, provavelmente essa lista, que é a que eu já vi lá, né? Foi a lista que foi o levantamento que o Ministério Público pediu na época para assistente social do setor, que a Ana Maria fizesse o levantamento. Então foi o levantamento que ela fez que está nos autos. Né? Provavelmente deve ter impresso, né? E analisado também, porque o jurídico pode, né? Analisar.
6: Era isso que eu queria, até porque saiu o comentário que quem estaria tirando esses lotes da população seria eu. Né? Então agora ficou mais que claro que não foi a vereadora Lucimara. E eu de fato já falei para não dar os problemas que tinha agora. Estar fazendo a cessão de lotes sem luz, sem água, sem saneamento básico, quem iria sofrer era a população. E hoje a gente está vendo toda essa situação. E a última pergunta, até para não se alongar mais... A licitação para a reforma foi concluída? Como está essa situação?
4: Foi concluída, em nome do Senhor Jesus Cristo. Já foi, estamos lá, tudo, só seguir. Só que o que acontece? Aí toco lá no meu amigo Nédio de novo, que precisamos de mais técnico, que quase não estamos dando conta, mas damos, no finalzinho a gente dá. E aí volta tudo, aí além do programa do Casa Catarina, que o pessoal está lá auxiliando... Eu com a Eliane, a gente voltou nessa parte, né? Que é o atendimento das pessoas, as visitas técnicas e agora com o material. E mesmo assim, mesmo tendo um técnico, a nossa licitação é demorada. Por quê? Porque são muitos itens, né? é prego, é telha, é isso, é aquilo. Então, assim, ó, a nossa licitação dá em torno de 300 itens. Então, não justificando, porque cada licitação tem o seu prazo, mas o nosso geralmente é um pouquinho mais demorado. A senhora deve lembrar do ano passado, que já deu assim também. Foi entre 2-3 meses ali para ela se findar, né? E aí tem, ah, por causa de um item, uma empresa embarga, aí você tem o tempo para fazer o recurso, aí vai, volta, mas graças a Deus deu tudo certo.
1: E para encerrar, com a palavra, o presidente, professor Júlio.
3: Olá, ouvintes da Rádio Alvorada, aqui quem fala é professor Júlio, vereador e presidente da Câmara Municipal de Vereadores de Santa Cecília. E hoje, nesse nosso encontro de toda sexta-feira, no momento A Palavra Livre da Câmara de Vereadores, venho destacar os principais pontos da última sessão, a 21ª sessão ordinária, que ocorreu na última segunda-feira, dia 13 de agosto. Um dos fatos que mais chamou a atenção foi a denúncia apresentada pela Câmara sobre o descarte irregular de lixo em terrenos próximos ao bairro industrial. A situação foi flagrada pela vereadora Lucimar e pelo vereador Ney, que registraram uma caçamba da prefeitura realizando o despejo de resíduos no local. Esse é um fato grave que precisa ser esclarecido. O poder público deve ser o primeiro a dar o exemplo no cumprimento da legislação ambiental. A Câmara cumpriu seu papel ao levar essa informação e essa situação ao conhecimento da população e das autoridades e cobrar as devidas providências e responsabilidades. Também quero falar sobre o pedido de informação de minha autoria, que foi aprovado pela Casa Legislativa, para esclarecer a possível terceirização dos serviços médicos da saúde do nosso município. A população tem o direito de saber quais são os planos da administração, quais os custos envolvidos, quais os impactos para os profissionais e, principalmente, quais serão os reflexos no atendimento à nossa comunidade. Transparência não é favor, é obrigação de quem administra recurso público. Outro assunto importante foi a manifestação da secretária de Habitação durante a sessão da Câmara Legislativa, a qual trouxe as explicações sobre a atuação do Executivo e, em sua fala, acabou de forma muito clara evidenciando um problema muito maior, que é a falta de gestão da administração municipal. Ficou claro que as secretarias não trabalham de forma integrada, falta planejamento, comunicação e cooperação entre os setores da prefeitura. O resultado dessa desorganização é sentido diretamente pela população. O exemplo mais evidente é o loteamento Araucária. A infraestrutura não tem continuidade, as obras ficam incompletas e quem sofre as consequências são os moradores, que vivem diariamente com os problemas causados pela falta de coordenação da administração. Uma gestão eficiente exige diálogo entre as secretarias, planejamento e acompanhamento das ações, algo que, infelizmente, nós não estamos vendo acontecer. A Câmara de Vereadores continuará cumprindo a sua missão constitucional de fiscalizar os atos do Poder Executivo, analisar os projetos de lei e defender os interesses da população. Nosso compromisso é agir com independência, responsabilidade e transparência. Da minha parte, sigo firme, exercendo o mandato com seriedade, compromisso com a verdade, respeito ao dinheiro público e dedicação à população de Santa Cecília. Fiscalizar não é criar obstáculos, é garantir que os recursos públicos sejam bem aplicados e que a administração trabalhe em benefício de todos os cidadãos. Muito obrigado, um forte abraço e até a próxima.
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12: Boa tarde, hoje, sexta-feira, dia 7 de agosto de 2026, em Santa Cecília, 17 graus a temperatura, céu encoberto com aberturas de sol nesse momento. Eu sou o Fabiano Carlos e começa agora o Alvorada Notícias, oferecimento Agromaster, Supervisa, StarTech e também Loja Casa Nova. Vamos aos destaques da edição. Ministério Público de Santa Catarina debate os 20 anos da Lei Maria da Penha em Santa Catarina. Eleitoras com medida protetiva podem mudar local de votação em Santa Catarina. Ministério Público do Trabalho lança campanha de combate ao tráfico de pessoas e ao trabalho escravo em Santa Catarina. Outros destaques, como esporte e a previsão do tempo, está no ar o Alvorada Notícias.
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12: 12 horas e 32 minutos. O Judiciário Catarinense nega a indenização para motorista de aplicativo por indícios de viagem combinada. Do Tribunal de Justiça de Santa Catarina, Marcelo Fernandes.
13: A 4ª Câmara Civil do Tribunal de Justiça de Santa Catarina manteve negativa de indenização a motorista de aplicativo por indícios de viagem combinada e fraude. Por conta disso, a motorista foi desativada da plataforma, não recebeu o valor pela suposta viagem de Casimiro de Abreu, do Rio de Janeiro, a Itapema, em Santa Catarina, no valor de mais de R$ 4.700 e foi descontada em mais de R$ 700 a título de taxa de uso. Uma motorista de aplicativo sediada em Itajaí ajuizou a ação de obrigação de fazer e reparação de danos materiais e morais com tutela provisória de urgência contra uma plataforma. Ela alegou que fez uma viagem de 1.195 quilômetros do Rio de Janeiro a Santa Catarina e, quando chegou ao destino, a passageira teria deixado o pagamento para a próxima viagem, opção que as plataformas toleram e muitos usuários utilizam. A plataforma alegou que a motorista não apresentou justificativa para estar em município a mais de 1.000 quilômetros de distância da sua residência. Além disso, o cadastro da passageira foi realizado no dia anterior à viagem e, na data dos fatos, a motorista deixou de aceitar diversas corridas até optar pelo suposto deslocamento a Itapema. Inconformada com a negativa da sentença, a motorista recorreu ao Tribunal Catarinense. Alegou que a responsabilidade é da empresa, negou a ação fraudulenta e requereu o pagamento integral da corrida, mais indenização por danos morais, lucros cessantes e reativação da conta. A decisão foi unânime para negar o recurso.
14: É isso então, Fabiano. Do Tribunal de Justiça de Santa Catarina, em Florianópolis, Marcelo Fernandes para Alvorada FM.
12: Muito bem, 12 horas e 35, vamos com as notícias do campo para você, agricultor pecuarista, com Genauro Stefanski e o Giro Rural.
15: O Giro Rural desta semana apresenta uma reportagem especial sobre o Parque da Maçã Eleodoro Dias de Andrade, um dos principais patrimônios ligado à história e ao desenvolvimento do agronegócio de Fraiburgo. O espaço recebeu oficialmente o nome de Parque da Maçã Eleodoro Dias de Andrade por meio da Lei Municipal número 856, 1991, localizado às margens da SC 452, no quilômetro 39, sentido Fraiburgo-Monte Carlo, o parque tornou-se um importante ponto de encontro para produtores, empresas, entidades e visitantes, sendo palco de feiras, exposições, eventos técnicos e atividades voltadas ao fortalecimento da agricultura e da fruticultura do município. Na reportagem, o secretário municipal de Infraestrutura e Agricultura, Luiz Carlos Rigert, destaca a relevância do parque.
11: Isso aqui é um espaço, né, muito bom que a gente tem, né, que poucas cidades, poucos municípios têm, né? Então a importância disso aqui para nós, para Fraiburgo, é muito grande, né? Aqui acontecem muitos eventos, né, dentro do Parque da Maçã, né? Então é muito importante nós cuidarmos disso aqui, né, as reformas que nós fizemos, é justamente para nós estarmos aí recebendo as pessoas, né, para que sejam bem atendidos aqui. E isso aqui para Fraiburgo é muito bom, né?
15: Os investimentos em reformas, em melhorias dos últimos tempos aqui foram muitos. Queria que você destacasse um pouco disso para a gente.
11: A gente tem a preocupação do prefeito, né, com relação a esse espaço aqui, né? Então, investimento muito alto, né? Se foram ver, foi todas as pinturas que foram feitas agora, né? Reforma dentro do parque. Até a gente recebeu agora, finalizou agora o Infrute, né? Realmente as pessoas vieram nos falar, né, da transformação que foi feita no Parque da Maçã, né? Então esse é um cuidado especial que o prefeito tem com esse espaço, né?
15: O Parque da Maçã tem ganhado uma representatividade muito grande justamente pelo espaço que proporciona para que os eventos aqui aconteçam. Um dos destaques é a realização das Feiras do Gado, onde as pessoas acabam trabalhando no dia a dia em suas propriedades o desenvolvimento da genética, e na hora de fazer a venda é este espaço que é utilizado, trazendo não somente fraiburguenses, mas pessoas da região para aqui fecharem bons negócios.
11: Realmente, a gente, às vezes, quando fala de Fraiburgo, se fala só em maçã, como era antigamente, né? E a gente não vê essa a grandiosidade do agronegócio que tem em volta de tudo isso aqui, né? A gente quase não aparece, né? Então, a gente teve recentemente um leilão de gado que foi um espetáculo, né, para Fraiburgo, né? A reforma das mangueiras, tudo que a gente faz, é justamente para nós poder dar uma melhoria para essas pessoas, né, que vêm aqui para usar desse espaço. Então, esse espaço é público, é para ser usado. Então, a gente passou por essa reforma muito grande. E voltando a dizer assim, Fraiburgo não é só maçã, né? O agro é muito forte, né? Às vezes o agro ele fica esquecido, né? Então, a importância do agro para Fraiburgo é muito grande, né?
15: E quando nós falamos do trabalho desenvolvido pela Secretaria de Agricultura voltado ao interior, vocês também têm tentado incentivar cada vez mais e melhorar também o próprio deslocamento, a própria valorização para que o produtor possa produzir cada vez mais, né?
11: Positivo, porque a gente sempre fala que o produtor, o agricultor, ele quer estrada, né? Ele não nos cobra outras coisas a não ser a estrada boa para ele poder tirar, né, a sua produção. E a gente tenta dar o melhor. Às vezes a gente não consegue atender todo mundo, né? Porque hoje a maior dificuldade que nós temos é o material, é o cascalho para nós ter essa melhoria para esse produtor, né? Então a gente incentiva ele para ele ficar lá. A gente quer fazer o melhor para ele ficar lá, permanecer lá, para nós ter um agro cada vez mais forte, né? Esse é o objetivo da infra, do agro, né? Para nós fazer, atender bem as pessoas. Às vezes, naquele momento, a gente não consegue, mas nós estamos aí fazendo um bom trabalho, graças a Deus, com toda essa chuva que deu nesses últimos tempos. Nós não tivemos uma reclamação de estrada, que a estrada realmente estragou com aquela chuva, o trabalho que nós fizemos, né? Então, é importante, temos que agradecer os parceiros que nós temos, né? Nós temos aí o Maciel, nós temos aí os Conte, nós temos tanta gente que nos ajuda com esse material. Então, não seria possível se nós não tivéssemos esses parceiros que nos ajudam, né?
15: Com as informações do agro, para o Giro Rural, Genauro Stefanski.
12: Agora, 12:40, vamos ao intervalo comercial. Na volta, tem mais informações no Alvorada Notícias.
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12: Agora faltando 18 minutos para 1 da tarde. Eleitoras com medida protetiva podem mudar locação de votação em Santa Catarina. Eleitoras com medidas protetivas de urgência em vigor já podem solicitar a mudança do local de votação no estado. Novidade nas eleições 2026. Detalhes com Gilmar Santos.
18: Eleitoras de Santa Catarina que tenham medidas protetivas vigentes junto à Polícia Civil podem pedir para trocar o local de votação nas eleições 2026, informou o Tribunal Regional Eleitoral do Estado. A medida pode ser solicitada até 20 de agosto. O objetivo é aumentar a segurança das mulheres e garantir o direito delas ao voto. A mulher com medida protetiva vigente, com o título eleitoral regular, poderá solicitar a transferência temporária de seu local de votação. Só é possível solicitar esta mudança de forma presencial em qualquer cartório eleitoral de Santa Catarina. A eleitora precisa apresentar documento de identificação, documento que comprove a medida protetiva. Esta é a primeira vez que a iniciativa é feita pela Justiça Eleitoral de Santa Catarina. Trata-se de uma parceria inédita entre o órgão e a Polícia Civil. De acordo com dados do Tribunal de Justiça de Santa Catarina, de janeiro a junho de 2026, foram requeridas 17.058 medidas protetivas no estado. Desse total, 93,46% foram concedidas. Com informações para o Alvorada Notícias, Gilmar Santos.
12: E o Ministério Público de Santa Catarina debate os 20 anos da Lei Maria da Penha em Santa Catarina. O Ministério Público promoveu um ciclo de debates para marcar os 20 anos da Lei Maria da Penha. O evento reuniu especialistas para avaliar os avanços da legislação e discutir os desafios no combate à violência contra a mulher. Vanessa Carini, de Florianópolis.
19: O Ministério Público de Santa Catarina realizou, nesta quinta-feira, o 5º ciclo de diálogos da Lei Maria da Penha. A programação integrou as ações do Agosto Lilás e reuniu representantes do Sistema de Justiça para discutir prevenção, proteção e políticas públicas voltadas às mulheres vítimas de violência. A promotora de justiça e coordenadora geral do Núcleo de Enfrentamento a Violências e Apoio às Vítimas do Ministério Público de Santa Catarina, Chimele Luizy Marcon, destaca que ao longo dessas 2 décadas, a Lei Maria da Penha foi fundamental para reconhecer a violência contra a mulher como uma violação de direitos humanos e ampliar a atuação do Estado.
20: A maior contribuição dessa lei foi justamente justamente lançar luzes sobre os conflitos que aconteciam no âmbito privado, onde o Estado não conseguia chegar, enxergar e responder perante essas violações de direitos humanos. Então, a Lei Maria da Penha, ela faz nesse esforço normativo essa retirada desses conflitos e coloca sob a proteção do Estado. Então, nesse movimento, ela faz um convite para toda a sociedade também.
19: A Procuradora-Geral de Justiça do Ministério Público de Santa Catarina, Vanessa Cavalazzi, explica que o mapa do feminicídio elaborado pelo Ministério Público permitiu identificar regiões prioritárias e o perfil das vítimas e dos agressores, contribuindo para o direcionamento de políticas públicas de prevenção e proteção.
21: Com o esforço de construção do mapa do feminicídio no Ministério Público, nós descobrimos algumas fronteiras de atuação. A primeira delas tem relação com a questão geográfica. Nós descobrimos 3 corredores onde o fenômeno acontece de maneira prevalente. No oeste, no miolo do estado, meio oeste, serra, e uma pontinha do sul, do extremo sul. Isso desperta um olhar prioritário para atuação prioritária nessas áreas. A segunda questão importante é que, ao contrário do que todo mundo achava, esse sim é um fenômeno previsível. É previsível porque, de acordo com o perfil dos agressores, eles são pessoas de uma determinada idade, então de 29 a 44 anos. Eles não têm escolaridade completa, eles ganham até um salário mínimo e, mais do que isso, eles já têm histórico de violência. 68% deles já cometeu violências domésticas anteriormente. De outro lado, nós descobrimos vítimas e o perfil delas revelou quais são os desafios em termos de política pública. Elas são mulheres de baixa renda também, com pouca escolaridade. Portanto, educação é um vetor dessa violência. Quanto mais educação, menos violência. De outro lado, a necessidade de trabalho e renda. Políticas públicas que capacitem essas mulheres para recomeçar no mercado de trabalho.
19: De Florianópolis, para a Rede de Notícias Acaerte, Vanessa Carini.
12: 12 horas e 47 minutos aqui na nossa programação na Alvorada FM. Para você acompanhando sobre o Ministério Público do Trabalho, que lança campanha de combate ao tráfico de pessoas e ao trabalho escravo em Santa Catarina, de Florianópolis, reportagem Cadu Reis.
22: O Fórum de Enfrentamento ao Tráfico de Pessoas, ao Trabalho Escravo e de Proteção ao Migrante de Santa Catarina promove ações de conscientização ao longo deste mês de agosto no estado. A programação de distribuição de materiais informativos é desenvolvida pela internet e presencialmente em locais de circulação de pessoas, como aeroportos e rodoviárias. A campanha do órgão coordenado pelo Ministério Público do Trabalho em Santa Catarina tem como objetivo fomentar a prevenção às formas contemporâneas de escravidão e ao tráfico de pessoas, normalmente ligado à exploração sexual, adoção ilegal ou remoção de órgãos. O procurador do trabalho, Assir Alfredo Hack, destaca.
23: Essas campanhas que nós estamos fazendo é exatamente onde as pessoas se deslocam. Vamos abordar algumas rodoviárias e os aeroportos, esclarecendo aos viajantes que o tráfico de pessoas ocorre quando a gente usa a violência, a ameaça, a fraude, o engano ou o abuso de situação de pessoas vulneráveis. Nós temos dados de que ocorre muito para exploração sexual e aqui em Santa Catarina para prática de trabalho análogo à escravidão. Nós temos aqui uma incidência muito grande de meninas e meninos que são cooptados para trabalhar como modelos no exterior e, chegando lá de forma irregular, recebem a notícia de que eles vão trabalhar na prostituição. Então a gente já diz logo, não acredite em promessas mirabolantes, não vá.
22: Conforme dados do Ministério do Trabalho e Emprego, mais de 1.100 trabalhadores foram resgatados em situações análogas à escravidão ao longo dos últimos 30 anos em Santa Catarina. O estado figura simultaneamente como local de origem e destino de vítimas. O procurador do trabalho, Assir Alfredo Hack, ressalta a importância das denúncias para o combate a estes crimes.
23: Não havendo denúncia, o estado não é onipresente. Nós não sabemos o que está acontecendo. Ainda que temos um trabalho de inteligência, mas só quando os fatos começam a vir ao conhecimento, ou seja, através da denúncia. Os canais que nós temos são junto ao Ministério da Justiça, eles recebendo a denúncia, replicam ela para todos os órgãos que tenham atribuição na investigação, e a partir daí, então, a investigação vai verificar se o fato é realmente o caso de tráfico de pessoas, se é um trabalho escravo ou se é exploração infantil. E a partir daí se inicia o trabalho investigativo.
22: Suspeitas de ocorrências de trabalho análogo à escravidão ou tráfico de pessoas podem ser comunicadas às autoridades por meio de ligação telefônica gratuita para o Disque 100. De Florianópolis, da Rede de Notícias Acaerte, Cadu Reis.
12: Muito bem, 12:50, nosso último intervalo, e na volta tem esporte e também tem a previsão do tempo.
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1: 12 horas e 53 minutos. Agora tem Jean Andrade com esporte.
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4: A Copa do Brasil já tem definidas as 8 equipes que vão jogar a fase de quartas de final da competição. Ontem, 2 jogos finalizaram a fase de oitavas de final. O Internacional visitou o Corinthians, jogando na Neoquímica Arena, diante do seu torcedor. O Timão teve mais posse de bola e ocupou muito mais o campo ofensivo do Internacional. Venceu pelo placar de 2-1, mas com o agregado. O Inter venceu o primeiro jogo no Beira-Rio por 2-0. O Inter está na próxima fase da competição. Outro jogo que movimentou ontem a competição foi Vitória e Atlético Paranaense. O Atlético Paranaense fez 2-0 jogando em casa e ontem o Vitória mostrou a força do Barradão, 4-0 para a equipe do Vitória. O Vitória está na próxima fase da Copa do Brasil. Os enfrentamentos de quartas de final da Copa do Brasil vão ser conhecidos em sorteio marcado para as 11 horas da manhã, na próxima terça-feira, 11 de agosto, na sede da CBF no Rio de Janeiro, para conhecermos os confrontos decisivos de fase de quartas de final. Não há restrições no sorteio, um time pode enfrentar qualquer um dos demais que estão na próxima fase. Uma novidade é que a partir da fase de quartas de final vai ter o impedimento semiautomático. O sistema não foi utilizado nas oitavas porque nem todos os estádios dos times envolvidos estavam equipados com a tecnologia. A Copa do Brasil volta ao calendário dos clubes ainda nesse mês, com a data base de 26 de agosto reservada para as partidas de ida. Os jogos de volta vão ser disputados na semana seguinte, com a data base de 3 de setembro. E agora, aguardar. Quem será, como serão os confrontos da Copa do Brasil? Poderemos ter clássicos, né? Grenal? Pode ser. Inter e Grêmio, Grêmio e Inter. O clássico entre Atlético Mineiro e Cruzeiro também pode acontecer. Então, a Copa do Brasil promete fortes emoções. Palmeiras e Santos, enfim, as equipes aí que avançaram para a próxima fase podem então fazer qualquer enfrentamento já seguindo o próximo sorteio. Série A e Série B tinham parado devido à Copa do Brasil e agora voltam neste final de semana. Tem bola rolando na Série B do Campeonato Brasileiro e os catarinenses entram em campo. O Criciúma, que no momento é o líder com 40 pontos, e o Avaí, que está na zona de rebaixamento com 20 pontos. O Tigre joga domingo, às 11 horas da manhã, fora de casa, contra o Atleti, que é o confronto da equipe do Criciúma. Já a equipe do Avaí joga na terça-feira, 19 horas e 30 minutos, contra o CRB. O jogo acontece na Ressacada, jogo importante para a equipe da capital. Pela elite do futebol brasileiro, o Brasileirão da Série A, também a bola volta a rolar. Palmeiras lidera 47 pontos, o Flamengo segue, o Palmeiras tem 39, um jogo a menos. O Flamengo ainda aposta suas fichas na competição. A bola rola no final de semana para os seguintes jogos. Amanhã, sábado, 16 horas, tem Grêmio e São Paulo. Às 18h30 tem Remo e Atlético Mineiro. Às 20h30 tem Coritiba e Chapecoense. Às 21 horas tem Botafogo e Fluminense. No domingo tem Cruzeiro e Mirassol, às 11 da manhã. Às 16 horas tem Palmeiras e Inter. No mesmo horário tem Bahia e Vasco da Gama. 18h30 tem Santos e Atlético Paranaense. Também 18h30 tem Bragantino e Corinthians. E para fechar, domingo 19h30 tem Flamengo e Vitória. As informações de hoje eram essas. Desejo a todos um ótimo final de semana. Volto na segunda-feira com o Boletim do Esporte. Jean Andrade.
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1: Muito bem, agora 12 horas e 57 minutos. Vamos acionar o nosso meteorologista Leandro Puchalski. Atualização aí para tarde e para o final de semana. Como é que fica o tempo na região, meu caro Leandro Puchalski? Boa tarde.
5: Boa tarde, Fabiano. Boa tarde para todos os nossos ouvintes aqui da Alvorada. A tarde desta sexta-feira, em todas as áreas aqui do meio oeste, pessoal, vai tendo cada vez mais aproximação de uma massa de ar frio. Temperaturas baixas agora à tarde, em torno de uns 14 graus em muitos municípios aqui do meio oeste. Ao início da noite, final da noite, né, já tem a mínima dessa sexta-feira. Madrugada, amanhecer de sábado com destaque para o frio. Temperaturas em torno de 4, 6 graus das primeiras horas da manhã desse sábado. Um dia que tem algumas aberturas de sol, mas as nuvens voltam a predominar. No decorrer do dia, até com condições de chuva. Sim, pessoal, ao longo do sábado pode de novo voltar a ter algumas pancadas de chuva, mal distribuídas por áreas aqui do meio oeste, mas tem. E até mesmo nas áreas onde chove, vir com alguma trovoada, algum raio, não dá para descartar, tá? Então tem esse cenário também. Domingo, nós temos tempo instável previsto, uma maior nebulosidade no decorrer do domingo, o frio também. Abraço para todos, bom fim de semana. Informações do tempo, da Puchalski. Meteorologia.
1: Obrigado, Leandro, pelas informações. Você retorna então na segunda-feira aqui na programação da Alvorada FM. Última notícia desta sexta aqui no Alvorada Notícias. Inauguradas salas do empreendedor em Lebon Régis e também em Timbó Grande. Nesta semana, os municípios de Lebon Régis e Timbó Grande passaram a contar oficialmente com salas do empreendedor, fruto da parceria entre o SEBRAE e as respectivas prefeituras municipais. A iniciativa ampliou o acesso dos empresários, microempreendedores individuais, os MEIs e futuros empreendedores a serviços especializados, orientações e soluções voltadas ao fortalecimento dos pequenos negócios. As inaugurações representam mais um avanço na estratégia de fortalecimento do empreendedorismo na regional centro-norte do SEBRAE, aproximando o atendimento das necessidades locais e contribuindo para o desenvolvimento econômico dos municípios. Agora 12h30. 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Fica por aqui, retorna na segunda a partir das 12 horas. Quer rever mais alguma informação? 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A seguir, tem frequência 94 e a tarde segue com Renan Caetano. Um abraço, boa tarde, nos falamos na programação.
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8: 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Vamos lá então, muito boa tarde pra você. Boa tarde, meu amigo, boa tarde, minha amiga. Eu sou Renan Caetano e a partir de agora começa o nosso Frequência 94. Sim, sextou! Sextou com S de sucesso, sextou com S de sertanejo bom demais também. Daqui a pouco, viu? Às 3 da tarde tem sertanejo bom demais. E sextou com S de super programação. É Frequência a partir de agora, das 13 até as 15 horas, todos os dias, você sabe, você acompanha o nosso Frequência 94. E aí, tudo certo?
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8: Começamos com Lavana Prado. Boa tarde pra você, Antônio Pereira. Boa tarde pra você também. Sextou. E aí, o que você gosta de fazer na sexta, hein? Daqui a pouquinho a gente vai começar aqui a nossa pergunta da tarde, viu?

Agora 13 horas com mais 12 minutos aqui na nossa programação e nós vamos seguindo por aqui com o nosso Frequência 94. Um abraço lá pra Roseli Carlin, tá ligada com a gente aqui no nosso Frequência. Muito obrigado, viu, pela sua audiência, pelo carinho da sintonia. Agora tem Anthony Gabriel, é isso, pra fechar esse bloco? Bloco de sucessos, hein? Anthony e Gabriel, a música Seu Padre.

0: Agora 13 horas com mais 15 minutos.
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0: Agora 13 horas mais 19 minutos, tem Flórida. Be on you.

0: Tuzão. Que honra demais poder estar aqui, viu?
1: Você tá doido.
0: Obrigado, gente. Obrigado.

0: Agora 13 horas mais 29 minutos aqui na nossa programação e nós seguimos, né, mandando abraço pra galera. Se quem ainda não mandou seu boa tarde, manda aí, vai. Manda um boa tarde pra mim especial aí. Manda aquele boa tarde pra gente interagir aqui na programação, vai. Agora 1h30 da tarde já.
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0: Agora 13 horas com mais 30 minutos.
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0: Agora 13 horas com mais 43 minutos aqui na nossa programação e nós seguimos sempre com muita música boa, interação para você, sempre com as melhores músicas também e vamos seguindo na programação.
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0: Agora 13h44.
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0: 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Nossa Dose Dupla de hoje com Bruninho e Davi.

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1: Agora 13 horas com mais 53 minutos. Deixa eu mandar super abraço lá pro meu amigo Leco, né? Tá ouvindo a programação. Também o Anilson, meu grande amigo, tá ligado por lá. Agora tem música Calmi.

0: Agora 14 horas em ponto aqui na nossa programação. Tem áudio do ouvinte, é isso? Vamos lá.
1: Aí, Renan, boa tarde, tudo certo?
0: Boa tarde.
1: Hoje deixei o G na mão, hora da tarde. Estamos indo para Curitibano, o G ficou cara de brabo comigo de deixar ele sozinho.
0: Ah, é?
1: O Piazinho jogou pouco ontem, mas conseguiram ganhar, né?
0: É verdade.
1: Isso daí. Mas ontem a tua narração tava boa ali. Não tava que nem um tchonto ali, meia rouca ali. Eu fiquei cuidando você aí na rede de volta, saiu de boa ali. Tudo certo aí. Manda uma música para nós, hein, do pai.

0: Pode crer.
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2: 14 horas e 4 minutos.
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4: 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A Convenção Nacional do PSTU homologou a candidatura do maranhense Hertz Dias à presidência da República. Vanessa Portugal será sua vice. O professor, rapper e ativista do movimento negro, Hertz Dias, defende a extinção total do atual arcabouço fiscal, além das reformas trabalhista, da previdência e tributária. Durante a convenção, Hertz Dias disse que a sua candidatura é para dar voz aos trabalhadores e pediu a reforma agrária.
5: É preciso expropriar o agronegócio, é preciso fazer reforma agrária nesse país, sob o controle da classe trabalhadora.

0: de segurança alimentar desse país.
1: O PSTU ainda defende a estatização do sistema financeiro e a suspensão do pagamento da dívida pública para redirecionar verbas a investimentos sociais. Hertz Dias ainda quer a expropriação da propriedade privada.
0: É necessário também ir em direção à propriedade privada. Esse país é um país que está sendo dominado por 250 bilionários que se apropriaram da riqueza produzida pela classe trabalhadora. Essas famílias que caberiam num condomínio de luxo têm que ser expropriadas e a riqueza que eles roubaram da classe trabalhadora tem que ser controlada pela nossa classe.
1: O programa socialista da legenda também apoia a equiparação dos salários de deputados, senadores e ministros do STF à média salarial dos professores. De Brasília, da Rede de Notícias Acaerte, repórter Rita Sardi.
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1: Por aqui nós seguimos agora 14 horas com mais 9 minutos. Tem Anthony Gabriel. Deixa eu mandar um abraço aqui pra galera que tá sintonizada lá, né? Pedindo boneiem pra galera que tá lá, né? Chapeando os carros por lá. Um abraço pra essa galera, gente boa aí.
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0: Agora 14 horas com mais 18 minutos aqui na programação Atitude 67, né? Putz! O Léo Chaves também deixa eu mentir com a participação de Henrique Juliano e Anthony Gabriel, o texano brasileiro. É musicão aqui no nosso...
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0: Agora 14 horas mais 19 minutos.
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0: 23 e 22 em Santa Cecília.
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0: Agora 14 horas mais 47 minutos.
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0: Agora 14 horas mais 47 minutos, nós seguimos por aqui, né, com o nosso Clima 94. Atenção, 17 graus em Santa Cecília nesse momento, parcialmente ensolarado, a umidade em 67%, vento a 13 km por hora. Nosso clima.
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Que maravilha, né? Que maravilha, que programação sensacional. 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A Lu Góes está participando por aqui, tá pedindo, tá escrito com revelação, tá escrito. Deixa eu ver se eu acho aqui, né? Com revelação. Essa vai ser a música que vai encerrar aqui o nosso... Eu não achei aqui, né? Tá escrito. Não achei. Mas eu vou tocar outra com revelação, tá, Lu? Ó, lá pra Lu Góes de Rio do Campo, deixa acontecer naturalmente. Vai lá! Daqui a pouquinho, sertanejo bom demais!

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6: 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Bom demais, bom demais. E bom demais é estar com você, estar ao seu lado, estar aí fazendo companhia pra você até às 17 horas, né, com o nosso sertanejo bom demais. E eu vou de cá, você vai de lá e vamos juntos pra melhor programação do seu rádio, tá bom? Agora 15 horas com mais 5 minutos e eu tô feliz porque eu tô na Alvorada, eu tô feliz porque eu tô aqui trazendo pra você essa programação. Vem comigo que eu vou contigo. Vamos começar bem já com o Gustavo Lima aqui na melhor? Enquanto isso, vai pedindo sua música. Qual que você quer do sertanejo, hein? Qual que você quer? Qual que toca o seu coração?

0: Agora 15 horas com mais 14 minutos. Que legal, né? Que legal nossa programação aí nessa super tarde de sexta-feira. Sextou, meus amigos. E aí, já mandou seu boa tarde? Cadê os amigos da máquina pesada, hein? Cadê os amigos aí do caminhão? Cadê os amigos das empresas, das indústrias? Manda aí sua mensagem.
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0: Agora 15 horas com mais 15 minutos.
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0: 15h26.
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2: Tem bola rolando no final de semana pela 22ª rodada do Campeonato Brasileiro da Série A. Amanhã, sábado, 16 horas, tem Grêmio e São Paulo. É encontro de tricolores na competição. Às 18h30, tem Remo e Atlético Mineiro. Já às 20h30, o Coritiba recebe a Chapecoense no Couto Pereira. Para fechar os jogos de sábado, às 21h, tem Clássico Carioca, Botafogo e Fluminense. No domingo, às 11h, tem Cruzeiro e Mirassol. Domingo, 16h, tem Bahia e Vasco da Gama, Palmeiras e Internacional. Já domingo, às 18h30, tem Santos e Atlético Paranaense. No mesmo horário, jogam Bragantino e Corinthians. Para fechar a rodada, domingo, 19h30, Flamengo e Vitória. A classificação atualizada da Série A, o G4, tem Palmeiras líder com 47 pontos. O Flamengo é o segundo com 39. O Atlético Paranaense, o terceiro com 37. O Fluminense fecha o G4 com 34 pontos. Na zona de rebaixamento, Grêmio com 22, Vasco com 21, Remo com 21, Chapecoense com 10 pontos somados. Com as informações para o Giro do Esporte, Jean Andrade.
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1: Henrique Castro.
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0: Agora 15 horas com mais 40 minutos aqui na nossa programação. Deixa eu mandar um boa tarde especial, né? Mandou aqui o radinho, né? Funcionando lá, meu amigo Sidney. Ô Sidney, aquele super abraço pra você, meu irmão. Como é que tá aí? Tudo certo? Tudo tranquilo? Tudo beleza? Agora vem mais música por aqui, viu? Vem mais música por aqui com Maiara e Maraíza. Essa é sucesso.
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15 horas com mais 57 minutos aqui na nossa programação. É o nosso sertanejo bom demais. Um abraço lá pro meu amigo Nilson, também tá ligado com a gente, né? Meu grande amigo também, né? Baixinho, tá lá com o rádio no último volume, né? Um super abraço, obrigado pela audiência, pelo carinho da sintonia. Bom, você pode participar comigo, mandar sua mensagem, interagir. E essa música aqui, né? Muita gente pede. E esse cantor nem se fala, né? Eduardo Costa. Quem mais gosta, hein? Eduardo Costa aqui na programação.

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2: Agora 16h01.
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3: 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A Convenção Nacional do Partido Unidade Popular oficializou a candidatura de Samara Martins à presidência da República para as eleições de 2026. O evento ocorreu na Universidade Zumbi dos Palmares, localizada no bairro Bom Retiro, em São Paulo. Samara Martins é dentista do Sistema Único de Saúde e dirigente do Movimento Negro e de Mulheres. A chapa será pura, isto é, sem coligações e 100% feminina. Samara Martins afirmou durante seu discurso que visitou 22 estados e que o cenário encontrado nas ruas é diferente do retratado pelas pesquisas.
4: O que as pessoas têm dito na rua difere diametralmente das pesquisas que eles apresentam. Mesmo o Brasil sendo um dos países mais ricos do mundo, e nós estamos na 11ª economia do mundo, mas o seu povo vive mal, o seu povo tem um dos menores salários, nós temos um dos menores salários da América Latina, nós ganhamos R$ 1.621, enquanto esses parlamentares que dizem representar o povo recebem 40 mil.
3: Samara ainda criticou as desigualdades sociais no país e a corrupção.

0: pública com a suspensão imediata de seus pagamentos. De Brasília, da Rede de Notícias Acaerte, repórter Rita Sardi.
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4: Agora 16 horas com mais 5 minutos, tem Cleito e Romário.
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1: Agora 16 horas mais 17 minutos, tem Zezé de Camargo.

0: Agora 16 horas mais 28 minutos aqui na nossa programação. Sim, né? 4h28 já. Eu quero mandar um abraço lá pra Karine, né? Tá ouvindo nossa programação, tá lá com o radinho sintonizado, mandou uma foto aqui. Também quem tá ligado com a gente, Lucas Farias, né? É, eu já vou tentar achar aqui, ô Lucas, já vou tentar achar aqui pra você, né, o contato ali, tá bom? Vou tentar achar aqui o contato da vaga de emprego, beleza?
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0: Rápido intervalo chegando por aqui.

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0: Por aqui nós seguimos com Natan.

João Bosco e Vinícius, Zezé de Camargo e Luciano, me leva pra casa. É, o sertanejo é bom demais. Meu amigo Bassoura tá participando por aqui também, né? Pedindo pra mandar uma música pra todo o pessoal lá do Dema, né? Pra todo o pessoal da loja, né? Todos os colaboradores, todos os clientes, né? É todo o pessoal da administração. Alô, galera, Dema, um super abraço pra vocês. Vocês sabem do carinho e do respeito que eu tenho, né? Por todos os amigos aí que estão trabalhando nesse momento, né? E ele pediu uma do Leandro Leonardo pra eu escolher aqui. Daí, né, eu já tava pensando mesmo, né? Já tinha até escolhido a música Um Sonhador. E é essa que vai lá, ó. Ê, musicão, sertanejo bom demais é aqui!

0: 16 horas mais 41 minutos.
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0: Bom, agora 16 horas mais 53 minutos e nós vamos encerrando, né? Encerrando. Sim, tudo que é bom dura pouco. Mandar um super abraço aqui, né? Deixa eu ver, tem áudio do ouvinte, é isso? Tem áudio do meu amigo Maradona?
1: Boa tarde.
0: Opa!
1: Eu peço a próxima música, Atirador de Elite. Só que eu não lembro o nome dos cantores.
0: Adir Maradona, um super abraço. Quem mais que tá participando comigo por aqui? Bom, deixa eu só copiar aqui o número, né? O pessoal tá pedindo bastante o contato, né? Da empresa que tá pedindo operador, né? De grua florestal. É esse o número, né? Esse é o número que foi nos passado por aqui. 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Vamos encerrando então com música boa, né? Do início ao final do nosso programa, você sempre ouve as melhores músicas. Para fecharmos então, tem Jorge e Matheus e a música Te Cuida Coração. Na sequência, Gilmar Santos e o grande Bailão da 94. Valeu. Ô, meu amigo, super abraço então, né? Lá pro Nego participando com a gente aqui. Valeu!

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4: 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Vamos lá, tá começando pra você na sua sexta-feira o Bailão da 94. Cruze da sexta-feira, dia 7 de agosto de 2026. Aqui Gilmar Santos com o maior carinho do mundo. Estamos nesse momento com 14 graus, hein? Temperatura até que mais ou menos. 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Já liberando o nosso 991063978. Alô você, bem-vindo ao nosso Bailão da 94. Tá começando, começando, começando. E hoje, lembrando, sorteio de mais um par de ingressos.
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4: Você sabe que amanhã tem o Bailão dos Pais. É um tribaile porque serão três bandas se apresentando no Centro de Eventos Milênio. Começa já a partir das 22h30, tá? Ingressos disponíveis a R$50 no segundo lote, se encontra nos pontos de vendas ou no site tixfy.app. Lembrando que as mulheres também que chegarem até as 11 da noite vão voltar ganhando uma dose de uísque aí, né? Pra beber com moderação. Pra já começar animando a festa. Começar esquentando já, né? E hoje a gente vai estar fazendo o último sorteio do par de ingressos da semana, porque amanhã já acontece o bailão e o nosso bailão aqui da 94 é gravado, né? Então não tem como a gente fazer sorteio amanhã. Hoje é o último dia e aí você vai estar concorrendo com o seu nome completo e bairro. Tá começando, começando, começando!

0: Aí, às 17h13, São Francisco Cachorrinho. Cima Gaúcha e Aprenda Linda. Essa aí com participação do Manotaço, né? Vai estar aí amanhã no Centro de Eventos Milênio, junto com o JJSV e também junto com o Banda DKO, né? Um abraço lá pro Ezequiel Rodrigues, que está sintonizado com a gente, né, Ezequiel? A Iraci Amaral de Souza, do Guilherme Raim, participando do sorteio do par de ingressos aí. O amigo Maradona.
1: Boa tarde, Gilmar. Eu peço a próxima música, Menino Não Corta o Cabelo, com o musical Esperança. Se for atendido, eu agradeço.
0: Valeu, Maradona. Um abraço pra você aí. Hoje é sexta-feira, vamos tocar assim, né? Quero participar do sorteio do par de ingressos. Caroline Freitas, do Gilberto Grushovski. Oi, Caroline. Hilda Silva tá com a gente também. Alô, Hilda. Obrigado pela audiência. Meu amigo Beto tá lá sintonizado pro tio Pid, Rosalves, Silvani, pra quem estiver ouvindo. Ele tá pedindo aqui o Risca a Faca. Daqui a pouquinho a gente manda. Sexta-feira de bar em bar, de mesa em mesa. Alô você, obrigado pela sintonia. Cauã Furacão. Agora o vagabundo não chora mais.

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0: Já estamos de volta com o nosso Bailão da 94 e sexta-feira é mais ou menos assim, ó.

0: 17h30 aqui na nossa programação. Tava o retorno errado aqui no meu ouvido e eu escutava nada, mas agora deu boa. Banda Os Hermanos, o cara da bicicletinha, participação do Brilhação. Essa é boa, né, meu amigo Igor Marcondes? Ele me mandou no Instagram essa música e eu pensei, nossa, que música legalzinha. Ainda teve JM Risca Faca e Banda Legal. Tô caindo fora, tô desistindo de você.
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1: É, já estamos de volta. Deixa eu agradecer aqui a Rosilene Leite. Ô, Rosilene. Buenas tardes ou noitezinha já, né? Tá participando do sorteio também. Rosilene Leite lá do Campo Alto e tá pedindo a música Guardanapo do Rainha Musical pra curtir nessa sexta-feira. Valeu, meu amigo. Um abraço pra você aí também, viu? E agradecer aqui a Solange de Souza, do bairro Adolfo Correia. Tá participando do sorteio também. Oi, Solange! A chance é grande, então vai.

0: musical Esperança, Menina Não Corte o Cabelo. Música bonita, né, rapaz? Bem no estilinho pra dançar, um modão. Música Esperança, e teve ainda Tia Barbaridade nas Flores do Jardim, Rogério Magrão e Banda, A Chance é Grande.
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0: Bom, nesse momento 13 graus e a temperatura, o céu predominantemente ensolarado, né? Pra hoje temos aí... Pra nossa noite, nevoeiro, não tem previsão de chuva a princípio e mínimas de 11 graus. Pra amanhã, sabadão, sol com muitas nuvens, anublado com chuva ainda de manhã, tarde com temporal e noite chuvosa. É o clima-tempo que tá dizendo aqui, né? Mínimas de 11 com máximas de 18 graus.
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legal, 17,55, brilha som, sabor morango. Opa! Ai, ai, ai. Vamos fazer o seguinte, vamos trazer aqui a Perigosa e Linda, na versãozinha primeira lá. Vai pra minha amiga Cris, de Timbó Grande, que tá na sintonia, né, Cris? Um abraço pra você aí, obrigado pela audiência. Vou fazer o seguinte com essa aqui. Eu já fecho o bloco e a hora, tem a oração da Ave Maria, mas daqui a pouquinho eu volto. Agradecer aqui também meu amigo Silvio. Será que é o Silvio? É Dani, hein? É o Silvio. Tá participando e pedindo a música do Calmon, briga com ele, participando do sorteio dos ingressos também. Maravilha. Tem áudios aqui, daqui a pouquinho a gente roda os áudios da Aurora.

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0: Louvado seja nosso Senhor Jesus Cristo, para sempre seja louvado. Sou eu que tiro a vida, sou eu quem faz viver. Já vem o dia em que serão arruinados e o seu destino será presa a chegar, porque o Senhor fará justiça ao seu povo e salvará todos aqueles que o servem. Saibam todos que eu sou somente eu e não existe outro Deus além de mim. Quem mata e faz viver sou eu, somente sou eu que firo e eu que torno a curar. Oração pelas vocações. Jesus, Mestre Divino, que chamasse os apóstolos para vos seguirem, continuai a passar pelos nossos caminhos, pelas nossas famílias, pelas nossas escolas, e continuai a repetir o convite a muito de nossos jovens. Dai coragem às pessoas convidadas, dai forças para que vos sejam fiéis como apóstolos leigos, como diáconos, padres e bispos, como religiosos e religiosas, para o bem do povo de Deus e de toda a humanidade. Amém. O anjo do Senhor anunciou a Maria, e ela concebeu do Espírito Santo. Ave Maria, cheia de graça, o Senhor é convosco. Bendita sois vós entre as mulheres, e bendito é o fruto do vosso ventre, Jesus. Santa Maria, Mãe de Deus, rogai por nós, pecadores, agora e na hora de nossa morte. Amém. Eis aqui a escrava do Senhor, faça-se em mim segundo a vossa palavra. Ave Maria, cheia de graça, o Senhor é convosco. Bendita sois vós entre as mulheres, e bendito é o fruto do vosso ventre, Jesus. Santa Maria, Mãe de Deus, rogai por nós, pecadores, agora e na hora de nossa morte. Amém. E o Verbo se fez carne e habitou entre nós. Ave Maria, cheia de graça, o Senhor é convosco. Bendita sois vós entre as mulheres, e bendito é o fruto do vosso ventre, Jesus. Santa Maria, Mãe de Deus, rogai por nós, pecadores, agora e na hora de nossa morte. Amém. Rogai por nós, Santa Mãe de Deus, para que sejamos dignos das promessas de Cristo. Oremos. Derramai, ó Deus, a vossa graça em nossos corações, para que, conhecendo pela mensagem do anjo a encarnação do vosso Filho, cheguemos por sua paixão, morte e cruz, glória e ressurreição, por Cristo Senhor nosso. Glória ao Pai, ao Filho e ao Espírito Santo, assim como era no princípio, agora e sempre. Amém. Há algumas atividades aqui na nossa paróquia de Santa Cecília. Dia 8 de agosto, na missa das 17 horas, na Igreja Matriz, haverá o envio dos animadores dos grupos de reflexão. Então, convidamos a todos que participem para esse momento de envio, para os encontros dos grupos, que serão mensal, um por mês. Nesse mês de agosto, lembrando as vocações, em setembro, o mês da Bíblia, em outubro, o mês missionário, e em novembro, o período do Advento. E no dia 16 de agosto, acontecerá a meditação das mil Ave Marias na Igreja Matriz, a partir das 9h30.
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1: É, já estamos de volta, papai. Abraçando você, meu amigo, minha amiga, onde quer que você esteja. Tá na sintonia, tá na melhor e mais ouvida? Claro que tá bem, né? Melhor ainda encerrando o expediente agora, ir pra casa tomar um mé. Ver as crianças, a mulher. É, rapaz, coisa boa. E tem muita gente que vai trabalhar ainda daqui a pouco, né? Faz parte, rapaz. Um abraço pra vocês, que Deus abençoe. Parabéns pela garra, pela força aí. Vocês são guerreiros e guerreiras.

0: tá aí na nossa programação, Guardanapo e Vilseu Pause. Não tinha na versão do Calmon, né? Foi com Vilseu Pause, Rainha Musical, e ainda o próprio Rainha Musical com Guardanapo. Vamos lá? Tem mais um intervalinho chegando, voltamos já com mais bailão pra você.
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0: 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E não esquece que hoje tem sorteio de par de ingressos pro Tribaile amanhã, de Dia dos Pais, lá no Centro de Eventos Milênio. Participa com o nome completo e bairro e concorra. Você pode ser o ganhador, viu? Ir lá, curtir um bailão sensacional. 6 horas de baile, já começa às 10h30 da noite. E ainda levar uma pessoa querida junto, né? E é bom demais.

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1: 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Mandar um abraço lá pro meu amigo Maicon do Centro de Eventos Milênio, quem mais estiver com ele lá no carro, né? Estão voltando de Fraiburgo aí, sintonizados no Bailão da 94.
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1: Eita! Deixa eu agradecer aqui o Getúlio que tá ouvindo o programa aí, Getúlio.
6: Oi, Germar Santos.
1: Fala aí, Chuveiro.
6: É o Getúlio do Guilherme Raul. Eu quero que você me atenda aí, homem do céu. Manda aquela música da Luana Tavares lá.
1: Ih, nesse horário não toca.
6: Sabido.
1: Bailão não toca.
6: Tem amigo aí. Você sabe a música lá que eu gosto de escutar da Luana Tavares lá.
1: Essa só toca no sertanejo, Getúlio, na parte da tarde ali antes do bailão, viu? Tá bom, mandar uns bailão bom pra você aí. Um abraço pra você, pra sua mamãe, a dona Aurora. E vamos que vamos, segura aí, ó.

0: Está aí nesse bloco todo especial, Portal Gaúcho, eu e o Pingo, com participação do Xeloquê, do Passarela, Ela e a Outra. Essa música aí tá louca, rapaz, tomar banho, né? Eu tava pensando assim, que cara traia, Labasco, ai, tomar banho, mas tá bom, né? Alma Latina, Indiferença.
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0: Agora da FM 18:29.
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0: E já estamos de volta com o nosso Bailão da 94. Boa noite, coloca nós no sorteio do par de ingressos, Ana Melo e o Juliano Moraes, lá do Guilherme Rauen. Tá bom, vamos colocar aqui. Um abraço pra vocês, viu? Quem mais tá com a gente? Boa noite pro Evaldo, né, que tá curtindo o programa. Meu amigo Maradona também tá participando aqui do sorteio dos ingressos, né, meu amigo? Show de bola. Quem mais? Deixa eu botar minha trilha aqui. Aí. Rúbia Ribeiro tá participando do sorteio também, né, Rúbia? Lá do Adolfo Correia. Obrigado pelo carinho da audiência aí e pela participação, tá bom? Quem mais? Vamos lá. A Célia tá mandando boa noite pra gente aí, Célia. Obrigado pela maravilhosa audiência, tá? Ótima noite pra você. Calmon, quem sabe você me entende?
4: Quem sabe você me entende?

Olá, gente, Marlon Moraes do Talagás por aqui, e nós também estamos na Rádio Alvorada, no Bailão da 94, com o nosso parceiro, nosso irmão Gilmar Santos. Alô, Gilmar, solta uma no Talagaço aí, valeu!

0: Deixa ler aí o fake news do DVD 25 anos. Tá lagaço, se tá faltando amor, calmon, quem sabe você me entende. Essa música aí tá louco, cara. Tá louco, né? Eu que não passo por isso, choro. Eu choro aqui. Chorei de comer ranho aqui. Imagina só. Você deve estar sentada no sofá. Ah não. Toque berrante, seu moço.
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1: Sim, o bailão continua. Valendo o sorteio de ingresso já já para o Tribaile do Milênio, que acontece amanhã. Você ouviu aí agora há pouco mais um convite, né? Tá sensacional, viu? JJSV, Grupo Mano Tasso e ainda Banda DKO. Eu queria pra ver o JJSV, rapaz, que vai ser com exclusividade em Santa Cecília. Então você vai lá e curte de montão, são 6 horas de baile. Convida toda a família, se der, leva o papai e dançar uns modão lá também, né? Capaz que não vamos dançar um xotão. Quem tá curtindo aqui também a nossa programação é a Sandra de Melo Souza, do bairro Rodolfo Corrêa da Silva. Tá participando do sorteio do par de ingressos também, né? Valeu, Sandra. Meu amigo Ezequiel, do Adolfo Correia, está participando também do sorteio dos ingressos. E ele está dizendo aqui que o programa é show. Ah, é o meu amigo Ezequiel Lima, né? Aqui do nosso patrocinador. Ô, rapaz, obrigado. Vindo isso de um patrocinador ainda, quando é de um ouvinte, é sensacional. Imagina de um patrocinador, né? Aí a gente fica felizão. San Marino!

Tá aí às 18h58, terceira dimensão, coração aventureiros, atuais antes de ir embora, e San Marino, o ex-namorado. Que música linda essa aí, né? E agora vamos lá pro sorteador, vamos descobrir quem é que vai levar. Ah, quem é que vai levar esse par de ingressos pro Tribaile de amanhã lá no Centro de Eventos Milênio? Vamos lá? Carregando aqui, tchum, tchum, tchum, tchum. Cruzem os dedos aí, viu? Cruzem os dedos. E valeu! Você me acredita que foi pro número 10? Rapaz, número 10. A Ana Melo, que mandou o nome junto aqui do Juliano, né? Do bairro Guilherme Rauen. Ana Melo, Juliano Moraes, do bairro Guilherme Rauen. Então, a Ana ganhou o ingresso, mas ela vai levar dois. Então, o Juliano também ganha, né? Para os dois irem no bailão lá. Obrigado a todo mundo que participou. Sorteio é assim mesmo, né? Eu queria ter um monte de ingresso para dar um para cada um, mas não é assim que funciona. Vai dar sorte mesmo. Parabéns para Ana Melo. Vai poder curtir o Tribaile dos Pais por conta aqui do nosso bailão da 94. Obrigado, meu amigo Maico Franciel, lá do Centro de Eventos Milênio também. Grandes parceiros da gente que gostam de estar presenteando aí os nossos ouvintes, né? A gente fica muito feliz. 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Amanhã eu volto cedinho, amanhã tem o Renan aí comandando o nosso Mateando na Alvorada e o Estação 1. Mas eu vou estar por aqui a partir das 10 da manhã, direto de um supermercado parceiro nosso aí, né? Então sintoniza a partir das 10 da manhã, Gilmar Santos e Renan Caetano. E aí tem o bailão numa edição especial. E domingão, nosso domingão da 94, que você não pode perder, viu? A partir das 9h30 da manhã eu espero você por aqui. Ótima noite, maravilhoso final de semana. Que Deus cuide de todo mundo aí. Um abraço muito especial pra vocês. Tchau, tchau.

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4: Maravilha, muito boa noite. Sextou, sexta-feira, dia 7 de agosto de 2026. Começa o nosso Flashback 94. Até as 9 horas para você na Alvorada. Fabiano Carlos, com muito prazer, desfilando por aqui, tocando as melhores do passado, músicas nacionais e internacionais, pra gente matar aquela saudade. E já já tem os ouvintes que pediram os seus sucessos durante o dia e a gente toca com certeza pra vocês aqui no nosso Flashback que tá começando. Vamos abrindo o Flashback de hoje com Didi D'Agostino, e ainda vai rolar pra você o Transex e Charlie Brown Jr. Aumenta o som que o Flashback está no ar.

0: 7h15.
1: Aqui, sexta-feira, com muita música legal pra você curtir, pra começar bem o fim de semana, hein? É um esquenta pro final de semana, aqui na 94.5. Nas músicas da década de 70, 80, 90, começo dos anos 2000, e aqui a gente mata aquela saudade. Essa que eu vou tocar na sequência agora é uma balada mais romântica, que vai lá pra Luciana, curtindo nossa programação, Backstreet Boys, Everybody, que vai pro nosso amigão o Lucas. Ainda vai rolar também, daqui a pouquinho, Papas na Língua, lá pro nosso amigão, o Carlinhos, ouvindo a nossa noite do flashback desta sexta. Aumenta o som, que tem Klaus e Vanessa, abrindo mais um bloco do flashback musical.

0: 7h30.
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2: Você sabe como funciona o Sistema CNA, FAESC, Senar, Sindicatos Rurais? Em âmbito nacional, a CNA é a voz institucional do setor agropecuário, com atuação junto aos poderes públicos, na defesa de políticas para o campo e na elaboração de propostas voltadas ao desenvolvimento do agronegócio. Em Santa Catarina, a FAESC representa os interesses dos produtores e articula ações estratégicas para o setor produtivo. 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
3: Muito bem, vamos lá, seguindo com o nosso flashback nesta sexta, até as 9 horas por aqui, muita música pra gente curtir e aquelas que fizeram sucesso no passado, a gente recorda, a gente revira o nosso baú com as velhinhas do seu rádio e mata a saudade, o mundo anda tão complicado, Legião Urbana, ainda tem a Sabrina Salerno, que vai lá pro nosso amigão, o Marcos Aurélio, também vai rolar daqui a pouco, Cidade Negra, o pensamento, que vai lá pra nossa amigona, a Solange. Aumenta o som, tem mais músicas pra você no Flash da Sexta.

0: 7:47.
1: Aqui a gente continua matando aquela saudade até as 9, sessão Nostalgia, sempre de segunda a sexta, entre 7 e 9 da noite, sempre depois do Bailão da 94 e aos domingos, no final da tarde, a partir das 5 da tarde, 17 horas, também tem Flashback 94. Nesse bloco, vamos ao ano de 1984, para os adolescentes da época, Menudo, Não Se Reprima, Irene, e também vai rolar a Rá e a Rosana, lá para Paulinho, que está ouvindo em Ponte Alta do Norte.

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1: 8 e 2.
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3: Muito bem, nosso flashback na noite dessa sexta pra você super ligado, curtindo em casa, aproveitando com a galera, porque sexta-feira à noite é momento pra se reunir com a galera, se preparar para as baladas do fim de semana, hein? Que tal, hein? E aqui a gente toca muita música pra você curtir, as músicas do passado pra matar aquela saudade. O Rapa Minha Alma vai pro nosso amigo Antônio Carlos, Snap the Power vai pra nossa amiga Sirlene e ainda vai rolar os Titãs, né? Com Sonífera Ilha no final do bloco, lá pro nosso amigão, o Laudelino.
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0: 8h15.
1: Aqui a gente prossegue com o Flashback 94 desta sexta-feira, trazendo mais música boa. E vamos com CPM 22, dias atrás, Rolling Stones, U2 e Raimundos. Esse bloco tá pegando fogo, hein?

Na sexta-feira, que maravilha, fim de semana tá aí, tá pintando o fim de semana e você se preparando pra mais um final de semana daqueles, hein? Que você se programa, você já tá pensando o que vai fazer de repente hoje à noite, amanhã à noite, domingo, que tal, hein? Vamos curtir mais música? Tem mais uma balada legal que fez sucesso lá na década de 80 ainda, muito, muito estranho com o Dalton. Depois tem a dançante Labuche, Sweet Dreams, e também vai rolar Luck Guy aqui na programação. Aumenta o som. Flashback até as

0: 8h46.
1: E agora, vamos seguindo, trazendo as últimas do flashback desta sexta-feira. Já agradecendo sua companhia, sua audiência. Amanhã tem mais, hein? Amanhã estarei ao vivo, a partir do meio-dia, a tarde toda, ao vivaço aqui na programação da Alvorada. Mas o flashback tem hora marcada no domingo, 17h, hein, gente? 17h, eu estarei aqui, mais uma vez, apresentando, desfilando as músicas do passado. Grande abraço, fica na paz e até amanhã. Vinícius Cantuária, só você, abrindo o último bloco do flashback desta sexta.

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2: Olá, boa noite.
3: Boa noite para você que nos acompanha em todo o país.
2: Sexta-feira, 7 de agosto de 2026.
3: E vamos ao destaque do